0: 50 bilhões de reais.
1: A gente identificou um grupo de 37 empresas que atuavam no ramo das bets ilegais. Houve uma movimentação, a princípio, de 50 bilhões de reais. Essa é uma das várias operações que serão feitas para combater bet ilegal, rigor total, tolerância zero, melhor dizendo, com as bets ilegais.
0: Segundo as investigações, além de movimentação financeira incompatível com rendimentos declarados, existem indícios de lavagem de dinheiro e sonegação fiscal. Na ação, os agentes estão apreendendo documentos, celulares, computadores, dinheiro em espécie e passaportes dos envolvidos. A operação envolve 9 auditores fiscais, 6 promotores de justiça, 10 servidores da Receita Federal, além de 28 policiais civis e militares. Reportagem Nazi Brum.
2: Para garantir a vida de meninas e mulheres, o governo do Brasil tem implementado diversas ações integradas de prevenção, fortalecimento das redes de proteção e punição dos agressores.
3: E os resultados começam a aparecer. Os meses de abril e maio apresentaram redução de feminicídios no Brasil.
4: O número de feminicídios no país caiu nos meses de abril e maio deste ano, quando comparado ao mesmo período de 2025. Nesses dois meses do ano passado, 262 mulheres foram mortas por machismo, possessividade dos companheiros ou outras razões relacionadas ao simples fato de serem mulheres. Nesse ano, foram 232 mulheres assassinadas nessas condições, uma redução de 11,45%. Em fevereiro, uma iniciativa do governo federal mobilizou os três poderes, executivo, legislativo e judiciário, para lançar o Pacto Nacional Brasil contra o Feminicídio. Na avaliação do secretário nacional de Segurança Pública, Chico Lucas, ações como essa contribuíram para que o Brasil apresentasse uma tendência de queda após 2 anos seguidos de aumento desse crime.
5: Quando há consolidação dos dados de janeiro a maio, a queda é da ordem de 0,47, o que mostra uma reversão da tendência de aumento e agora nós estamos, de fato, tendo uma diminuição do número de feminicídios.
4: Também está em andamento a Operação Mulher Segura, coordenada pelo Ministério da Justiça e Segurança Pública, em parceria com o Ministério das Mulheres, secretarias estaduais e municipais e as forças de segurança. A ação tem como objetivo cumprir, até o fim do ano, todos os mandados de prisão em aberto por crimes contra as mulheres. O secretário nacional de Segurança Pública, Chico Lucas, ressaltou os principais números da operação, que já está na segunda fase.
5: Só no mês de março e abril foram 6 mil prisões realizadas daqueles que descumpriam medidas protetivas ou tinham mandado de prisão em aberto. E as operações continuam. Na fase 2, agora no mês de junho, os 15 primeiros dias, já cumprimos centenas de mandados de prisão e fiscalizamos por milhares de agentes policiais as medidas protetivas de urgência.
4: Nos primeiros 3 meses desse ano, o Ligue 180, Central de Atendimento à Mulher, registrou um aumento de 24% nas denúncias de violência contra mulheres e 14% nos atendimentos, quando comparado ao mesmo período do ano passado. Reportagem Natália Koslick.
2: O Ministério da Saúde está ampliando os cuidados domiciliares no Brasil.
3: Foram habilitadas novas equipes do programa Melhor em Casa, que vão apoiar a reabilitação de pacientes.
2: Hoje, mais de 1000 municípios já são beneficiados pelo programa em todo o país.
6: Depois de uma internação, o desafio nem sempre termina quando o paciente recebe alta. Para quem precisa de reabilitação e acompanhamento especializado, sair de casa pode ser difícil e muitas vezes inviável. É o caso do Carlos Henrique, que sofreu uma parada cardiorrespiratória e desde então precisa de cuidados contínuos. A esposa, Luciene Sibela, conta como o atendimento domiciliar fez diferença na rotina da sua família.
7: Eu acho que a primeira palavra que me vem é segurança. Segurança de saber que você não está só e que você está com profissionais que vai te apoiar. Você veja hoje, eles chegaram aqui e já resolveram muitas coisas, né? E isso para nós é uma segurança muito grande, saber que você pode contar.
6: Para ampliar esse cuidado e reduzir as dificuldades enfrentadas pelas famílias, o Sistema Único de Saúde está fortalecendo o atendimento domiciliar realizado pelo programa Melhor em Casa. Foram habilitadas novas equipes multiprofissionais especializadas para apoio à reabilitação, que vão atender 21 municípios com menos de 20 mil habitantes. São profissionais de diferentes áreas da saúde. O coordenador-geral de atenção domiciliar do Ministério da Saúde, Tarcísio Nema de Aquino, explica que tipo de cuidados serão oferecidos.
8: Então é fisioterapeuta, terapeuta ocupacional, fonoaudiólogo, cirurgião dentista, farmacêutico, psicólogo, assistente social, nutricionista. Então são profissionais que integram a equipe para levar a reabilitação, né, a recuperação do paciente, o cuidado de nível especializado dentro do domicílio.
6: O atendimento é destinado principalmente a pacientes que receberam alta hospitalar, mas ainda precisam de acompanhamento intensivo para recuperar movimentos, autonomia e independência. O cuidado também ajuda a evitar novas internações e garante a continuidade do tratamento perto da família, explica Eliana Peixoto, fonoaudióloga da equipe de atendimento em Brasília.
9: A gente faz esse atendimento dando qualidade de vida para o paciente, melhorando a condição de atendimento dentro da família, ajustando a vida daquela família com aquela nova realidade de paciente, né, acamado, instruindo. A nossa atividade dentro do lar do paciente é uma atividade de educação continuada.
6: A expansão das equipes do Melhor em Casa contou com investimento anual de 3.400.000 reais. Hoje, mais de 1.000 municípios já são beneficiados pelo programa em todo o país. Reportagem Pablo Mundim.
3: E como ouvimos aí na reportagem, o programa Melhor em Casa é fundamental para diminuir a hospitalização de pacientes em todo o país.
2: Mas o governo do Brasil identificou uma lacuna no cuidado continuado de uma parcela específica da população, os idosos.
3: Atualmente são 36 milhões de pessoas idosas, sendo 3 milhões com dificuldades de locomoção ou que têm restrição para sair de casa. Isso representa 10% da população idosa.
2: E para garantir um envelhecimento saudável, o Ministério da Saúde lançou hoje o Programa de Atenção Domiciliar à Pessoa Idosa, o PAD Brasil.
3: O investimento será de 163 milhões e 200 mil reais em 2026, com projeção de mais de 329 milhões de reais no próximo ano.
2: Na prática, o programa vai funcionar com equipes multiprofissionais, trabalhando em conjunto com as equipes de saúde da família.
3: O ministro da Saúde, Alexandre Padilha, detalhou como essas equipes vão atuar para dar suporte a pacientes e aos seus familiares.
10: Essas equipes vão lá, vão cuidar desse idoso que está acamado. Elas têm uma relação direta com os médicos, a família e comunidade, com os profissionais da atenção primária em saúde, mas passam a ter o papel específico de, todo dia, pegar o automóvel do programa, visitar o idoso acamado. Ou seja, com isso você consegue colocar mais um time para dar conta dessas visitas ao idoso acamado, que muitas vezes não sai de casa, não tem condições de sair de casa, muitas vezes o cuidador tem que ficar o tempo todo com ele lá. Então essas equipes vão fazer essas visitas, orientar melhor o cuidador, também cuidar do cuidador de uma certa forma.
2: Além do PAD Brasil, também foi lançada a Caderneta Brasileira da Pessoa Idosa.
3: O documento já está disponível em formato digital dentro da plataforma Meu SUS Digital, integrada à conta gov.br, e permite o acompanhamento dos dados de saúde do idoso.
2: Pesquisadores e startups da área de saúde agora contam com um novo guia para ajudar a transformar tecnologias em soluções disponíveis no SUS.
3: Os dispositivos médicos fazem parte da rotina dos serviços de saúde e incluem desde curativos e ataduras até próteses e tecnologias com inteligência artificial.
2: Atualmente, existem mais de 2 milhões de tipos diferentes desses dispositivos no mundo.
3: Segundo o Ministério da Saúde, o avanço tecnológico amplia as possibilidades de atendimento e contribui para melhorar a qualidade de vida dos pacientes.
2: A publicação reúne orientações sobre financiamento, pesquisa, desenvolvimento, regulação e incorporação dos dispositivos na rede pública de saúde.
3: O material está disponível gratuitamente para consulta em gov.br/saúde.
2: As ações de combate ao trabalho infantil alcançaram o melhor resultado da última década.
3: Mais de 4 mil crianças e adolescentes foram afastados dessa condição, especialmente as que estavam mais vulneráveis.
11: No Brasil, o trabalho infantil é proibido, de forma geral, para quem tem menos de 16 anos. Quem tem mais de 14 anos pode atuar, mas na condição de aprendiz. Para fazer cumprir a lei, os órgãos de fiscalização brasileiros têm trabalhado cada vez mais. Em 2025, 4.318 crianças e adolescentes foram afastados do trabalho infantil no Brasil. É o melhor desempenho dos últimos 10 anos, resultado das mais de 10 mil ações de fiscalização realizadas pelos auditores fiscais do trabalho. Os primeiros 4 meses de 2026 demonstram a continuidade desse trabalho, como explicou o coordenador de erradicação e fiscalização do trabalho infantil, Roberto Padilha.
12: Os dados parciais de 2026 apontam mais de 1.100 crianças e adolescentes afastadas do trabalho infantil, dados parciais até abril. Nesse mês de junho, estamos realizando um grande operativo nacional de combate ao trabalho infantil. Já estamos recebendo dados da fiscalização em diversos estados e com certeza teremos realmente um aumento nesses números de crianças e adolescentes retirados do trabalho infantil.
11: O foco é o combate aos casos mais graves. Esse trabalho é um esforço integrado do governo federal com redes de proteção social, conselhos tutelares e instituições parceiras. E as ações vão além de tirar as crianças e adolescentes de situações de trabalho. Elas garantem o direito básico dos menores de 18 anos de crescerem e se desenvolverem, livres de exploração ou violência. Michele Antunes, líder de projetos de uma fundação que luta pela defesa dos direitos da criança e do adolescente, explica a importância dessa medida.
13: A criança, ela precisa estar na escola, ela precisa estar brincando, ela precisa estar se desenvolvendo de uma forma muito saudável. Então, quando ela está dentro desse ambiente do trabalho infantil e sofrendo essa violação, consequentemente, ela vai ter, sim, um desenvolvimento extremamente prejudicado e ela vai estar muito mais vulnerável a sofrer outros tipos de violação, outros tipos de violência, né?
11: Para denúncias de casos de trabalho infantil, o Ministério do Trabalho e Emprego disponibiliza um canal exclusivo, o sistema IP Trabalho Infantil, que pode ser acessado pelo endereço iptrabalhoinfantil.trabalho.gov.br. Reportagem Márcia Fernandes.
2: E é sempre bom lembrar, denúncias de casos de trabalho infantil também podem ser feitas pelo Disque 100, que é o canal de denúncias de violações de direitos humanos oficial do governo federal.
3: O presidente da República em exercício, Geraldo Alckmin, vetou integralmente o projeto que instituía o contrato do primeiro emprego.
2: Na prática, a proposta reduzia encargos trabalhistas e previdenciários para empregadores que contratassem jovens entre 18 e 29 anos sem experiência formal no mercado de trabalho.
3: De acordo com o veto publicado hoje no Diário Oficial da União, o projeto de lei era inconstitucional e contrariava o interesse público na formação educacional de jovens.
14: O presidente em exercício, Geraldo Alckmin, vetou integralmente o projeto de lei que criava o chamado contrato do primeiro emprego para jovens de 18 a 29 anos. A mensagem de veto foi publicada no Diário Oficial da União desta quinta-feira, 18 de junho. Segundo o governo federal, a proposta previa jornada de até 44 horas semanais, o que contraria a defesa da redução da carga horária de trabalho e dificultaria a conciliação entre emprego e estudos. O texto também concedia benefícios tributários e previdenciários aos empregadores, sem oferecer garantias adicionais aos jovens trabalhadores. Outro argumento apresentado é que a medida poderia desestimular a contratação por meio da lei da aprendizagem, considerada uma das principais portas de entrada para o mercado formal de trabalho. De acordo com o Ministério do Trabalho e Emprego, mais de 6 milhões de jovens já foram beneficiados pela modalidade nos últimos 26 anos. Em março deste ano, o país registrou mais de 700 mil contratos ativos de aprendizagem, o maior número da série histórica. Lucília Araújo para a Voz do Brasil.
2: Pois é, como nós acabamos de ouvir na reportagem de Lucília Araújo, a lei de aprendizagem profissional é a principal porta de entrada para jovens sem experiência no mercado de trabalho e ela vem registrando crescimento.
3: Segundo dados do novo Caged, só entre janeiro e abril deste ano foram quase 55 mil novas contratações.
2: O resultado foi impulsionado pela indústria e pelo fortalecimento de políticas de aprendizagem profissional, que respeita os horários escolares e os direitos dos adolescentes e jovens adultos.
15: O Brasil alcançou um recorde histórico. 726 mil jovens aprendizes com contratos ativos. Só nos quatro primeiros meses do ano foi registrado um saldo positivo de quase 55 mil novas contratações. A indústria liderou a geração de vagas, seguido pelos setores de serviços, comércio, construção civil e agropecuária. Os dados reforçam o crescimento da aprendizagem profissional como principal porta de entrada dos jovens no mercado de trabalho. A contratação é obrigatória para estabelecimentos de qualquer setor.

0: Milhões de brasileiros já emitiram a carteira de identidade nacional.
1: O documento, que está substituindo gradualmente o RG, é mais moderno, seguro e completo.
0: E vale em todo o território nacional, com o CPF como número único de identificação.
2: No Brasil, mais de 1 milhão de carteiras de identidade nacional são emitidas por mês, segundo dados divulgados pelo Ministério da Justiça e Segurança Pública. O novo modelo está disponível desde 2022 e a emissão do documento pode ser agendada nos institutos de identificação dos estados e do Distrito Federal. O maranhense Alcemir Chaves de Araújo conseguiu marcar o atendimento com a ajuda da filha. Aos 74 anos, ele diz que quer trocar o documento para ter mais tranquilidade.
3: Aí a minha filha achou melhor tirar logo essa identidade nova, né? Porque a velha tava boa, né? Mas eu me apressei logo, digo, bora logo tirar logo isso. Aí eu acabei, fiquei logo livre, de cabeça fria, né?
2: Assim como Alcemir, mais de 55 milhões de brasileiros já emitiram a carteira de identidade nacional em todo o Brasil. A troca é obrigatória, mas o modelo antigo vale até 2032. Para a coordenadora-geral de Modernização Tecnológica do Ministério da Justiça e Segurança Pública, Beatriz Figueiredo, a grande vantagem da carteira de identidade nacional é a utilização do CPF como número único de identificação.
4: Ela traz de novo uma identidade mais integrada, mais segura e mais moderna, porque ela substitui, vai substituir gradualmente o antigo RG, ela sim, que usa um número único, que é o número do CPF, que vai ser válido em todo o Brasil. Então a gente acaba com aquela possibilidade de ter um número de RG diferente em cada estado, e isso vai unificar a identificação pelo CPF, né, que a gente tem um CPF único. Então isso reduz a duplicidade e aumenta muito a segurança dos nossos dados.
2: A versão digital da carteira integrada ao gov.br permite incluir outros documentos e registros do cidadão, como o CNH, título de eleitor, dispensa militar, carteira de trabalho e cartão SUS. Para tirar o documento, é só acessar gov.br/identidade e agendar a expedição. É preciso apresentar a certidão de nascimento ou de casamento. A primeira via do documento é gratuita. Reportagem Gabriela Noronha.
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1: Previsões do Instituto Nacional de Meteorologia, o INMET, confirmam que este ano vai ocorrer o fenômeno El Niño.
0: Isso significa risco de seca na faixa norte das regiões norte e nordeste, enquanto favorece grandes volumes de chuva no sul do país.
1: Por isso, o Brasil já está se preparando para eventos extremos. É o que afirmou o ministro Valdez Góes da Integração e do Desenvolvimento Regional durante o programa Bom Dia Ministro, produzido pela empresa Brasil de Comunicação, nesta quinta-feira.
6: Nós estamos com uma sala de situação já montada pelo governo federal, já existem 20 ministérios mobilizados, a Defesa Civil Nacional, o SEMADEM, o IMET e o INPE fazem reuniões frequentes, inclusive com as defesas civis estaduais e municipais de norte a sul deste país, ou seja, toda uma experiência já acumulada e uma preparação e uma determinação do governo do presidente Lula de que a vigilância, o monitoramento e a mobilização e os planos de contingência e a relação e proximidade com os estados e municípios está em curso.
0: Valdez Góes afirmou que o El Niño deve chegar ao Brasil a partir de julho e a Defesa Civil Nacional e seus sistemas de alerta estão de prontidão.
1: Órgãos ambientais como o IBAMA e o ICMBio também vêm trabalhando na prevenção aos incêndios florestais com a contratação de profissionais e a orientação a fazendeiros sobre o não uso de fogo.
0: Mais de 3 milhões de reais investidos na aquisição de alimentos para impulsionar a agricultura familiar e o abastecimento no estado do Pará.
1: A iniciativa da Conab, em parceria com os Ministérios do Desenvolvimento Social e do Desenvolvimento Agrário, busca combater a insegurança alimentar e nutricional no âmbito do Programa de Aquisição de Alimentos, o PA.
0: O presidente da Conab, Silvio Porto, destaca o impacto dessas medidas na segurança alimentar da região.
7: São 96 milhões de reais que nós investimos na aquisição de alimentos dos mais diversos aqui do estado do Pará.

0: valorizando a cultura, a produção e a alimentação regional. Nós estamos, dessa forma, conseguindo valorizar essa produção que vem de assentamentos, da agricultura familiar, de extrativistas e indígenas.
1: Com os investimentos, mais de 140 toneladas de alimentos produzidos no estado serão destinadas a cozinhas solidárias e redes socioassistenciais, combatendo diretamente a fome na região.
2: Outro destaque é a modernização da unidade armazenadora de Ananindeua, que recebeu melhorias na estrutura e teve a capacidade ampliada para mais de 17 mil toneladas, como detalha Silvio Porto.
0: Nós saímos de 3.500 toneladas para 21 mil toneladas. Essa unidade armazenadora, ela se torna um polo relevante do ponto de vista do abastecimento aqui para o Pará, mas também para a região da Amazônia.
1: E essas foram as notícias do governo do Brasil.
2: Uma realização da Secretaria de Comunicação Social da Presidência da República.
1: Com produção da empresa Brasil de Comunicação.
2: Fique agora com as notícias do Poder Judiciário e do Congresso Nacional. Boa noite.
1: Boa noite para você e até amanhã.
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5: STF decide que é inadmissível a validade de provas em processo envolvendo crime sexual quando ocorrer constrangimento da vítima durante audiência de instrução.
6: Crime da 113 Sul. STJ inicia sessão virtual para julgamento de recurso do Ministério Público.
5: O presidente do TSE afirma que discurso de ódio ameaça a democracia.
6: Boa noite, eu sou Marcela Luiza.
5: Eu sou Walter Lima.
6: Por unanimidade, o plenário do Supremo Tribunal Federal reconheceu a nulidade de provas produzidas em audiências sobre crimes sexuais quando a vítima é submetida a humilhações, constrangimentos e violações da dignidade.
5: O caso chegou ao Supremo em março do ano passado. O recurso foi apresentado pela defesa da vítima, que questionava a decisão do Superior Tribunal de Justiça, que rejeitou o pedido de nulidade da audiência de instrução.
6: O ponto central no STF foi sobre definir se uma prova produzida em ambiente de violação à dignidade da vítima pode ser considerada válida.
5: Com o reconhecimento da nulidade da audiência, o processo foi anulado. E o caso deve retomar a fase de instrução na primeira instância.
6: STJ começa a sessão virtual de julgamento de recurso sobre o caso conhecido como crime da 113 Sul.
5: Esse crime se refere ao assassinato em 2009 do ex-ministro do TSE, José Guilherme Vilela, da esposa dele, Maria Carvalho Mendes Vilela, e da empregada da família, Francisca Nascimento da Silva. Repórter Fátima Uchoa.
7: O crime ocorreu no apartamento da família, na quadra 113 Sul, em Brasília. Adriana Vilela, filha do casal, foi condenada por júri popular a 61 anos de prisão, acusada de ser a mandante dos assassinatos. Em 2025, a sexta turma do STJ anulou a condenação, acolhendo a alegação de cerceamento de defesa. O Ministério Público do DF recorreu desse entendimento e pediu agora que a condenação fosse restaurada e que a ré cumprisse imediatamente a pena. Mas vale ressaltar, na sessão virtual, os ministros da sexta turma não discutem a culpa ou a inocência de Adriana Vilela. O ministro relator Sebastião Reis Júnior votou para manter anulada a condenação. Se não houver pedidos de adiamento, a sessão virtual de julgamento deve permanecer aberta por 7 dias.
6: Presidente do Tribunal Superior Eleitoral afirma que discurso de ódio ameaça a democracia.
5: Ministro Cássio Nunes Marques reforça compromisso com eleições livres, inclusivas e seguras. Fábio Ruas.
8: A afirmação do ministro Cássio Nunes Marques foi durante a sessão plenária do TSE desta quinta-feira. Antes de iniciar os julgamentos, o presidente do TSE mencionou o Dia Internacional de Combate ao Discurso de Ódio, data instituída pela Assembleia Geral da ONU em 2021. Disse que a divergência de ideias é legítima e necessária, mas não pode ser confundida com ataques à honra, práticas discriminatórias ou tentativas de desumanizar adversários políticos.
6: O Último dia da itinerância da Justiça do Trabalho na aldeia Manga, em Oiapoque.
5: Teve audiências judiciais e outros serviços de cidadania. Tudo de graça. Rafael Silva.
9: A Justiça do Trabalho realizou 28 audiências judiciais presenciais, híbridas e virtuais na aldeia Manga nesse último dia de itinerância cidadania aqui com você. Indígenas de outras comunidades enfrentaram até 6 horas de barco para colocar um ponto final nesses processos trabalhistas, que envolvem questões como férias não pagas, saque de FGTS e recebimento de verbas rescisórias. Além disso, o polo de saúde da aldeia Manga ficou lotado ao oferecer atendimento médico, fisioterapêutico, psicológico e odontológico especializado. Neste sábado e domingo vai ser a vez de levar esses serviços à população da aldeia Espírito Santo, na mesma região. Para chegar lá, dessa vez, só de barco. O mutirão pretende fazer até 2.000 atendimentos.
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6: Uma boa noite.
5: E até amanhã.
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10: Eu sou Paula Groba.
11: E eu sou Humberto Pinheiro.
10: E estes são os destaques de hoje do Jornal do Senado, que começa agora.
11: PEC do Banco Central terá calendário de votação definido nos próximos dias.
10: Avança a fiscalização mais rígida de pagamento mínimo por fretes rodoviários.
11: Senador defende escala 4x3 para profissionais da segurança e da saúde.
10: Boa noite.
11: Boa noite.
10: Avançou no Congresso a proposta que cria novas regras para garantir o pagamento do piso mínimo do frete rodoviário. O texto, que tem origem em uma medida provisória, foi aprovado pela comissão mista que analisa a MP.
11: A proposta seguiu para análise da Câmara dos Deputados. Repórter Marcela Cunha.
12: A proposta torna obrigatório o registro prévio das operações no Código Identificador da Operação de Transporte, o CIOT, com informações sobre carga, trajeto, valor e prazo de pagamento. O sistema deverá bloquear fretes abaixo do piso da Agência Nacional de Transportes Terrestres, que existe desde 2018, mas é frequentemente descumprido segundo os caminhoneiros. O senador Carlos Fávaro, do PSD de Mato Grosso, que presidiu os trabalhos da comissão mista que analisou a MP, afirmou que o texto busca equilibrar a valorização dos caminhoneiros e os custos do setor.
13: Tenho certeza, teremos a partir então da conversão em lei dessa medida provisória, nós teremos um outro momento do transporte do Brasil, com segurança jurídica, com estabilidade financeira, com a satisfação dos transportadores e também das empresas que transportam.
12: O piso será reajustado quando os combustíveis variarem pelo menos 5%. Para o consumidor, o aumento dos preços não é automático, mas as empresas podem ter custos maiores e repassá-los aos produtos. O texto também cria piso salarial de R$5.000 para motoristas empregados em viagens longas e mantém a anulação de multas civis e administrativas por manifestações e bloqueios de 2022.
10: O senador Oriovisto Guimarães, do PSDB do Paraná, manifestou preocupação com a proposta de redução da jornada de trabalho da escala 6x1 para 5x2. O parlamentar afirmou que a mudança pode gerar impactos econômicos em setores que operam de forma contínua, como a agropecuária.
11: Oriovisto também argumentou que a medida poderia elevar custos de produção e influenciar os preços de produtos e serviços. O senador defendeu que o tema seja analisado com mais profundidade pelo Senado antes de uma deliberação.
14: Os países do Mercosul que passaram para essa escala fizeram transição em todos eles 8 anos. Nós queremos fazer em 1 mês ou 2. O que é de mais grave nisso tudo é que essa medida vai fazer com que a população mais humilde do nosso país trabalhe mais.
10: Já o senador Carlos Viana, do PSD de Minas Gerais, anunciou que vai apresentar uma emenda para garantir a escala 4x3 a profissionais da segurança pública e da saúde, como policiais, bombeiros, brasileiros médicos e enfermeiros.
11: Segundo ele, a medida busca valorizar categorias que exercem atividades essenciais e de alta responsabilidade. Repórter Lana Dias.
15: O senador Carlos Viana, do PSD de Minas Gerais, anunciou que vai propor a escala 4x3 para profissionais da segurança pública e da saúde, em forma de emenda a uma das propostas de emenda à Constituição, que trata da jornada de trabalho no país. Ele explicou que o objetivo é valorizar a atuação de trabalhadores como policiais, bombeiros, médicos e enfermeiros.
16: Eles há muito tempo pedem uma escala que seja mais humana, uma escala que seja mais suportável. Então é o momento, eu entendo, para que a gente possa valorizar as forças de segurança, principalmente valorizar o pessoal da saúde e dar a eles a possibilidade de discussão e chamar a atenção sobre essa escala que é muito pesada hoje em dia para a maior parte dessas categorias.
15: A princípio, a emenda seria apresentada à PEC, já aprovada na Câmara dos Deputados, que diminui a jornada para 40 horas semanais, com 2 dias de descanso. Mas Carlos Viana não descartou a possibilidade de incluir a sugestão na proposta da oposição, que permite acordos para a jornada de trabalho flexível, baseada em horas, limitada a 44 horas semanais.
10: Por falta de entendimento sobre os vetos presidenciais, foi cancelada a sessão do Congresso que estava marcada para hoje. O anúncio foi feito pelo presidente do Senado, Davi Alcolumbre.
11: 90 vetos estavam na pauta. Mais detalhes com o repórter Márcio Maturana.
17: Foi cancelada a sessão do Congresso que estava marcada para esta quinta-feira, dia 18, com cerca de 90 vetos presidenciais, com 924 dispositivos e 11 projetos de lei do Congresso Nacional. O cancelamento foi explicado pelo presidente do Congresso, Davi Alcolumbre, numa entrevista coletiva.
18: Os líderes partidários da Câmara e do Senado não conseguiram se reunir para tratar especificamente dessa sessão do Congresso que estava marcada com 30 dias de antecedência. E temos um outro problema. Líderes da Câmara e líderes do Senado, do mesmo partido às vezes, estão pedindo para o governo pela manutenção do veto numa liderança e na liderança na outra casa pela derrubada do veto.
17: A pauta deve ser dividida em 3 sessões do Congresso, sendo a primeira em 15 dias, segundo Davi, e vai acontecer após reuniões com os líderes partidários.
10: E a proposta que amplia a autonomia operacional e financeira do Banco Central deve voltar aos debates no Senado. Após a aprovação do texto na Comissão de Constituição e Justiça, senadores passaram a cobrar a análise da matéria em plenário.
11: O presidente do Senado, Davi Alcolumbre, afirmou que vai definir nos próximos dias o calendário de votação da proposta. Repórter Bruno Lourenço.
19: O autor da PEC, senador Vanderlan Cardoso, do PSD de Goiás, lembrou que a Comissão de Constituição e Justiça votou a proposta em 10 de junho e o governo, que pediu de 1 a 2 semanas para analisar o texto, após 2 anos de reuniões com os senadores, já teve o tempo necessário para os eventuais ajustes.
20: Para que o Banco Central não pare, não entre em total colapso operacional, com prejuízos diretos à fiscalização do sistema financeiro nacional e do PIX, que atende de forma importante a todos os cidadãos brasileiros.
19: O presidente do Senado, Davi Alcolumbre, se comprometeu a definir um calendário de votação para a PEC até esta sexta-feira, dia 19.
21: Eu vou conversar com esses atores e vou tomar uma decisão na condição de presidente do Senado para ver qual é a data que eu vou colocar essa PEC para deliberação aqui no plenário.
19: A proposta de emenda à Constituição precisa passar por 2 turnos de votação no plenário, onde terá que receber a aprovação de 49 dos 81 senadores.
10: A senadora Damaris Alves, do Republicanos do Distrito Federal, alertou para o aumento dos casos de violência contra pessoas idosas no Brasil. Em referência ao Dia Mundial de Combate à Violência contra a Pessoa Idosa e à campanha Junho Violeta, ela citou dados de órgãos oficiais que apontam crescimento das denúncias de agressões, negligência, abandono e violência patrimonial.
11: A senadora também chamou atenção para casos de violência sexual contra idosos e defendeu o fortalecimento das políticas públicas de proteção, além do endurecimento das penas para agressores e fraudadores, que tem como alvo aposentados e pensionistas.
22: E sabe aonde essas coisas acontecem? Especialmente a violência sexual? Nos abrigos, nos lares de acolhimento e dentro de casa, na hora do banho, na hora de trocar a fralda. O idoso muitas vezes não consegue falar, não consegue pedir socorro e sofre essa monstruosidade calado.
10: E especialistas e parlamentares discutiram no Senado um projeto que cria uma política nacional de enfrentamento à violência contra a mulher e transforma em lei medidas de proteção já adotadas no país.
11: O objetivo é garantir a permanência dessas políticas de proteção, mesmo com as mudanças de governo. A reportagem é de Patrícia Oliveira.
0: O Brasil registra uma média de 4 mulheres assassinadas por dia e esse número está aumentando. Só no primeiro trimestre deste ano, os casos de feminicídio cresceram 7,5% em relação ao mesmo período do ano passado. Um projeto transforma em lei e amplia as ações que já são executadas hoje para garantir a permanência dessas políticas de proteção, mesmo com as mudanças de governo. Para a gestora pública Mia Costa, apesar dos avanços na legislação, as medidas protetivas têm sido mais uma reação do que um impedimento à violência contra as mulheres.
1: Nós não estamos conseguindo chegar a tempo de impedir que essa violência aconteça.
0: A proposta do senador Paulo Paim, do PT do Rio Grande do Sul, prevê a integração dos serviços de atendimento, mais acesso ao acompanhamento psicossocial, a capacitação de profissionais e ações de prevenção.
2: É necessário construir uma política de Estado permanente, integrada e estruturada.
0: Entre as medidas previstas estão a expansão das unidades da Casa da Mulher Brasileira, a criação de unidades móveis para atender regiões sem serviço especializado e campanhas permanentes de conscientização.
11: Com edição de Paula Groba e trabalhos técnicos de João Lira, o Jornal do Senado fica por aqui. Acompanhe agora as notícias da Câmara dos Deputados. Boa noite.
10: Boa noite e até amanhã.
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24: Câmara aprova a criação de política industrial e tecnológica para o país.
25: Comissões proíbem graduação à distância para cursos na área da saúde.
24: Proposta de criminalização da misoginia pode ser votada ainda este mês.
26: Boa noite. A relatora do projeto que criminaliza a misoginia anunciou a votação da proposta para a última semana de junho. A repórter Maria Neves explica a versão atual da proposta.
27: De acordo com a coordenadora do grupo de trabalho que analisou o projeto sobre criminalização da misoginia, a deputada Tabata Amaral, do PSB de São Paulo, há acordo com os líderes partidários para votar a proposta no plenário da Câmara na semana do dia 29 deste mês. A parlamentar apresentou as alterações propostas ao texto que já foi aprovado no Senado. A principal mudança foi instituir penas para disseminação de ódio contra as mulheres pela internet. Para defender a importância da medida, Tabata Amaral lembrou o caso da jovem que morreu após ser jogada de uma ponte sem corda durante uma prática esportiva conhecida como rope jump, em São Paulo, e que, mesmo depois de morta, foi atacada nas redes.
28: Uma jovem de 21 anos foi morta de uma maneira absolutamente horrorosa, pavorosa. E nas horas seguintes, o que a gente viu na internet não é o que a gente aprendeu e a gente cresceu vendo, que é a solidariedade, que são as orações, que é a tristeza. A gente viu uma família, amigos enlutados, terem que lidar com pessoas criminosas. As redes sociais sugerir atos de violência, de estupro, de necrofilia. Fica mais um reforço da urgência desse projeto.
27: A proposta equipara a misoginia ao racismo, que dessa forma passa a ser um crime inafiançável e que não prescreve. A punição também é a mesma: reclusão de 2 a 5 anos e multa. Caso o crime seja cometido por meio da internet com o objetivo de obter vantagem econômica, a pena aumenta. A prática será punida com reclusão, que pode ir de 3 a 10 anos mais multa. Essa pena maior será aplicada também quando o agente do delito for pessoa com audiência expressiva, influência pública ou capacidade ampliada de difusão do conteúdo em meio de comunicação ou plataforma digital. A punição também será maior se o crime de misoginia for cometido contra criança criança, adolescente, pessoa idosa ou com deficiência. Nesse caso, passa a ser de 3 a 7 anos e meio, mas a multa também acrescida da metade. Deputadas de partidos de oposição foram contrárias ao projeto e argumentam que a medida pode ferir direitos fundamentais. A deputada Júlia Zanatta, do PL de Santa Catarina, sustenta que o projeto é um perigo para a liberdade de expressão e para a liberdade religiosa.
3: O texto admite punir manifestação contra mulheres enquanto grupo social, sem uma vítima determinada. Ninguém precisa ter sido ofendido, basta alguém entender que uma frase, um vídeo ou uma pregação menosprezou as mulheres como coletivo. Isso que vão fazer aqui, se esse texto passar da forma que está, vai ser institucionalizar o crime de opinião sob o manto da defesa das mulheres.
27: Na versão aprovada, a misoginia é definida como prática, indução ou incitação de violência, de restrição ao pleno exercício de direitos ou de ofensa à dignidade da mulher em razão da condição de mulher. A expressão menosprezo às mulheres, que constava na versão anterior, foi retirada. Da Rádio Câmara de Brasília, Maria Neves.
4: Alexandre Lindemaia, do PT do Rio Grande do Sul, defende o fortalecimento de ações de combate ao feminicídio e à violência contra as mulheres, citando os 1.470 feminicídios registrados em 2025, perfazendo uma média de 4 por dia, com possível subnotificação de casos.
5: Alexandre Lindemaier cobra uma mudança cultural entre os homens, sublinha políticas públicas como o programa Mulher Viver Sem Violência e conclama a sociedade a se manter em permanente mobilização, além de exigir uma ação conjunta dos governos contra a violência.
23: Justiça.
4: A Procuradoria-Geral da República pediu e o STF confirmou a condenação do ex-deputado Eduardo Bolsonaro por coação no curso do processo sobre tentativa de golpe de Estado em 2022. Paulão, do PT de Alagoas, entende que a decisão assegura o respeito à soberania nacional e ao Estado de Direito.
5: Paulão avaliou que o STF analisou o processo com base na legislação e nas provas apresentadas. Para ele, nenhum agente político tem o direito de pressionar integrantes do Supremo ou de questionar ações das instituições brasileiras.
4: Marcel Van Hatten, do Novo, do Rio Grande do Sul, volta a defender a revisão dos processos relacionados aos condenados pelos atos de 8 de janeiro de 2023. Ele considera que há pessoas submetidas a punições desproporcionais e cobra a apuração de supostos abusos de autoridade.
5: Marcel Van Hatten também questiona a demora na análise de medidas aprovadas pelo Congresso para alterar a dosimetria das penas aplicadas aos condenados. De acordo com ele, a situação gera insegurança jurídica e sofrimento para as pessoas afetadas pelos processos.
4: Glauber Braga, do PSOL do Rio de Janeiro, retoma seu mandato após 6 meses de afastamento. Sua primeira providência foi solicitar ao STF a apuração de denúncias envolvendo o orçamento secreto e a responsabilização dos envolvidos, caso as irregularidades sejam confirmadas.
5: Glauber Braga solicita também à Corregedoria da Câmara que investigue a origem de mais de R$460 mil encontrados com um parlamentar. Ele reafirma seu compromisso de continuar fiscalizando e cobrando mais transparência na Câmara.
23: Votação.
4: A Câmara aprovou um projeto que cria política industrial para o país. O repórter Antônio Vital tem os detalhes de como será a medida.
6: A Câmara dos Deputados aprovou o projeto que cria uma política industrial para o país, com previsão de subsídios para empresas, preferência para aquisições de produtos nacionais pelo governo, metas de produção e eficiência e linhas de financiamento. O projeto, apresentado pelo deputado Heitor Xu, do PSD do Rio Grande do Sul, estabelece que cada presidente da República terá que elaborar uma política industrial, tecnológica e de comércio exterior, com objetivos e metas. Essas prioridades deverão ser aprovadas pelo Congresso Nacional. O texto estabelece que a política será elaborada levando em conta a redução das emissões de gases do efeito estufa e a transição para fontes renováveis de energia. Prevê ainda que serão definidos indicadores para mensurar se os objetivos estão sendo atingidos. De acordo com o relator da proposta, deputado Rodrigo Hollenberg, do PSB do Distrito Federal, as principais economias do mundo têm políticas de incentivo para a indústria, enquanto no Brasil a participação do setor no produto interno bruto caiu nos últimos 40 anos. Em 1985, a indústria representava 36% do PIB, percentual que caiu para 12% em 2020. No plenário, o projeto foi criticado por deputados do Novo e do Missão. Para o deputado Kim Kataguiri, do Missão de São Paulo, a proposta dá poder ao governo de beneficiar as empresas e setores que quiser com incentivos fiscais ineficientes.
7: Eu chamaria esse projeto ou de bolsa atraso ou de bolsa milionário. Primeiro, do porquê bolsa milionário. A gente já tem 200 bilhões de reais em privilégios tributários concedidos para grandes empresários que têm poder de lobby dentro desse Congresso Nacional e no Palácio do Planalto. E uma das principais políticas colocadas aqui são justamente as subvenções e as desonerações fiscais que fracassaram como política pública no nosso país.
6: Além de prever subsídios e linhas de financiamento para empresas que produzem conteúdos nacionais, a proposta dá preferência de até 30% nas licitações públicas para produtos feitos no Brasil. Também reforça o direito do país retaliar na mesma moeda países que impuserem taxas injustificadas para a produção nacional. O relator do projeto, o deputado Rodrigo Hollenberg, defendeu a necessidade de uma política de Estado para a indústria.
8: Os Estados Unidos têm política industrial, a União Europeia tem política industrial, a China tem política industrial, a Índia tem política industrial e nós não podemos ter política industrial. Nós queremos aqui ter uma política industrial de Estado e não de governo. Foi ouvindo o setor industrial, que considera esse projeto um marco para o desenvolvimento da indústria nacional.
6: O projeto que cria uma política industrial para o país seguiu para análise do Senado. Da Rádio Câmara de Brasília, Antônio Vital.
23: Economia.
5: Zé Vitor, do PL de Minas Gerais, afirma que indicadores de endividamento das famílias, inadimplência de consumidores e empresas e o aumento da dívida pública e da carga tributária desmontam o discurso do governo sobre o possível ciclo virtuoso da economia brasileira.
9: No entendimento do parlamentar, a atual gestão manipula dados para maquiar os problemas econômicos cuja origem está na má administração do Estado. Zé Vitor defende o protagonismo do parlamento para redirecionar o país com base na responsabilidade fiscal e na eficiência.
5: Em seu discurso de posse, Santim Roveda, do União do Paraná, defende uma gestão pública com menos impostos, corte de gastos e privilégios, estímulo ao desenvolvimento econômico e apoio ao empreendedorismo. Ele alertou ainda para o endividamento das empresas e dos brasileiros.
9: Santim Roveda afirmou que a população espera resultados concretos dos governos com a geração de oportunidades, renda e melhoria na qualidade de vida. Como exemplo de ação administrativa positiva, ele cita a redução do IPV em seu estado, com retorno de dinheiro para o bolso do cidadão.
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23: Transportes.
5: Os deputados aprovaram a obrigação de pagamento do piso mínimo de frete para caminhoneiros. O repórter Marcelo Larcher nos conta quais as medidas previstas na proposta do governo e as modificações.
13: A Câmara dos Deputados aprovou medida provisória que obriga o cumprimento do peso mínimo do frete por quem contratar caminhoneiros autônomos. Além de reforçar os mecanismos de fiscalização do pagamento do frete, o texto aprovado institui um piso salarial nacional de R$5.000 por mês para motoristas de longa distância. O texto final, apresentado pelo relator, deputado Zé Trovão, do PL de Santa Catarina, também prevê anistia das multas aplicadas a transportadores de cargas, empresas e motoristas que participaram das manifestações e bloqueios ocorridos depois das eleições de 2022. A medida provisória está em vigor desde março, mas precisa ser votada pela Câmara e pelo Senado para virar lei. A proposta do governo reforça a fiscalização da política nacional de pisos mínimos do transporte rodoviário de cargas. Obriga o registro de todas as operações de frete por meio de um código identificador, com informações sobre o contratante, o transportador, a origem e o destino da carga, bem como o valor do frete. Se esse valor do frete for abaixo do permitido, o sistema impede o registro. O texto também assegura aos transportadores autônomos de cargas o adiantamento de pelo menos 70% do valor do frete no momento da contratação, com pagamento do restante em até 3 dias úteis após a entrega da carga. O relator, deputado Zé Trovão, diz que a medida provisória vai impedir a atuação de intermediários, que ficam com parte do valor do frete.
14: E hoje, nós estamos nessa casa votando algo que definitivamente tira o caminhoneiro autônomo da escravidão, do jugo daqueles que sempre roubaram o caminhoneiro na cara dura. E de quem eu estou falando? Do famoso, o homem que não tem um caminhão, que nunca dirigiu um caminhão, mas que leva 30, 40, 50% do frete do caminhoneiro.
13: O texto final da medida provisória também dá prioridade para transportadores autônomos de cargas e cooperativas de transporte de cargas no acesso a financiamentos e incentivos do Procargas, o programa criado para estimular o setor de transportes. Depois de aprovada pela Câmara, a medida provisória seguiu para análise do Senado. Da Rádio Câmara de Brasília, com informações de Antônio Vital, Marcelo Larcher.
23: Desenvolvimento Regional.
15: Marcon do PT comemora ações do governo federal para a reconstrução do Rio Grande do Sul, ressaltando a entrega de moradias em Viamão e a assinatura de ordens para a construção de mais de 2.000 casas em municípios gaúchos.
16: Marcon ressalta que as cidades contempladas foram atendidas independentemente das posições ideológicas de suas lideranças, demonstrando o compromisso da atual gestão com o Estado, fortemente atingido por eventos climáticos e com a população que necessita de habitação.
15: Valdenor Pereira, do PT da Bahia, comemorou os 37 anos de emancipação de Bom Jesus da Serra, Lagoa Real e Mirante, os 146 anos de Jacaraci e os 149 anos de Brumado, municípios vinculados à área de atuação de seu mandato.
16: Valdenor Pereira saudou moradores, lideranças e representantes dos poderes municipais pelas comemorações entre os dias 7 e 13 de junho. Ele cumprimentou ainda os participantes da plenária virtual sobre violência de gênero e políticas públicas voltadas para as mulheres.
15: Ao assumir o mandato, Paulo Soares, do Podemos de São Paulo, declarou representar os municípios do interior paulista. O parlamentar garante que vai atuar em defesa da saúde pública, das instituições filantrópicas, das APAES e de uma maior descentralização dos recursos públicos.
16: Paulo Soares também defende medidas para reduzir filas de espera por consultas, exames e cirurgias no Sistema Único de Saúde. Segundo o deputado, é necessário fortalecer hospitais filantrópicos e atualizar a tabela do SUS para ampliar a capacidade de atendimento à população.
23: Educação.
15: Soraya Santos, do PL do Rio de Janeiro, cobra a aplicação de leis de combate à violência escolar. Ela cita casos recentes de agressão e defende que as escolas registrem as ocorrências junto aos órgãos competentes para garantir proteção aos estudantes.
16: A congressista se preocupa com os estímulos à violência e com a formação de gangues entre jovens. Soraya Santos recorda que a segurança escolar passou a ser uma meta específica da educação e defende a conscientização da população como instrumento para enfrentar o problema.
23: Saúde.
15: A Comissão de Constituição e Justiça aprovou proposta que proíbe graduação à distância para cursos da área da saúde. A repórter Paula Bittar acompanhou a discussão sobre a matéria.
17: A Comissão de Constituição e Justiça da Câmara aprovou uma proposta que proíbe a realização de cursos de graduação da área da saúde e de educação física na modalidade de ensino à distância. O relator na comissão, deputado Orlando Silva, do PCdoB de São Paulo, ressaltou o direito à saúde previsto na Constituição e afirmou que os cursos da área exigem o desenvolvimento de habilidades que são ligadas ao contato direto com o paciente, materiais biológicos ou ambiente clínico, e que o modelo à distância, mesmo que preveja momentos práticos, pode se mostrar deficiente em proporcionar uma experiência supervisionada indispensável para a segurança do paciente e a qualidade dos serviços. A deputada Cris Tonietto, do PL do Rio de Janeiro, por outro lado, disse que a proibição pode prejudicar muitas pessoas.
18: Impedir uma modalidade de ensino à distância, isso pode ser um cerceamento, inclusive, da própria liberdade de muitos de quererem fazer e adotar esse tipo de modalidade, até por situações específicas. Tem, por exemplo, que pessoas que trabalham fora, que talvez não tenham condições de estarem ali em loco na faculdade e podem muito bem querer adotar essa modalidade EAD.
17: Já a deputada Talíria Petroni, do PSOL do Rio de Janeiro, se posicionou de forma contrária ao ensino à distância para esses casos.
19: Acho que isso pode, muitas vezes, popularizar o acesso ao ensino superior, garantir uma ampliação do acesso à educação, mas nos casos de saúde É algo que eu não consigo compreender como há um grupo que acha natural que você tenha médicos se formando por EAD, enfermeiras se formando por EAD.
17: A proposta que proíbe a realização de cursos de graduação da área da saúde e de educação física na modalidade de ensino à distância já pode seguir para análise do Senado, a não ser que haja recurso para votação pelo plenário. Da Rádio Câmara, de Brasília, Paula Bittar.
23: Homenagem.
16: Doutor Fernando Máximo, do PL de Rondônia, presta homenagem aos 115 anos da Assembleia de Deus no Brasil, comemorados hoje. Ele realça a atuação da igreja na transformação espiritual e social e fala do apoio a famílias e pessoas em situação de vulnerabilidade.
9: Doutor Fernando Máximo elogiou a atuação de lideranças religiosas de seu estado e do país, destacando o trabalho desenvolvido em benefício das comunidades e manifestou seu desejo de que a instituição continue expandindo suas atividades e alcançando mais pessoas.
23: Relações Exteriores.
16: Chico Alencar, do pessoal do Rio de Janeiro, defende uma solução diplomática para o conflito no Oriente Médio. O parlamentar analisa que ações militares durante acordos de paz agravam a instabilidade na região.
9: Chico Alencar também critica posições adotadas pelo governo norte-americano em política externa e imigração. Ele pede respeito à soberania dos países, à democracia e aos direitos humanos como princípios fundamentais para as relações internacionais.
16: Termina agora o Jornal Câmara dos Deputados, produzido pela Rádio Câmara, com trabalhos técnicos de Wellington Teles e apresentação de Val Monteiro e Márcio Aquilissardi. Uma boa noite para você.
9: A Voz do Brasil volta amanhã. Boa noite.
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0: 22 horas
1: e 1 minuto.
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1: Maravilha, maravilha, meus amigos. Alô, você, muito boa noite. Chegando, iniciando aqui pela nossa FM, mais uma noite a nossa. Hoje é quinta-feira. Vamos juntos a partir de agora, aqui na companhia de Marcos Vinícius, até a meia-noite, né? Tô chegando com muita música boa aqui na nossa FM, né? Só sucesso, claro, pra você, amigo ouvinte. E já vamos aí com as primeirinhas de hoje. É isso aí, né? As rédeas do Poçante, Ana Castela e Sula Miranda abrindo a programação do A Noite é Nossa.

0: É Gustavo Lima, outra madrugada, fechando a primeira sequência do A Noite é Nossa.
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2: 22 horas
3: e 19 minutos.

Tá na nossa, tá bom demais. Vamos seguindo, seguindo com a noite a nossa desta quinta-feira. Já trazendo mais música, né? Agora tem Hugo e Guilherme, Rio Negro e Solimões, só lembranças e também Temporal de Amor.

E vamos lá, vamos seguindo com a noite, a nossa, sem parar, já trazendo mais música, né? Mais moda apaixonada, é Mato Grosso e Matias e Edson Hudson, frente a frente.

0: Caro e Gilmar, Humberto, Ronaldo e Panda, é o Cê Tá Doido. Poporri, cadê você e também paz na cama.
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2: 22:47
0: É isso aí, se tá na nossa, claro, com certeza tá bom demais. E a programação do A Noite é nossa desta quinta-feira. Agora tem sucesso, é isso aí, com o cantor Panda e o Porcelanato.

0: sucesso de Bruno e Marrone por um minuto, fechando a primeira sequência, a primeira hora do A Noite é Nossa, que faz uma breve pausa e já já retornamos com mais música pra você, amigo ouvinte, nesta noite de quinta-feira. Não saia daí.
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3: 23 horas e 3 minutos.
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estamos de volta com a Noite é Nossa desta quinta-feira. Pra você que está ligando aí o seu rádio agora, muito prazer. Sou Marcos Vinícius, te faço companhia todas as noites de segunda a sexta-feira, das 22 horas à meia-noite. Abrindo a nossa segunda hora da Noite é Nossa com César Menotti e Fabiano. Prazer por prazer.

0: É moda apaixonada, pecado de amor com Eduardo Costa.
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2: 23:19.
0: Maravilha, maravilha, meus amigos, minhas amigas, seja muito bem-vindo, seja muito bem-vinda na programação da nossa FM, e o A Noite é Nossa, já trazendo mais sucesso, é isso aí, Chovendo Estrelas, com Guilherme e Santiago. Oi, gente!

0: Muito obrigado.
1: É mais sucesso que você conferiu na programação do A Noite é Nossa, o Modo Homem com Lauana Prado.
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3: 23 horas e 29 minutos.

Seguindo com a programação do A Noite é Nossa, na companhia de Marcos Vinícius até a meia-noite. E agora tem sucesso, né? Com o cantor Leonardo, Deixaria Tudo. Tá na nossa? Tá bom demais.

0: Moreno, Choro e Bebo, fechando mais uma sequência no A Noite é Nossa.
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2: 23 horas e 46 minutos.

É, boa noite, é nossa já na reta final da programação desta quinta-feira. Daqui a pouquinho tem Conexão BR aqui na programação da nossa FM também, né? Com muita música boa pra você, amigo ouvinte. Agora tem a última sequência, né? De hoje, começando com Canarinho Prisioneiro, cantor Paraná.

0: bate palma aí.
1: E assim nós vamos ficando por aqui, né? Chegando ao final da programação do A Noite é Nossa, desejando a você, amigo ouvinte, uma ótima noite. Eu volto amanhã, sexta-feira, ao vivo, a partir das 5h15, com Amanhecer 102, tá bom? A última de hoje, Trio Parada Dura e a Blusa Vermelha. Todos um grande abraço, ótima noite e até amanhã.

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2: Meia-noite.
3: E um minuto.
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5: O melhor do fim de semana, em clima de festa junina, em clima de Copa do Mundo. Aqui é o Evandro chegando com Conexão BR. Hoje é 19 de junho de 2026. Bora pro programa que tá começando com a Ananda, Carta pro Passado.

Carol Biazin, Amor Traumatizado. E a gente segue com o nosso Conexão BR. Ó, tem uma música lindona aqui, novinha, novinha, do Thiago York com JP. Mil Razões.

0: John Legend, uma das preferidas da Gislaine que tá ouvindo a gente, Don't Need to Sleep. Ó, teve muito som legal, tem muita história bacana, nós estamos no ritmo do fim de semana.
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2: Meia-noite, 17 minutos.
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0: Conexão BR na área com a história de um galo que virou celebridade em uma cidade da Inglaterra. Após passar meses acompanhando diariamente os funcionários de uma agência bancária, o animal chega sempre no mesmo horário, fica na porta durante o expediente e só vai embora quando o banco fecha. Os moradores já o apelidaram de gerente de penas. Olha só que beleza, hein? Bora de música, vai, Lucas Seco, por um gole a mais pra ficar molhado o fim de semana.
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tamanho do Brasil. Sudário, este é o Conexão BR para você pelas rodovias, curtindo o programa. Você que tá trabalhando, muito obrigado pela audiência sempre. Miltinho.

0: som de Noah Caran, Doors, fechando mais uma super sequência. Volto já já.
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3: Meia-noite, 34 minutos.
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0: Voltamos no clima do fim de semana com Conexão BR. Olha, o Ronaldo tá ouvindo aqui o nosso programa. O Flavinho tá por aqui também. Muito obrigado pela audiência. O Luiz, um abraço especial pro Luiz que já mandou mensagens. Aliás, o Luiz que adora o som do Michel Teló. A gente curte juntos.
5: Toca algo, vai.

0: Boxcar, Tate Miracle, pra fechar o nosso Conexão BR Nada, pra fechar só esta sequência. Eu volto já já com uma baita história pra você.
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3: Meia-noite
4: e 50 minutos.
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0: Gente, olha só que história. Vem de uma cabra que chamou a atenção dos bombeiros na Espanha ao subir no telhado de uma casa de 2 andares. O animal permaneceu no local por quase 6 horas, observando a movimentação da rua. Após muita tentativa, a cabra decidiu descer sozinha, sem qualquer ajuda. Eu, hein? Como essa cabra foi parar lá? Vai saber, né? Mike Rodrigo.

0: Taylor Swift, Fighter Figure, fechando essa sequência, ó, já tem mais músicas pra você.
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3: 1:06. 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
0: Ah, que beleza! No fim de semana estamos juntos em muita música legal, histórias interessantes. Esse é o Conexão BR. Para você que está trabalhando aí, bom trabalho. Para você que vai trabalhar no fim de semana. Antes da próxima canção, deixa eu te contar uma história legal que vem da Argentina. Olha só, pescadores tiveram uma surpresa quando encontraram um pinguim descansando tranquilamente dentro de um barco. O visitante apareceu durante a madrugada e permaneceu no barco por várias horas. Depois de recuperar as energias, voltou ao mar e seguiu viagem. Olha que pinguim legal. Hugo Henrique, quando?

0: Muito obrigado, viu?
1: Passa o barulho, Guilherme!
2: O som do Camisa 10. E a gente segue com mais músicas. Quem tá chegando agora, fica à vontade, viu? Som aqui não para, as histórias também não, Josiara.

0: Bryson Tyler, It's Okay. Som novinho, novinho pra você. Este é o fim de semana mais gostoso do seu rádio.
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0: Medidas de segurança registraram um cachorro aprendendo sozinho a abrir o portão da própria casa. O animal observou os moradores por semanas até descobrir o funcionamento do botão eletrônico. Agora os donos precisam ficar atentos para evitar fugas inesperadas. Eu, hein? Fernando e Sorocaba.
1: Vai pra cá, Hugo e Guilherme, teu segredo! Fernando e Sorocaba!

0: demais.
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0: Manson Beer, Better Not, fechando mais uma sequência. O Lucas tá curtindo o programa, tá se ligando, hein, Luquinha?
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3: 1:38.
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0: A Jaqueline tá ouvindo também, já mandou mensagens, mas eu quero cumprimentar o Valdir, que tá ficando mais velho hoje, o Armando, a Glória, o Adenilson, parabéns pra todo mundo. Bora de Henrique e Juliano.

0: bem, este é o Som Internacional, é o Conexão BR no seu rádio, no fim de semana, sempre com alegria, com alto astral, com você aí, curtindo sempre as melhores.
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3: 1:55
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0: Gente, de volta com o nosso Conexão BR para te contar que no próximo domingo, dia 21 às 5:24, tem mudança de estação, hein? Ó, vai chegar aí o inverno brasileiro, o outono que está se despedindo. Vai começar aí a época mais fria do ano. Teremos aí o equinócio de Câncer. Agora temos Country Beats.
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0: Strokers, Going in Shopping, fechando a nossa sequência. Já já eu mando aquele alô esperto pra você.
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3: 2 horas e 11 minutos.

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1: O José tá ligado aqui com a gente, um abraço também pro Alexandre, o Guilherme, a Stephanie, o Júnior, o Douglas, valeu pela audiência, bora de Júnior Vila.

0: energia boa, velho, tá louco.
1: Do tamanho do fumo, Kaique Felipe com Isaia Rodolfo. E ó, tem brigas demais em Ludmilla.

0: John Curry, Hey DJ, fechando o Conexão BR. Bom fim de semana pra você, até a próxima.
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5: 2 horas e 27 minutos.

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3: 2:55.
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2: 3:54.
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0: linda, velho.
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3: 4:59.
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5: Olá, meu amigo, minha amiga, pedimos licença para chegar mais uma vez na sua casa, aí no seu trabalho, né? Trazendo para você, para sua família, para todos que estão por aí, mais uma nova edição do programa O Homem e a Terra, que é serviço de comunicação do Instituto de Desenvolvimento Rural do Paraná e a Par Emater. Conversamos com você nesta sexta-feira de lua minguante, 19 de junho de 2026, dia do cinema brasileiro, dia nacional do migrante e dia nacional do luto também. Pois é, nesta última quarta-feira foi lançada em Curitiba a sexta campanha estadual de prevenção e combate a incêndios florestais, né? Uma iniciativa liderada pela Associação Paranaense de Empresas de Base Florestal e que conta com a participação de outras 16 empresas e instituições, incluindo aqui o nosso Instituto Ideário Paraná, Defesa Civil e o Corpo de Bombeiros. O repórter Gustavo Vaz é quem chega aqui agora, né, para dar mais detalhes para a gente sobre o assunto. Vamos ouvir.
6: O tema desse ano envolve slogans como "Onde há fumaça, há quem solicita ajuda", "Onde há fumaça, há animais em fuga" e também "Onde há fumaça, há florestas desaparecendo". Além das campanhas de mídia digital, foram criados folders e cartilhas infantis. A campanha ocorre no período de maior incidência de estiagem, entre maio e outubro, quando as condições climáticas favorecem a propagação de chamas. O setor produtivo, as entidades ambientais e órgãos do setor público se uniram para mobilizar a população para reduzir os riscos de incêndios no estado, já que cerca de 90% das ocorrências têm origem em ações humanas. O CIMEPAR faz o monitoramento permanente por meio da plataforma VFogo, um sistema que usa imagens de satélite, processamento de dados geoespaciais e inteligência artificial para identificar focos de calor em diferentes regiões. Em situações de risco, os alertas são encaminhados à Defesa Civil. A educação ambiental também é uma das ferramentas da campanha. Para isso, foram criadas diversas cartilhas que orientam a população a respeito de medidas preventivas, como a manutenção de aceiros nas propriedades, que são medidas imediatas a serem tomadas em um incêndio, além de outras boas práticas de prevenção. Os profissionais do IDR levam também orientações aos produtores rurais e às comunidades, com palestras, workshops, distribuição de cartilhas e atividades educativas voltadas à prevenção.
5: Então, no último ano foram registrados mais de 17 mil casos de incêndios florestais aqui no nosso estado, sendo que 9 mil deles envolveram queimada de vegetação. E agora, no próximo domingo, dia 21, o vazio sanitário da soja entra em vigor também nas regiões sul, centro-sul, litoral e campos gerais, né? Nas regiões oeste, centro-oeste, norte e noroeste, né? Você sabe, já estava vigorando desde o último dia 2 deste mês de junho e no sudoeste começou no dia 12 também deste mês, né? É uma medida importante para o enfrentamento da ferrugem, né? Doença que, mal controlada, pode trazer sempre grandes prejuízos para o sojicultor. Sobre este assunto, vamos agora ouvir o comentário da engenheira agrônoma Lozane Perotti, fiscal de defesa agropecuária da ADAPAR, ela que trabalha lá em Goiuerê. Vamos ouvir.
7: O vazio sanitário da soja, ela é uma medida super importante que o produtor rural deve observar, porque ele tem por objetivo reduzir a fonte de inóculo que nós chamamos dos esporos da ferrugem. Ou seja, a ferrugem é uma doença super importante que causa graves prejuízos para a sojicultura. não só no estado, né, mas no Brasil como um todo aí, é onde se cultiva soja, na verdade. E o vazio sanitário, ele é uma medida importante por quê? Porque esse fungo da ferrugem, ele só sobrevive em plantas vivas de soja. Então, a medida de 90 dias com ausência de plantas vegetando no campo, ela é fundamental, porque daí esse fungo, ele não vai continuar se reproduzindo, de modo que quando o agricultor fizer a semeadura da safra da soja, esse fungo vai demorar para aparecer. Então, mesmo que lá, quando semear a soja, a gente tiver a condição ideal de temperatura, de umidade e várias folhas de soja, se nós não tivermos o esporo do fungo, a doença não vai acontecer. Então, o vazio sanitário vem para exatamente cumprir esse objetivo, fazer com que os esporos que vão vir de outras regiões que já cultivam soja anteriormente, eles demorem para chegar até as nossas lavouras no estado do Paraná. Então, por essa razão, é fundamental que o agricultor observe esse período e ele faça a eliminação de possíveis plantas que venham a germinar na sua propriedade, na margem dos seus carreadores, né? Então, que ele faça esse controle nesse período. E nós, no Paraná, nós temos esse período de 90 dias, ele está escalonado para respeitar as diferentes condições climáticas que nós temos, né? Importante a gente ressaltar que, junto com o vazio sanitário, logo na sequência, nós temos a calendarização da semeadura. E essa medida ela é fundamental também para que a gente não tenha um período muito longo de semeadura da soja e plantas de soja em diversos estágios, que a gente chama estágios de desenvolvimento. E com isso a gente tem uma pressão grande de esporos. Então, para cada região, a semeadura fica mais concentrada, as lavouras elas ficam num estágio de desenvolvimento semelhante, todo mundo vai fazendo os manejos, né, com fungicidas, todo o controle, sempre com essa orientação do profissional, sabendo se existe essa condição de que o fungo possa desenvolver, se o fungo já chegou na região, para que não se corra o risco de fazer uma semeadura lá no final, quando naquela região nós tivermos as lavouras quase que fechando o ciclo e com vários esporos de ferrugem no ar, e que uma lavoura nova vai sofrer muito essa pressão daí desses esporos de ferrugem. E para que ela não venha ter perdas, o agricultor vai ter que lançar mão de muitas pulverizações, com intervalos pequenos, curtos, e isso vai prejudicar não só a lavoura, de que não vai ter uma produtividade adequada, mas também vai diminuir a questão da eficácia, da eficiência desses fungicidas, né? Porque você coloca ele numa situação de uma pressão de muitos esporos, ele acaba, digamos assim, um linguajar mais simples, enfraquecendo aí a capacidade do fungicida.
5: Então, né, com o fim do vazio sanitário, que dura aí 90 dias, 3 meses, né, os produtores podem iniciar o plantio da nova safra de soja. Então, nas regiões oeste, centro-oeste, norte e noroeste, a liberação, então, do plantio acontece a partir de 1º de setembro, indo até 31 de dezembro. No sudoeste, de 11 de setembro a 10 de janeiro do ano que vem, 2027. E no litoral, na região sul, centro-sul e Campos Gerais, os sojicultores então podem começar o plantio da soja este ano em 20 de setembro, terminando, né, indo lá até 20 de janeiro de 2027. E agora, a gente traz aqui o recado lá da FAEP, que é a Federação da Agricultura do Estado do Paraná, para você, agricultor ou pecuarista, né, que ainda não regularizou as antigas notas fiscais emitidas em papel, né, notas que você emitiu até final de dezembro de 2025. Olha só, hein, é necessário fazer isso com certa urgência, sob risco de você ter o seu CADPRO, que é o Cadastro do Produtor Rural, suspenso, hein? A regularização é feita na prefeitura e quem tiver dúvidas, né, pode procurar os sindicatos rurais que estão preparados aí, né? Tem gente lá preparada para prestar toda a orientação sobre o assunto. E também lá com o pessoal da FAEP, a gente ficou sabendo que o Ministério da Agricultura deu mais um tempinho aí, né, para os produtores aqui do nosso estado participarem da pesquisa que está levantando informações sobre a presença de javalis e javaporcos, né, aqui no nosso estado. O prazo para você contribuir com esse trabalho é 30 de junho, agora que vem, tá certo? No site do Sistema FAEP você encontra lá matéria sobre o assunto e também o link para acessar o questionário da pesquisa que você precisa preencher. Era esse o recado, né, que a gente tinha para hoje. Vamos ficando por aqui, desejando a todos vocês uma ótima sexta-feira, um excelente final de semana também. E até segunda, até semana que vem, né, quando estaremos aqui mais uma vez, né, conversando com você, trazendo para você e para sua família também mais uma nova edição do programa O Homem e a Terra. Forte abraço para todo mundo, fiquem com Deus e até lá.
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0: 5 horas e 9 minutos.

meu irmão, minha irmã, graça e paz para você e sua família. No Evangelho hoje, Jesus nos faz um alerta bastante sério. Cuidado, não acumulem tesouros na terra, pois os bens materiais acumulados nesta vida não serão levados com quem morre. É preciso acumular tesouros no céu. Invoquemos a luz do Espírito Santo para que abra as nossas mentes e corações ao acolhimento da palavra do Senhor. Ó Espírito Santo, tu que habitas, tu que falas, rezas e ages em mim, abra-me a palavra, que a minha mente e o meu coração sejam o terreno bom onde a semente da palavra possa germinar, crescer e frutificar, para que a minha vida seja transformada. Amém. Hoje, 19 de junho, a liturgia nos oferece o Evangelho de João, capítulo 17, versículos 1 a 11. Não acumuleis para vós tesouros na terra, onde a traça e a ferrugem devoram, onde os ladrões arrombam e roubam. Ao contrário, acumulai tesouros no céu, onde nem a traça nem a ferrugem devoram, onde os ladrões não arrombam nem roubam. Pois onde estiver teu tesouro, ali estará também teu coração. A lâmpada do corpo é o olho. Por isso, se teu olho for simples, teu corpo todo será luminoso. Mas se teu olho for mau, teu corpo todo será escuro. Portanto, se a luz que há em ti é escuridão, que grande escuridão! Jesus dá algumas orientações sobre a relação dos discípulos com a posse de bens materiais. Dá também os princípios antropológicos para justificá-las. Temos duas reflexões com suas oposições. Sobre o tesouro, na terra ou no céu, sobre o olho, generoso ou mesquinho. Essas reflexões são uma espécie de comentário à primeira bem-aventurança. Muitos mestres em Israel interpretam a cobiça como síntese dos mandamentos do Decálogo. A cobiça é o desejo desordenado, é olho apodrecido. O olho é a lâmpada do corpo. Se ele é simples e sadio, isto é, se a pessoa é generosa e agradecida, ela vê tudo de forma pura e sadia. Nessa pessoa não há falsidade. Se o olho está doente, isto é, se a pessoa é mesquinha e invejosa, tudo será ilusão e trevas. Como é triste quando o que deveria ser luz se torna treva. Por isso, Jesus orienta seus discípulos a não transformarem a busca de bens materiais em ponto fundamental da própria vida. É preciso construir tesouros no céu. A traça não os rói, a ferrugem não os destrói e os ladrões não os roubam. São tesouros fundamentados na ética da justiça do reino, muito superior à justiça dos escribas e fariseus. Onde estiver teu tesouro, ali estará também teu coração. O Senhor nos convida a sermos praticantes da palavra. Neste momento, vamos dispor o nosso coração
para a vivência de sua palavra.

coração é o símbolo da profundidade e da interioridade. O coração do ser humano é a própria fonte de sua personalidade consciente, inteligente e livre. É o lugar de suas escolhas decisivas, fonte das bem-aventuranças, santuário da ação misteriosa de Deus e do encontro com Ele. Por isso, trabalhemos para acumular um tesouro no céu. Coloquemos o coração para praticar o bem. Amemos as pessoas. Esse é o único bem que nunca passará. É a única riqueza que ficará guardada para a eternidade.

Deus nosso Pai, dai-nos a capacidade e a sabedoria de ajuntar tesouros no céu. Pedimos-lhe a graça de valorizar o que é eterno e não o que é passageiro. Que o Teu Espírito Santo guie o nosso entendimento para compreender e aceitar a Tua vontade, o Teu querer. Dai-nos a capacidade de enxergar a Tua presença em todas as coisas, nas pequenas alegrias e na dor, confiando que tudo coopera para o bem daqueles que Te amam. Louvado seja o nome do Senhor, hoje e sempre. Amém. 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
1: Maravilha, maravilha, meus amigos, minhas amigas. Agora são 5 horas da manhã e 19 minutos, 5:19. Alô você, muito bom dia. Estamos iniciando aqui pela nossa FM, o Amanhecer 102. Hoje, sexta-feira, sextou, né, meu povo? Coisa boa, hein? E a partir de agora, então, nós vamos juntos. É aqui na companhia, apresentação de Marcos Vinícius. Tô chegando com muita música boa pra você, né, amigo ouvinte? Claro, até às 7 horas da manhã, muito modão sertanejo, né? Moda raiz aí das antigas e, claro, a boa música gaúchesca. Bom dia pra você ligado, sintonizado aqui no centro da cidade, também aí nos bairros, comunidades do interior, municípios vizinhos em toda a nossa região, né? Você também que nos acompanha através do site nossafm102.com.br, também através aí do nosso aplicativo por esse mundão afora, né? Aquele abraço especial pra você, muito obrigado pelo carinho da sua audiência. Agora 5 horas da manhã e 20 minutos, 5:20, e amanhã, sábado, né, dia 20 de junho, tem jantar na comunidade de São Luís, aqui em Chopinzinho, uma saborosa sopa de anholine e também brodo de galinha caipira. Com esse friozinho aí, tem feito nos últimos dias, né, vai muito bem uma sopa, também um brodo, né? E nós temos sorteio aí de um ingresso, então, para você participar deste delicioso jantar amanhã, sábado, na comunidade de São Luís. Né? E para você concorrer, participar, é muito fácil, muito simples. Só mandar o seu nome completo, nome e sobrenome no nosso WhatsApp 4698413-4946, que você já vai estar concorrendo, então, né, a este sorteio de um ingresso para o jantar na comunidade São Luís amanhã, sábado. Uma deliciosa sopa de anholine e também brodo de galinha caipira. Coisa boa, não é mesmo? Sorteio do ingresso no finalzinho aqui da programação do Amanhecer 102. Beleza, meus amigos? E neste mesmo número, claro, com certeza, você pode pedir a sua música, né? Mandar o seu áudio, o seu recado, fazer parte aqui da nossa programação, tá bom? E nós vamos de músicas primeirinhas desta sexta-feira e começamos com o Saco de Ouro, Bruna Viola. Na sequência, é Mato Grosso e Matias e também Oswaldir e Carlos Magrão. Alô, você? Muito bom dia, ótima sexta-feira.

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0: E já estamos de volta com Amanhecer 102, agora 5:34, 5:34, manhã de sexta-feira, 19 de junho de 2026. Lembrando mais uma vez que temos o sorteio hoje de um ingresso para o jantar amanhã, sábado, na comunidade de São Luís, aqui em Chopinzinho, né? Uma saborosa sopa de anholine e também um brodo de galinha caipira. Coisa boa, hein, não é mesmo? E para você concorrer, participar do sorteio, nome completo no nosso WhatsApp 469-8413-4946.
1: Bom dia, Vini.
0: Dia.
1: Marcelo Júnior, mateando e ouvindo. Amanhecer 102. Foi possível rodar música Estrada com Chitãozinho Chororó. Nossa, tá bom demais, boa sexta-feira e tudo que é de bom.
0: Abração, tudo de bom aí, meu amigo Marcelo Júnior, né? Todas as manhãs participa aqui da nossa programação, né, Marcelo? Já, já roda sua música aí, a Estrada com Chitãozinho e Chororó.
2: Bom dia, Vini.
0: Dia.
2: Toque a Semente do Amor e fazer um favor.
0: Beleza.
2: Deixa pra você, teus ouvintes, lá pro seu Artamiro, lá pro o Arordo, a povoar divino do Brasil, todos os colegas de fora do Jordão, onde estiver um rádio ligado deles, deixa meu nome na oração do Padre Divino, quem tá na nossa tabandina.
0: Maravilha, viva o Dino Brasil, programado sua música aqui, A Semente do Amor, tá bom, meu amigo? Já, já rodo pra você.
3: Bom dia, Vinícius.
0: Bom dia.
3: Sextou, meu pé.
0: Sextou.
3: Tudo parinho, chegadinha?
0: Tudo certo.
3: Quer rodar pra nós aí a música Camisa Rosa? Ofereça aí pra todo mundo sentido do programa, também pra você da rádio, meu pé. Ao favor pra nós aí, Marco. Ótima abençoada sexta-feira toda. E tá na nossa, tá bom demais.
0: Beleza, Rosenilda aí de saudade do Iguaçu, né? Daqui a pouquinho rodo pra você a Camisa Rosa aí, né? Com Vitor e Cadu e Durval e Davi. Tá programado sua música, tá bom, Rosenildo? Também quero mandar um bom dia para o Antônio. Gostaria de ouvir a música Não Dá Pra Disfarçar com Marcelo Teodoro, Maria Cordeiro, confirmando a audiência. Bom dia, Paulo Sacon. Sextou, né, Paulo? Coisa boa, né? Sempre ligado na nossa FM, meu amigo Paulo Sacon, né? Tomando aí o seu chimarrão, se preparando para mais um dia de serviço. Bom dia, seu Domingos aí no Wagner, em Goioxim, Margarida Ferreira, em Porto Barreiro, Val Divino das Bicas, Reserva do Iguaçu, pede música com Jean e Giovanni, Val Divino Brasil, Foz do Jordão, seu Nércio Gonçalves aí no Alto Cachoeira Candói. Seu Nércio encaminhou um áudio aqui pra gente, já já confiro a sua participação, tá bom, seu Nércio? Bom dia pra Marivone Marcondes e também aí pro pessoal que estão no ônibus, no busão aí do Márcio Tour, né? Se deslocando pra Araucária Papéis, né? Pessoal aí indo pra mais um dia de serviço e ligados na programação da nossa FM, a Marivone pede a música De Lá Pra Cá com Chico Rei e Paraná. Já, já rodo pra você, tá bom, Marivone? E nós vamos seguindo, claro, com Amanhecer 102. Lembrando que você também pode pedir aí a sua música, encaminhar o seu recado, 469-8413-4946.

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2: Alô você, muito bom dia. Agora 5:52, é o Amanhecer 102 desta sexta-feira, 19 de junho de 2026, e nós vamos seguindo juntos aqui na companhia de Marcos Vinícius. É, quero mandar um bom dia para o meu amigo Valdecir Terres, né? Todas as manhãs ligado na programação aqui da Nossa FM. Bom dia, Nelson Monteiro, Veronice Xavier e também o neto, né? O João Emanuel. Aliás, o João Emanuel estará de aniversário amanhã, sábado, né? Parabéns, então. É, e para o João, que amanhã estará completando mais um ano de vida, né? Muita saúde, muitas felicidades, tudo de bom aí para você, tá bom, João? Parabenizando também aí os seus avós, é o Nelson Monteiro e também a Veronice Xavier. Quero registrar também aqui a participação, deixa eu conferir aqui, é o Cleocir Ganso, gostaria de ouvir a volta do Tordilho Negro. Bom dia para o Daico, também a Georgina, pessoal aí em Honório Serpa, Pedro Amaral, gostaria de ouvir Sidney Lima, a música é a Pintadinha, e também participar no momento de oração com o Padre Divino. Bom dia, Carmelina Linda de Quadros, na linha Santa Maria, também sempre ligada, sintonizada na Nossa FM. Lautir Vieira, tudo certo por aí, meu amigo Lautir? É, pessoal aí de Bom Sucesso do Sul, né? Também participando da nossa programação. Alô, seu Nércio Gonçalves, tá chegando em nossa programação, né, seu Nércio? Bom dia.
3: Bom dia, Vini. Um abraço do Nércio Gonçalves aqui do Alto Cachoeira, Candói. Ouvindo os teus todos os dias, teu maravilhoso programa. Amanhecer 102. Sextou, né, Vini? Mas sextou na nossa, tá tudo bem, né? Pedi pra você tocar pra mim aí, Olhar o Feiticeiro com o saudoso Teixeirinha. Quero mandar pro Davi lá no Flau do Jordão e pro Vardir também lá no Flau do Jordão, pro Adevilson e pro Vardeci e pra nós aqui de casa, e fico feliz se você tocar, Vini. Também não esqueça dos Gonçalves aí nas orações. Que Deus que te abençoe, um belíssimo fim de semana pra você. Tchau, tudo de bom.
2: Abração, tudo de bom aí, seu Nércio. Obrigadão pela companhia, tá bom? Amarildo Peixe encaminhou mensagem também pra gente, né, Amarildo? Bom dia.
4: Bom dia, Vini. Amarildo Peixe, nos talegos, município Soraya, Iguaçu. Peço uma música, A Caneta e a Enxada. Ofereço pra todos os ouvintes, Edivandro Valduga, pra Dona Lu, pra família Peixe. E quero colocar em oração com o Padre Divino, família Valduga, família Peixe. Tá na nossa, tá bom demais.
2: É isso aí, tá na nossa, tá bom demais, né, meu amigo Amarildo Peixe, Vista Alegre, saudade do Iguaçu.
5: Bom dia, meu amigo Marcos.
2: Dia!
5: Você toca com o João Paulo Amel aí, o caminhoneiro. Tá na escuta aí, que é ótimo. Sexta-feira pra todo mundo e tá na nossa, tá bom demais.
2: Maravilha, Nilson Palmeirense, também aí de saudade do Iguaçu, confirmando a sua audiência no Amanhecer 102, que vai seguindo, né? Até às 7 horas da manhã. Agora 5:55, lembrando mais uma vez que amanhã, sábado, dia 20, tem jantar na comunidade de São Luís, aqui em Shoppingzinho. Cardápio, uma saborosa sopa de anholine e também brodo de galinha caipira, né? Com esse friozinho aí que está fazendo nos últimos dias e também previsto para os próximos dias, vai muito bem, né? Uma sopa, também um brodo de galinha preparado aí no capricho, né? Pelos moradores aí da comunidade de São Luís, né? E para você concorrer a este ingresso, muito fácil, muito simples, nome completo, 4698413-4941. e 6. Sorteio no finalzinho aqui da programação do Amanhecer 102. Tá bom, pessoal que está mandando o nome aí pra concorrer? Mandou o nome, recebeu a mensagem da nossa FM, já está participando do sorteio, tá bom? E nós vamos dando sequência aqui em nossa programação, 4 minutos faltando para as 6 da manhã, trazendo mais música, né? Atendendo aí aos pedidos dos ouvintes. O Vivaldino pediu a música É a Semente do Amor com Lady Laura. Na sequência, é a Camisa Rosa e também Gian e Giovanni. Alô, você? Muito bom dia, uma ótima sexta-feira.

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7: 6h09, 6:09, nesta sexta-feira, com o avanço de uma frente fria pelo estado, ao retorno das instabilidades com ocorrência de temporais nas regiões noroeste, oeste e sudoeste já na parte da manhã. Nos demais setores, a chuva também ocorre principalmente a partir da tarde. Devido ao rápido deslocamento da frente fria, são previstas rajadas moderadas de vento em todas as regiões do estado. Aquece mais na região noroeste e norte antes da chegada das chuvas. Shoppingzinho e região, nesta sexta-feira, 19 de junho, 23 milímetros de chuva previstos para hoje, 98% é a probabilidade, com temperatura mínima de 10 e a máxima não deve ultrapassar os 15 graus. Neste momento, Shoppingzinho com temperatura de 10 graus, sensação térmica de 9. Amanhã, sábado, dia 20 de junho, condição de céu parcialmente nublado com pancadas de chuva, 8 milímetros previstos para amanhã, 98% a probabilidade, com temperatura mínima de 10 e máxima de 15 graus. No domingo, dia 21, condição de céu claro, sem previsão de chuva para o domingo, temperatura mínima 9, máxima 18 graus. Hoje, sexta-feira, 23 milímetros previstos. Amanhã, sábado, 8 milímetros. E no domingo, condição de céu claro, sem previsão de chuva. As informações são do CIMEPAR.
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0: Tá na nossa, tá bom demais. 6:11 é o Amanhecer 102 até as 7 da manhã na companhia de Marcos Vinícius.
1: Bom dia, Vili, bom dia aos ouvintes da Rádio Chopinzinho. Já estamos aqui na feira, firme e forte com os produtos Colonial. Pedir o povo aí que compareça e bota a nossa família em oração. Um padre divino está na nossa, tá bom demais.
0: Grande abraço, Iracema da Silva, saudade do Iguaçu. Bom dia, Iracema, né? 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Grande abraço aí aos feirantes de Saudade do Iguaçu. E nós vamos seguindo agora, 6:12. Meu amigo Haroldo da Silva encaminhou mensagem pra gente. Fala aí, seu Haroldo, bom dia.
2: Alô, bom dia, Vina. Daí, como é que amanheceu por aí, Vina? Tudo facilito? Sextou, Vina? Friozito, né? Eu, velho, foi possível aí me rodar aí com o Cílio do Rio Grande aí, a flor do meu jardim, e oferecer aí pra o amigo Nelson Comboio, do Conelinho, pra Tamir Arves, lá em Pato Branco, e pra todo que tá na escuta aí pela região aí, pro São Luís também. Um abraço aí, viu, velho? Uma boa sexta-feira, piá.
0: Abração aí, Haroldo. Tudo de bom, meu amigo. Obrigado pela companhia, tá bom? Vamos seguindo, seguindo com mais participações. Alô, bom dia.
3: Bom dia, Vini. Tudo de bom? Uma boa sexta-feira para todo mundo. Que Deus abençoe na sexta-feira. Se que vai vir chuva, que vem a chuva calma para todos nós, né? Deus abençoe essa sexta-feira maravilhosa aí. Roda aí para nós aí, Vini, uma para nós escutar aí a caneta azul aí, só para nós curtir. Beleza, Vini? Tudo de bom? E põe o nosso nome na oração aí, como se você põe sempre na de manhã cedo aí. Muito obrigado. Deus abençoe todos nós aí.
0: Abração aí, meu amigo Ângelo Vicente, né? Bom dia, Genesi da Silva, todas as manhãs ligados aqui na programação é da nossa FM. Bom dia também pra Vilma Azul, Raval Docir, pessoal do Laticínio Santiago em Saudade do Iguaçu, também sintonizados na nossa FM. Bom dia, Maria Orgília dos Santos, Valdemar de Oliveira. Valdemar está participando aqui do sorteio do ingresso, né? Para o jantar amanhã à noite, sábado, né? Na comunidade de São Luís, aqui em Chopinzinho, tá concorrendo sim, tá bom, Valdemar? Bom dia também, Loiri Conte, Saudade do Iguaçu, bom dia, Dona Ilse Obermaier, bom dia, João Padilha, Dona Jô, bom dia para o Antônio Escopel, né? O Antônio encaminhou foto aqui do seu chimarrão, tá mateando aí desde cedinho, né, Antônio? E sintonizado na programação da nossa FM, bom dia, Joacir Gonçalves, São Roque do Chopin, Pato Branco, confirmando também ao audiência em nossa programação que vai seguindo, né? Agora 6:14, atendendo o pedido aí do seu Nércio Gonçalves no Alto Cachoeira Candói, é Olhar Feiticeiro com o Teixeirinha, e na sequência tem o Caminhoneiro do Amor, é João Paulo e Daniel.

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0: 6:26, 6:26. Vamos lá, vamos seguindo com Amanhecer 102 nesta manhã de sexta-feira, 19 de junho. Quero mandar um bom dia para Geraldina de Lima, também a sua mãe, dona Terezinha, ligadas, sintonizadas aqui na programação da nossa FM. Meu amigo Paulo Dalmazo também, né, está confirmando audiência. Valdecir Bócio, bom dia. Valdemir Bug, bom dia também para o Carlos aí de Dois Vizinhos, também ligado, sintonizado na nossa FM. Bom dia para o Josney, no Novo Horizonte, aqui em Chopinzinho. Hélio Silvério Cardoso tá participando também do sorteio aí do ingresso para o jantar na comunidade de São Luís amanhã, sabadão. Bom dia também, Maria Noemi Bueno, na comunidade do Bugre. Bom dia também para o William e a dona Elide Saf Fraider aí em Porto Barreiro, né? Estão aí na lida do leite desde cedinho e sintonizados também na programação aqui da nossa FM. Cleci e Írio Pirola, pessoal aí de Pato Branco, Leonildo Sacom, bom dia Nelson do Comboio, bom dia para o Miguel aí na Fartura Candói, José Osíris, assentamento 8 de outubro, Claudiceia Olme, bom dia Emerson Rogoski em Porto Barreiro, bom dia homem da Buva, é o Rafael Forlim. Fala aí, Buva, bom dia.
1: Bom dia, meu amigo Marcos Vinícius, aqui é o Forlim, mais conhecido por o Homem da Buva. Toca uma música, roda uma música, ofereço pra toda a galerinha que tá na escuta do programa. Vini, estamos se preparando pra mais um dia de serviço. Vou tapelhar hoje, depois de umas grandes férias, Buva. Beleza?
0: Beleza, Buva. É, o Buva tá dando pulo de faceiro, né? Vai voltar a trabalhar aí numa sexta-feira, né, Buva? Falou em trabalho pro homem da Buva, já marca chuva aí na previsão do tempo, né? Pro homem ficar de folga de novo, né? Mas um homem pra ter sorte, né? Mas que barbaridade, né, Buva? Vou te contar, viu? Antônio Marcos também caminhou mensagem pra gente. Fala aí, Antônio.
2: Bom dia, meu amigo Vitor.
0: Dia.
2: Certo,
0: meu bom.
2: Tamo aqui já, quase indo pra mais um dia de peleia. Prove pra nós, irmão, do Gini Gena, aquela cabelo de samambaia. Manda pro nosso amigo homem da Buva lá, o Rafael Furlim. E coloca minha família na oração às 6:30, vindo do Padre Divino aí. Beleza? Manda um abraço pra nós aí. De certo, essas horas o homem da Buva já tá no pátio da prefeitura, trabalhando já, né?
0: Mas duvido, viu, Antônio? Vou te contar, né?
2: Apareceu o homem vindo, velho.
0: Pois
2: achei
0: é.
2: Que ele tava dormindo essas horas.
0: Não, o homem da Buva tá de pé na patrola já aí cedo, viu, Antônio? Daqui a pouquinho ele já tá subindo aí pro pátio pra trabalhar, né? Eita, o homem da Buva não é fraco, né? 6:29, 6:29. Seguindo com o Amanhecer 102. É, trazendo mais música, né? Que coisa, né? Lembrando mais uma vez, então, que temos o sorteio de um ingresso para o jantar amanhã à noite, né? Sabadão na comunidade de São Luís, aqui em Chopinzinho. Cardápio, uma saborosa sopa de anholine, acompanhado também de um brodo de galinha caipira, né? E para você concorrer aí ao sorteio do ingresso, nome completo: 4698413-4940.

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1: 6:33, Padre Edivino, seja bem-vindo na programação do Amanhecer 102, rezando por todos que neste momento estão ligados, sintonizados aqui na programação da nossa FM. Hoje, sexta-feira, momento de oração em especial a todos os motoristas. Gostaria também de estar colocando em oração Marivone Marcondes e família, Vivaldino e Valdivino Brasil, Maiara e família, de Saudade do Iguaçu, as famílias Ferreira e Costa de Porto Barreiro, família Gonçalves no Alto Cachoeira, Candói, Amarildo Peixe, Pedro Amaral, Daico e também a Georgina, em Honório Serpa, Nelson Monteiro e Veronice Xavier e também João Emanuel, que amanhã sábado estará de aniversário, Carmelinda de Quadros, Ângelo Vicente e Genesi da Silva, as famílias Santos e Teodoro, famílias Conte e Siqueira, famílias Quadros, Lima e Almeida, as famílias Safraider, Spinello e Lima, em Porto Barreiro, famílias Pirola, Jurelo, Zanco e Bernardi, famílias Oliveira e Ferreira na Fartura, Candói, José Osíris e família, famílias Olme e Machado, Rogoski e Marangoni de Porto Barreiro, Antônio Marcos e família, Deunice e Arvelino da Silva, a família Riquete, família Ordina, Antônio Girney Duarte, também em nosso momento de oração, a família Anciliero, famílias Dalmazo e de Lima e também Roselaine Trombim e família. Padre Edivino, seja muito bem-vindo em nossa programação, bom dia.
2: Bom dia, Marcos Vinícius, meu amigo, bom dia a todos os nossos motoristas, hoje é sexta-feira, dia da nossa novena, queremos trazer presente todos os irmãos e irmãs que dirigem veículos, caminhões, ônibus, vans, motos, vamos rezar por todos, pedindo que Deus os proteja nas estradas. E começamos a novena, em nome do Pai, do Filho e do Espírito Santo. Amém. Senhor, dirijo-me a vós através de São Cristóvão, meu padroeiro, pedindo vossa proteção para minha viagem e também por meio do arcanjo Rafael para que guarde minha família enquanto eu estiver na estrada. Oração da oitava semana. Senhor, através do vosso forte e generoso São Cristóvão, que morava na beira de um rio, auxiliastes tantas pessoas a atravessarem a correnteza. Vinde em meu auxílio e ajudai-me a enfrentar as ondas do mundo que tentam me desviar da rota do bem para seguir caminhos tortuosos que não me conduzem a vós. Sou fraco e posso cair na tentação de preocupar-me somente com a parte material, esquecendo-me de praticar o bem aos meus irmãos motoristas e àqueles que nos servem nas beiras das estradas. Reconheço que existe muita solidariedade entre nós, mas ainda precisamos da vossa força para percebermos o rosto do vosso Filho em cada pessoa. Eu vos invoco por mim e por todos os motoristas que sofrem e lutam para vencer os obstáculos do caminho e chegarem às suas metas. Sede o companheiro fiel, permanecendo ao meu lado, protegendo-me de qualquer acidente e dos perigos que enfrento em cada viagem. E também que a nossa e vossa querida Mãe Aparecida nos acompanhe, intercedendo por todos os que encontro nas estradas, e especialmente pela minha família. E pelos nossos motoristas, pedindo a proteção de Nossa Senhora e a intercessão dela, nós rezamos, Ave Maria, cheia de graça, o Senhor é convosco, bendita sois vós entre as mulheres e bendito é o fruto do vosso ventre, Jesus. Santa Maria, Mãe de Deus, rogai por nós, pecadores, agora e na hora de nossa morte. Amém. E que nesse dia Deus nosso Pai abençoe todos os nossos ouvintes, de modo especial os motoristas, entre eles os irmãos caminhoneiros, e a água que temos diante de nós, em nome do Pai, do Filho e do Espírito Santo. Amém.
1: Muito bem, obrigado, Padre Edivino. Retorna segunda-feira aqui na programação do Amanhecer 102. Agora 6:38, momento de oração. 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

0: 6:44, 6:44, de volta com o Amanhecer 102. Quero mandar aqui um bom dia, né, para o meu amigo Arnaldo. Está encaminhando mensagem aqui pra gente, né, confirmando a audiência no Amanhecer 102. Bom dia, Maiara, de saudade do Iguaçu. Marcelo Tonial, pessoal aí da Tonial Embutidos, né? Pessoal está na feirinha aí do produtor em saudade do Iguaçu. Bom dia, Carlos Ordina. Bom dia, Terezinha Paim. Ótima sexta-feira aí pra você, tá bom, Tere? Bom dia, Antônio Gernei Duarte. É o meu amigo Totonho. Tudo dominado, tudo 100% por aí, Totonho. Obrigadão pela companhia. Bom dia, Roselaine Trombin, confirmando a audiência. Bom dia, seu Cestílio Estramari. Neucinda Dalmaso, tem recado da Neucinda. Bom dia.
1: Piazão, como é que tá? Tamo nós aqui, ferrado, pesar grosso, tentar ir pra Pato Branco. Bom dia, pessoal do Bahia, como é que estão? Todo pessoalzão. E mandando um abraço lá pra comadre Tereza, Terezinha e o tio Maia, pra família inteira deles. E roda aí pra nós e as borboletas. Tá na nossa, tá bom demais.
0: Abração aí, Nelcinda, tudo de bom, obrigadão pela companhia, uma ótima sexta-feira, né? Ótimo final de semana pra você.
2: Bom dia. Quero uma música aí, o João Paulo Daniel, doido do Carro Branco. Oferecendo aí pro Buva, o Joel Tito Cavaco.
0: Maravilha, né? Abração aí para o Joel no Cavaco. Ótima sexta-feira aí pra você, tá bom, Joel? Bom dia, Ana Maria de Oliveira, no bairro São Sebastião, aqui em Chopinzinho, também, né? Está ligada, sintonizada na nossa FM, seu Altamiro Alves, da Luz, São Roque do Chopin, Pato Branco, todas as manhãs ligado também em nossa programação, né, seu Altamiro? Bom dia para o Ademir Alves, né, e da todos Pato Branco também, com rádio ligado na 102,9. É a nossa FM e a programação aqui do Amanhecer 102, que vai seguindo, trazendo mais música, né? Agora 6:46, tem a Borboleta com as Irmãs Freitas.

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muito bem, agora 6:54, 6:54, atenção aí para o ganhador, né? Do ingresso aí para o jantar na comunidade de São Luís, amanhã sábado à noite, né? Uma saborosa sopa de anholine aí e também brodo de galinha caipira. Atenção para o ganhador, Hélio Silvério Cardoso. Hélio Silvério Cardoso leva aí então o ingresso, né? Pode estar passando retirar aqui na portaria da emissora a partir das 8:00 da manhã. Hélio Silvério Cardoso leva então aí o ingresso para o jantar na comunidade de São Luís amanhã à noite. Antes de encerrar aqui a nossa programação do Amanhecer 102, quero mandar um bom dia para o Moacir, é o Pombinho aí de Foz do Jordão, né? Confirmando a audiência na nossa FM, né, Pombinho? Obrigadão pela companhia, tudo de bom aí pra você. 5 minutos faltando para as 7 da manhã, Amanhecer 102, chegando ao final da sua programação desta sexta-feira, agradecendo, claro, a você, amigo ouvinte, pela sua companhia, pela sua audiência, desejando também a você uma ótima sexta-feira, um ótimo final de semana. Eu retorno amanhã, sabadão, na programação da nossa FM, a partir da 1 da tarde, com o Estúdio 102, tá bom? Na sequência da nossa programação, Evandro Artuzzi e o Revista 102, claro, para você, amigo ouvinte, iniciar aí a sua manhã de sexta-feira bem informado, bem atualizado. Maravilha, a última de hoje, saideira Flor do Meu Jardim, com os filhos do Rio Grande.

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8: Olá, bom dia. Agora é 7:02 pelo horário de Brasília, 7:02, hora de notícia, hora de informação aqui na nossa FM. Está começando o Revista 102, trazendo para você as notícias e informações do Sudoeste, Centro-Sul do Paraná e as principais notícias e informações do estado e do país. Hoje é sexta-feira, dia 19 de junho de 2026, 170 dias já se passaram deste ano. O período é de lua nova. Hoje, de acordo com o nosso calendário, é o dia do luto, dia do passeio, dia da lei seca, dia do migrante, dia de albatroz, dia do chinelo de dedo, dia do cinema brasileiro, dia do relógio de pulso americano. Também hoje é dia de conscientização sobre a doença falciforme, dia do festival chinês e também hoje tem início a semana antidrogas e a semana do migrante, além de ser comemorado hoje o dia da eliminação da violência sexual em conflito. A Igreja Católica celebra o dia de São Romualdo, padroeiro dos eremitas e das pessoas que buscam a solidão espiritual, a paz interior e o recolhimento meditativo. Também é dia de Santa Juliana Falconieri, padroeira contra doenças crônicas no estômago e de enfermidades físicas graves. Dia de São Celso, São Gervásio, São Modesto Andlaurir, São Nazário e também dia de São Protásio. A produção e apresentação do Revista 102 é de Evandro Artuzzi, com assessoria técnica de Marcos Vinícius.
1: Confira agora os destaques desta edição.
8: Vamos aos principais destaques de hoje. Copel inicia ampliação das hidrelétricas de Segredo e Foz do Areia. Outono no Paraná registrou temperaturas dentro da média e volumes de chuvas mais altos. Já o inverno será mais quente e chuvoso do que a média, prevê o Cimepar. Unioeste inaugura novo ginásio de esportes no campus de Francisco Beltrão. Soja impulsiona agronegócio do Paraná com faturamento de mais de 2 bilhões até maio. Realizado ontem, segundo sorteio da promoção Show de Prêmios a Ciercan, Polícia Militar apreende carro com mais de 100 quilos de drogas em Guarapuava. Essas e outras notícias você acompanha agora.
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10: Olá, meu caro, minha cara ouvinte, estamos juntos mais uma vez, uma alegria muito grande poder falar com você nesta hora, neste momento, despertar para o amor. Eu agradeço também a rádio que divulga esse momento. É uma forma de nós anunciarmos a palavra, lançarmos boas sementes. O mundo precisa tanto disso. Por isso, estejamos juntos sempre. Gostaria de falar da oração como um caminho suave. Não posso orar sem encontrar-me com a minha própria identidade. Quem ora se encontra consigo mesmo. Na oração, encontro-me com meus lados sombrios, com minha raiva, com minha decepção, com as feridas da história da minha vida, com o medo que existe em mim, com minha satisfação, com minha tristeza, solidão. Para mim, orar significa apresentar a Deus minha realidade. Somente se me apresentar como sou, encontrarei na oração a paz e a tranquilidade interiores. O que eu deixo de apresentar a Deus, isto falta na minha própria vida. Não poderei experimentar Deus se apresentar a Ele apenas meu lado piedoso. Quando alguém me diz que não sente Deus, pergunto-lhe sempre: mas você sente a si mesmo? Você não pode senti-lo se não sentir a si mesmo. Apresente a Deus também o seu lado escuro, então haverá entre você e Deus um fluir e um refluir. Se eu apresentar a Deus tudo o que é em mim, posso experimentar que sou amado por Deus. Experimento uma presença terapêutica e amorosa que me envolve. Deus não me julga nem condena, mas liberta-me de minha própria instância julgadora, do meu superego, das minhas críticas que avaliam tudo em mim. Orar significa renunciar a toda avaliação e confiar como uma criança. Sei que sou aceito. Isto me ajuda a aceitar e amar a mim mesmo. Quando sei que sou totalmente amado, então já me sinto refeito em meus sentimentos, em meus dilaceramentos. O amor de Deus conserva unido o que está dilacerado e o que resiste. Se eu introduzir o amor de Deus em minhas feridas, ao invés de remexer nelas o tempo todo, elas podem sarar. Hoje existe a tendência de tratar bem agressivamente as próprias feridas, analisá-las todas, pô-las a descoberto e tratá-las. A oração é o caminho suave. Eu olho para minhas feridas sem abri-las. Confio em que um amor curativo toca e perpassa minhas feridas. Então me sinto são e salvo com minhas feridas. Caro ouvinte, possamos orar e apresentar-se diante de Deus na nossa realidade. Que esse caminho suave nos traga a paz. E nos trará. Um forte abraço, Deus te abençoe, em nome do Pai, do Filho e do Espírito Santo. Amém.
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8: Agora são 7:09 pelo horário de Brasília, 7:09. A previsão do tempo para você que nos acompanha nesta sexta-feira, dia 19 de junho. Previsão de mudanças no tempo hoje, né? Deve chover nesta sexta-feira, últimos dias do outono, né? O outono termina na madrugada do domingo, quando inicia o inverno 2026. E nesta sexta-feira, com o avanço de uma frente fria pelo estado, há o retorno das instabilidades com ocorrência de temporais nas regiões noroeste, oeste e sudoeste, já agora pela manhã. Nas demais regiões, a chuva também ocorre principalmente a partir da tarde. Devido ao rápido deslocamento da frente fria, são previstas rajadas de vento com moderada a forte intensidade em todas as regiões do estado. Aquece mais no noroeste e no norte antes das chegadas das chuvas, que estão previstas aí conforme o boletim do CIMEPAR, ainda para o período da manhã. Chopinzinho tem previsão de 23 milímetros nesta sexta-feira. A previsão indica aí a temperatura máxima podendo chegar aos 15 graus. Nesse momento, 10 graus com sensação térmica de 9 em Chopinzinho. Amanhã, sábado, parcialmente nublado com possibilidade de pancadas de chuva, e no domingo, tempo bom, temperaturas entre 9 e 18 graus. Em Candói, neste momento, a temperatura é de 14 graus. A máxima prevista para hoje 18, previsão de chuva 17 milímetros. Amanhã, sábado, também aí para Candói, a previsão é de chuva com 15 milímetros. No domingo, tempo bom, temperaturas entre 8 e 18 graus. Saudade do Iguaçu, Rio Bonito do Iguaçu, Sulina e Porto Barreiro, com temperatura nesse momento na casa dos 10 graus. A máxima prevista para hoje é de 15. É tempo chuvoso, 21 milímetros previstos. Para amanhã, parcialmente nublado, com possibilidade de pancadas de chuva. No domingo, tempo bom. Nesses municípios, a temperatura deve oscilar entre 9 e 19 graus. Foz do Jordão e Reserva do Iguaçu tem neste momento a temperatura na casa dos 9 graus, com sensação térmica de 8, a máxima não supera os 18. Previsão de chuva, 20 milímetros previstos para hoje. Amanhã, sábado, também previsão é de chuva nesses dois municípios, com previsão de 16 milímetros. No domingo, tempo bom, temperaturas entre 8 e 18 graus, são as informações do CIMEPAR. E ontem teve avaliação do CIMEPAR sobre o outono e também as informações relacionadas ao inverno. E o outono aqui no Paraná registrou, segundo o CIMEPAR, temperaturas dentro da média e volumes de chuvas mais altos. Vamos conferir os detalhes.
11: Balanço do CIMEPAR, divulgado nesta quinta-feira, aponta que as temperaturas durante o outono deste ano no estado ficaram dentro da média e os volumes de chuva acima dos acumulados históricos na maior parte do território paranaense. A estação teve vários registros de granizo, os primeiros registros de geada e as temperaturas mais baixas do ano até o momento. O outono começou em 20 de março. No trimestre, as temperaturas mínimas, geralmente registradas no amanhecer, ficaram dentro a acima da média em toda a faixa norte do Paraná e na região metropolitana de Curitiba. A temperatura mais baixa foi de menos 2,4 graus Celsius, às 7 da manhã do dia 11 de maio, no distrito de Entre Rios, em Guarapuava. A sensação térmica chegou a menos 7 graus em General Carneiro na mesma data, devido ao vento na região. Já as temperaturas máximas, que geralmente ocorrem à tarde, ficaram dentro a ligeiramente abaixo da média, principalmente na faixa norte na região de Antonina, no litoral. A temperatura mais alta registrada pelas estações do CIMEPAR foi em 30 de março, em Capanema, 38,7 graus Celsius. Na maior parte do Paraná, a média entre as máximas e mínimas no trimestre do outono ficou dentro da média histórica. Ficaram um pouco abaixo as temperaturas médias da região de Foz do Iguaçu e ligeiramente acima em Cruzeiro do Oeste, Telêmaco Borba, União da Vitória e Guaratuba. Com relação às chuvas, o volume ficou acima da média histórica em toda a faixa norte do Paraná, bem como nos Campos Gerais. na região metropolitana de Curitiba ficou dentro, ligeiramente acima da média, assim como no centro-sul e no oeste. Apenas no sudoeste, na parte sul do litoral, os volumes de chuva no trimestre ficaram abaixo da média histórica. Repórter Vitor Luiz.
8: Obrigado, Vitor, pelas informações. Agora são 7h14. E o inverno, que começa no domingo às 5h24 da madrugada, será mais quente e chuvoso do que a média. Também é a previsão feita ontem pelo CIMEPAR. Acompanhe.
11: O inverno é a estação mais fria e mais seca no Paraná. Neste ano, entretanto, o período vai trazer volumes de chuva acima da média e temperaturas ligeiramente acima da média, conforme aponta o CIMEPAR. O inverno começa às 5h24 da manhã de domingo no hemisfério sul. A estação chega com solstício de inverno. Domingo terá o dia mais curto e a noite mais longa do ano, devido à inclinação do eixo da Terra em relação ao Sol. A climatologia aponta que, especialmente nas regiões centro e norte do Paraná, os volumes de chuva reduzem muito durante o inverno. O meteorologista do CIMEPAR, Leonardo Furlan, detalha que historicamente, durante o inverno, sistemas de alta pressão associados ao avanço de massas de ar frio e seco atuam com maior frequência, tornando os intervalos entre os eventos de precipitação mais prolongados.
12: Agora, com o El Niño em curso, né, já foi declarado o fenômeno, né, ele está em curso, está em desenvolvimento no Pacífico Equatorial. Então, o impacto no Paraná é com o aumento das chuvas, né? Esse aumento ele vai ser gradativo ao longo do inverno, se reflete também nas próximas estações, principalmente a primavera e o verão. Mas o que a gente vai observar, e o que é histórico, não é o primeiro El Niño, já aconteceram várias vezes El Niño no sul do Brasil, no planeta de modo geral, é aumento das chuvas, de modo geral, em todo o estado. Isso não quer dizer que nós tenhamos chuva acima da média o tempo inteiro, mas na média, ao longo de toda a atuação do fenômeno, as chuvas ficam acima da média e as temperaturas também ficam acima da média.
11: Massas de ar polar vindas da Antártica e do sul da América do Sul favorecem quedas acentuadas da temperatura e a ocorrência de geadas no Paraná, principalmente nas regiões sul, centro-sul, sudoeste, Campos Gerais e região metropolitana de Curitiba. Mas também há episódios de veranicos, principalmente em agosto, períodos caracterizados por tempo seco e temperaturas elevadas para a época. Além disso, o inverno, assim como o outono, também é marcado pela ocorrência frequente de nevoeiros. É o que explica o meteorologista.
12: A tendência é que nós tenhamos menos períodos gelados, manhãs bastante frias durante a manhã, mas, consequentemente, pela maior presença de nuvens e das chuvas, tardes um pouco mais frias que normal. Justamente pela essa questão do avanço de massas de ar frio e seco, elas ainda vão existir, mas elas atuam com menor intensidade, menor um curto prazo, quero dizer, né? Elas atuam com menor prazo e isso consequentemente influi mais na metade sul do estado. Nós não vamos ter períodos de frio intenso generalizado, como nós observamos, por exemplo, no início de maio, que está sendo projetado agora para o final de junho.
11: A Administração Nacional Oceânica e Atmosférica Americana confirmou na última quinta-feira que as condições do El Niño já estão presentes no Oceano Pacífico Equatorial. O fenômeno gradativamente se intensifica e atinge o ápice entre a primavera e o verão 2026-2027 do Hemisfério Sul. A previsão é de que a amplitude térmica diminua ao longo de julho, o frio diminua ao longo de agosto e as temperaturas fiquem ligeiramente acima da média no fim da estação, em setembro. A chuva vai ficar acima da média histórica durante todo o período, com volumes crescentes até a primavera. Desde março, a Coordenadoria Estadual de Defesa Civil reforçou as orientações repassadas aos municípios voltados à preparação e mitigação de ocorrências associadas a inundações, alagamentos e deslizamentos. Repórter Vitor Luiz.
8: Obrigado, Vitor, pelas informações. Agora são 7h18.
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8: 7h18, eu confirmo a hora para você. 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
8: Agora 7:21, 7:21, Revista 102, trazendo para você as atualizações, as informações da nossa região. Lembrando que nos dias 26 e 27 de junho tem bazar da Pastoral da Solidariedade da Paróquia São Francisco de Assis, aqui em Chopinzinho. No dia 26, o bazar começa 8 horas da manhã e segue até às 6 horas da tarde, sem intervalo para o almoço. E no dia 27, que é o sábado que vem, das 8 ao meio-dia, né? Quem for aí pro bazar, favor levar sacolas, tem calçados, peças de roupas aí, principalmente de inverno, que você pode aproveitar e adquirir aí com preços super especiais. Bazar da Pastoral da Solidariedade da Paróquia São Francisco de Assis de Chopinzinho. Aproveite, né? Na próxima sexta-feira, dia 26, durante o dia todo, e no sábado até o meio-dia, o bazar ele vai acontecer no Salão do Meio do Centro Comunitário São Francisco de Assis. E hoje, sexta-feira, é dia da feirinha do produtor rural, tradicional aqui em Chopinzinho. Ali no pátio da rodoviária municipal, os feirantes já estão atendendo. Também tem a feirinha do produtor hoje em Saudade do Iguaçu, no calçadão da prefeitura, também já com atendimento dos produtores, dos feirantes. Feira do produtor acontece hoje também em Candói, em dois pontos, próximo do ginásio João Luiz Correia e no estacionamento da Cressol, e amanhã em Candói, no Sintraf, no Sindicato dos Trabalhadores na Agricultura Familiar, no bairro Santa Clara, também tem a feirinha do produtor rural. Agora, 7:23, eu volto já já.
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2: Agora são 7 horas com 25 minutos, o horário de Brasília, 7:25.

0: Ações do mercado agrícola, saca do feijão carioca, cotado de 250 a 280 reais, feijão preto entre 180 e 210 reais, milho entre 51 e 57 reais a saca, soja oscilando de 112 a 114 reais a saca, trigo pH 78 com variação de 70 a 72 reais, erva mate em folha arroba 19 reais, arroba do boi de 350 a 360, vaca entre 300 e 310 reais. O quilo do suíno tipo carne 4,50, tipo misto 3,83 e o tipo banha R$3,15, né? Informações do Deral Paraná nas últimas horas, lembrando que essa cotação ela vai ser atualizada logo mais às 10 horas da manhã. E a soja impulsiona o agronegócio do Paraná com faturamento de 2,94 bilhões até o mês de maio. Detalhes na reportagem.
1: O boletim conjuntural do Departamento de Economia Rural, DERAL, da Secretaria da Agricultura e do Abastecimento, divulgado nesta quinta-feira, destaca o desempenho comercial da soja, que se consolida como principal produto da agricultura paranaense. Conforme o documento, a soja registrou um excelente desempenho comercial no primeiro quadrimestre de 2026. O complexo soja, que engloba o grão, o farelo e o óleo, teve mais de 5,3 milhões de toneladas embarcadas pelo Paraná no período, o que representa um incremento de 3,2% em relação ao mesmo intervalo de 2025. Esse avanço logístico impulsionou o faturamento do estado para US$2,3 bilhões na balança comercial, um expressivo salto de 10,6% na comparação anual. A China absorveu 59% de todo o volume exportado pelo território paranaense. Dados do DERAL apontam que a segunda safra de milho pede atenção devido às variações climáticas recentes. O analista do DERAL, Edmar Gervásio, explica sobre a situação do estado.
2: A soja é o principal produto da agricultura paranaense e continua registrando força no mercado internacional. Nesse primeiro quadrimestre de 2026, o Paraná exportou mais de 5,3 milhões de toneladas do complexo soja, que inclui o principal item, que é o grão, mas também farelo, óleo e demais subprodutos. O volume exportado representa um crescimento de 3,2% em relação ao mesmo período do ano passado. E o resultado financeiro foi ainda melhor. As exportações renderam pouco mais de US$2,3 bilhões para a balança comercial paranaense, uma alta de 10,6%. A China é nosso principal cliente da soja paranaense. Ele é sozinha, o país representa em torno de 60% de tudo que é exportado pelo Paraná. Na sequência, a gente tem Irã com 6% e Vietnã com 5% das compras da soja paranaense. Ao todo, o Paraná exportou para 43 países soja nesse primeiro quadrimestre de 2026. No cenário nacional, por outro lado, o Brasil exportou 48,67 milhões de toneladas, uma alta de 7,7% frente aos números de 2025. E em termos de valor, a soja totalizou mais de US$20 bilhões, confirmando a força da soja brasileira no mercado internacional.
1: No setor de proteína animal, a pecuária de corte apresentou crescimento de 15% nas exportações nacionais de carne bovina no quadrimestre. Em abril, o preço nominal médio pago pelo frango vivo ao produtor fechou em R$ 4,62 o quilo, valor que ficou abaixo do custo médio de produção da ave, estimado em R$ 4,70 o quilo. O destaque é para a acerola, que movimentou R$ 13,2 milhões em valor bruto da produção no Paraná. Para mais informações, acesse paraná.pr.gov.br/AEN. Repórter Vitor Luiz.
0: Obrigado, Vitor. Informações do setor agrícola, agora 7h31.
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0: Agora 7:31, 7:31, se você busca segurança, tranquilidade, confiança de verdade, a escolha certa é a Giação Seguros. 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

0: 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Informações do trânsito aqui na região sudoeste do Paraná, nas últimas horas, felizmente, né? Tranquilidade, nenhuma situação grave foi registrada nas rodovias aqui da nossa região, segundo as informações, né? Das polícias rodoviárias estadual e federal. Falando da BR-373, ontem, né, no início da noite, aí foi removido, retirado o caminhão que havia tombado ali na região da linha Santa Maria, aqui em Chopinzinho, na quarta-feira, né, por volta aí das 6 horas da tarde. Teve tombamento em um caminhão com placa de Sarandi carregado com feijão, foi retirado ontem no finalzinho da tarde, início da noite, foi feita a retirada do caminhão ali do local, né, durante o dia todo. Foi feito o trabalho aí de retirada da carga, né? De juntar a carga de feijão que havia se espalhado ali no acostamento, e no início da noite de ontem foi feita a retirada do caminhão, né? Esse caminhão acidentado na BR-373 aqui próximo de Chopinzinho. PR-493 em Pato Branco. Hoje às 4 horas da madrugada teve um capotamento envolvendo um Gol. O ocupante do veículo, um homem de 39 anos, teve lesões leves, foi encaminhado ao pronto atendimento do município, no pronto atendimento aí do município de Pato Branco, para os procedimentos legais e cabíveis, né? Segundo as informações, né, do CIAT, que prestou atendimento às vítimas desse, ou a vítima, né, desse acidente, né? Foi fato que chamou atenção no trânsito aqui na região nas últimas 24 horas. Também informações do trânsito na região centro-sul do Paraná. Ontem, por volta da 1 hora da tarde, foi acionada a Polícia Rodoviária Federal por conta de um acidente na BR-277, ali na região próxima à Ponte do Cavernoso, em Cantagalo. Um acidente, uma colisão envolveu uma caminhonete Toyota Hilux e uma Saveiro. Acabaram aí colidindo neste ponto da rodovia. Duas pessoas tiveram ferimentos. Uma mulher de 72 anos e um homem de 64. Ambos se feriram, foram encaminhados ao pronto atendimento aí da cidade de Cantagalo, segundo as informações prestadas pela Polícia Rodoviária Federal. Também teve acidente na rodovia PR-364, na região de, entre Guarapuava e Inácio Martins. A Polícia Rodoviária Estadual acabou aí registrando acidente por volta das 6 horas da tarde de ontem, uma colisão envolvendo um Fiat Palio Weekend com placa de Irati, conduzido por uma mulher de 35 anos que saiu ilesa, e uma motocicleta, uma Honda também de Irati, conduzida por um homem de 31 anos que teve ferimentos médios, foi encaminhado à Santa Casa de Irati, segundo as informações da Polícia Rodoviária Estadual. São as notícias, a movimentação do trânsito no sudoeste e centro-sul do Paraná.
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0: Agora 7:35, pelo horário de Brasília, 7:35. 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
0: Agora 7:36, 7:36. Bom dia para dona Iracema, né? Dona Iracema e os feirantes aí de Saudade do Iguaçu, né? Ligados aqui no Revista 102. Dona Iracema, inclusive, mandou um vídeo aqui, né? Mostrando os produtos que ela levou para a feirinha do produtor aí em Saudade do Iguaçu, né? Um bom dia a todos os feirantes saudadenses que nos acompanham. Falando em Saudade do Iguaçu, também pessoal lá no Laticínio Santiago nos acompanha, né? Um abraço aí para Vilma, para o Valdocir Zurra, toda a família e todos os colaboradores aí do Laticínio Santiago em Saudade do Iguaçu nos acompanhando. 7:37. Um bom dia também, um abraço pro pessoal aí da Copel aí na área da hidrelétrica do Segredo, né? Pessoal que trabalha por ali, pessoal da equipe da vigilância, né? Da parte também técnica, operacional ali que nos acompanha, muito obrigado pela audiência, e o pessoal das obras ali que estão iniciando as obras de ampliação também nos acompanhando. Uma ótima sexta-feira a todos. Agora 7:38, já eu retorno com mais informação.
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0: Agora faltando 20 minutos para as 8:00 da manhã, 20 para as 8, sequência do Revista 102 nesta manhã de sexta-feira, hoje dia 19 de junho, previsão de chuva hoje e depois esfria, né? A próxima semana deve ser mais fria, até porque começa o inverno agora no domingo, né? Dia 21, 5:24 da manhã, da madrugada, tem início o inverno. E aí, para a próxima semana, segunda-feira tem previsão de chuva, terça-feira as temperaturas devem despencar, né? A partir de terça-feira devem despencar as temperaturas. Terça, quarta quinta e na próxima sexta-feira, temperaturas aí não devem passar dos 4 graus na mínima. Então, na terça, na quarta e na quinta-feira, bem provável aí que nós teremos geadas aqui na região, né? Com essas temperaturas que estão sendo apresentadas, né? Temperaturas baixíssimas, 0 grau na quarta e na quinta-feira é a previsão aqui para Chopinzinho, para os demais municípios da região também. Tem previsão aí, por exemplo, Candói no dia 24 é quarta-feira, né? Tem quarta e quinta aí para a região de Candói, previsão de mínima de negativo 1, né? Temperaturas negativas aí devem ser registradas na quarta e na quinta-feira aí, principalmente na região de Candói, na região de Guarapuava. Então, prepare os casacos, né? Como diriam os mais antigos, prepare a japona, porque vai ter muito frio aí da próxima semana, se essa previsão se confirmar. É uma previsão, né? Se vier a se confirmar, teremos uma semana bem gelada aqui na nossa região. 7h42 e a Copel está dando início às obras de ampliação nas usinas do Salto Segredo e do Foz do Areia, que ficam localizadas aí aqui na nossa região. O pontapé inicial das obras aconteceu ontem com a presença do governador Ratinho Júnior. Vamos à reportagem. 5 bilhões de reais. Esse é o montante que as usinas de Foz do Areia, no Pinhão e Segredo, entre Mangueirinha e Reserva do Iguaçu, vão receber de investimentos a partir desse ano de 2026. Ambas serão ampliadas e terão a produção de energia dobrada num prazo de 4 anos. As obras devem envolver cerca de 2 mil trabalhadores. E segundo o diretor da Copel Geração, Rogério Jorge, não trarão nenhum tipo de impacto ambiental para a região.
6: Não precisa ter nenhuma preocupação. As obras vão acontecer em paralelo à operação normal da nossa usina, das nossas duas usinas onde serão feitas. Elas vão trazer uma capacidade adicional para o sistema nacional muito grande, vão aumentar a confiabilidade de energia, vão aumentar a competitividade, ajudar o país a ter um custo mais competitivo de energia e sem nenhum impacto nas comunidades, seja no regime hidrológico, seja em qualquer outra perspectiva ambiental ou social. Pelo contrário, nós estamos trazendo 5 bilhões de investimentos adicionais nesses empreendimentos que vão gerar renda, vão gerar emprego, vão melhorar a infraestrutura das cidades e todo mundo vai se beneficiar tanto da energia quanto desses investimentos. Então, não tem nenhuma previsão de mudar o regime hidrológico. As usinas existentes vão continuar operando e o que nós vamos ter é a exposição de sempre a mais ou menos chuvas, a depender da época do ano, mas quanto às obras, nenhum impacto.
0: O anúncio do investimento e o início das obras foi marcado por um evento que contou com a presença do governador do estado, Ratinho Júnior, acompanhado do presidente da Assembleia Legislativa, deputado Alexandre Cury, deputados, representantes de deputados e lideranças da região, entre elas prefeitos e vereadores. O governador Ratinho Júnior destacou a realização dessas obras como um passo importante para o estado do Paraná, que continua sendo o principal acionista da Copel.
7: Nós estamos ampliando a geração de energia da Copel, que daria para abastecer o Paraguai, só para ter uma ideia. Daria para abastecer todo o Paraguai o que a Copel está investindo hoje. Então é a garantia que o Paraná vai continuar tendo uma energia de qualidade, uma energia limpa, renovável, sustentável. Aquilo que o mundo tenta fazer, o Paraná já está fazendo. E é o maior investimento das últimas 3 décadas da Copel. E por que nós estamos conseguindo chegar no dia de hoje com esse investimento de 5 bilhões? Porque lá atrás, há 3 anos atrás, nós tivemos uma atitude corajosa de decidir que a Copel seria uma empresa corporation, uma corporação, que garantiu que a usina Segredo, a usina Salto Caxias, a usina Foz de Areia continuaria dos paranaenses. Se nós não tivéssemos tomado aquela decisão lá atrás, possivelmente essas usinas seriam hoje dos chineses, dos franceses ou dos canadenses, que são aqueles que são as maiores companhias do mundo que acabam adquirindo essas usinas. E hoje nós temos um patrimônio que é do Paraná, onde o governo do estado ainda continua sendo o maior dono da companhia, mas acima de tudo, com uma empresa que tem velocidade para implantar esses grandes investimentos para garantir o futuro das próximas gerações. Aquilo que nós estamos, as decisões que nós tomamos no presente, ela tem influência no futuro e é fruto de um grande planejamento de desenvolvimento para o estado. Paraná hoje cresce a ritmo chinês, ritmo indiano, segundo o próprio Banco Central, que colocou o Paraná como o estado que mais cresce na sua atividade econômica. Nós atraímos 400 bilhões de novas indústrias para o Paraná. E uma indústria, para vir, ela precisa do quê? De energia. Energia boa, de qualidade e limpa. E é o que nós estamos fazendo aqui hoje com o início de obras.
0: Para o presidente da Copel, Daniel Slaviero, as obras são uma marca importante para a Companhia Paranaense de Energia na geração e na distribuição de energia limpa e renovável para todo o Brasil. Ele também destaca o trabalho dos antigos engenheiros, que deixaram as estruturas pensadas para essa ampliação.
8: Essas ampliações que nós estamos realizando em Segredo e Caxias, em primeiro lugar, ela honra o legado dos nossos antecessores da Copel, Pedro Parigot de Souza e tantos outros grandes engenheiros que passaram ao longo desses 70 anos, 72 anos de existência da Copel. E lá atrás, imagine que no final da década de 70, eles já pensavam em deixar um espaço para duas novas turbinas em Foz do Areia, para todo um túnel conector aqui em Segredo. São só dois exemplos que mostram a visão de longo prazo que a Copel sempre teve, já no final da década de 70, no início de 1980, quando foi inaugurada a Foz do Areia, e em 1992, quando foi inaugurado Segredo, eles já tinham essa visão de futuro. E se nós estamos podendo fazer essas ampliações com projetos tão competitivos, que vão gerar tanta riqueza para a nossa região e para o nosso estado do Paraná, elas são reflexo dessa visão empreendedora, desse papel visionário que a engenharia paranaense e a engenharia da Copel sempre teve.
0: Além de dobrar a capacidade de geração de energia nas duas usinas, Segredo e Foz do Areia, as obras também trarão um grande impacto econômico para os municípios da região, uma vez que todos os trabalhadores contratados para o trabalho vão residir e vão movimentar os recursos financeiros nos municípios.
9: A mudança é evidente, nós já podemos ver na cidade essa evolução, tanto na questão de procura de vagas de emprego, como também nas locações, na valorização dos imóveis, em empreendedores construindo mais imóveis e também, principalmente, na questão turística, que é um potencial que nós temos a explorar.
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0: Agora são 7:48, 7:48, início das obras da ampliação, né, das usinas do Segredo, que fica entre Mangueirinha e Reserva do Iguaçu, e a Foz do Areia, que está localizada em Pinhão, as duas maiores usinas da Copel, que serão ampliadas, né, e um detalhe que chama atenção, que foi comentado, inclusive, pelo presidente, o Daniel Slaviero, é que principalmente lá na região, na usina do Foz do Areia, os engenheiros da época, né, já deixaram os túneis prontos, né, pensando já, projetando uma ampliação futura. Mesmo ocorreu ali no Segredo, né, tem já uma estrutura pré-pronta ali para essa ampliação que vai acontecer nesses próximos 4 anos, né? Começa agora, as obras estão iniciando e devem seguir aí até pelo menos 2030, com cerca de 2.000 trabalhadores, né, atuando nessas frentes de trabalho, nessas obras aí, né? O pessoal tá pedindo se vai melhorar o fornecimento da energia. Bom, para a Copel vai melhorar, né? Vai produzir mais energia, vai vender mais energia. Agora, a questão aí da energia pra gente aqui na região, não sei, né? Não sei se vai resolver muito, né? Mas para a Copel, para os acionistas aí, para a Copel, que vai vender mais energia, né, para todo o país aí depois dessa ampliação. E um outro detalhe que chama atenção aqui, muitas pessoas preocupadas, né, se vai alagar novas áreas, se vai baixar o nível aí do lago durante as obras, né, segundo o diretor de operações da Copel Geração, né, o Rogério Jorge, ele até falou na entrevista aí, não vai ter nenhuma mudança no lago, né, não vai alagar uma área nova, não, essa ampliação não vai demandar aí de novos alagamentos, é com a estrutura que se tem que vai funcionar essa ampliação, tanto aqui na usina do Segredo, como também lá na usina do Foz do Areia. Agora 7:51.
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0: 9 minutos faltando para as 8 da manhã, 9 para as 8. 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
0: 7:53, 7:53, em Palmital, na comunidade do Xaxim. No início da madrugada desta sexta-feira, a Polícia Militar registrou uma situação de lesão corporal grave, né? A PM foi informada que lá na rodovia PR-456, próximo ao portal de acesso a Palmital, um homem estaria bêbado, conduzindo um veículo, um Astra, trafegando na contramão de direção e fazendo manobras em zigue-zague, colocando em risco os demais usuários da via, inclusive podendo ocasionar um acidente de trânsito. Depois dessa denúncia, a Polícia Militar iniciou buscas com o objetivo de localizar o veículo e constatar os fatos, tendo êxito em realizar a abordagem. No momento dessa abordagem, o motorista continuava fazendo manobras em zigue-zague. Foram utilizados aí sinais, sendo a ordem acatada. Ao desembarcar do veículo, o motorista demonstrou sinais visíveis, evidentes de embriaguez, né? Ele estava caminhando aí, cambaleando, não conseguia falar e estava com outros sinais de embriaguez. Foi identificado em consulta no sistema, foi verificado que ele tinha habilitação a CNH categoria AE, porém caçada, né? Não poderia estar dirigindo. Questionado sobre a ingestão de álcool, disse que sim, né? Que tinha ingerido bebida alcoólica. Foi oferecido a ele o teste do etilômetro, porém ele se recusou a realizar aí o teste do bafômetro. Mas, devido à sua situação, os policiais preencheram aí o auto de constatação de embriaguez e esse motorista recebeu voz de prisão, foi encaminhado até a Delegacia Regional da Polícia Civil lá de Palmital para autuação, né? Motorista detido por embriaguez ao volante. Não é lesão corporal, né? Embriaguez ao volante levou esse motorista lá de Palmital para cadeia. Em Rio Bonito do Iguaçu, também teve aí ocorrência nas últimas horas. Daqui a pouquinho a gente traz a informação para você. No município de São João, aqui na região, tem às 9:25 da manhã de ontem, a Polícia Militar cumpriu um mandado de prisão. A PM foi acionada por um oficial de justiça, o qual relatou aí que teria recebido via WhatsApp uma denúncia de agressão física e ameaça de morte no âmbito familiar. No endereço, a vítima confirmou a ocorrência de discussão com o companheiro, que teria agredido ela com chutes, socos e sufocamento, inclusive na frente dos filhos. A mulher então manifestou interesse em representar criminalmente. As partes foram encaminhadas até a unidade policial. Posteriormente, a vítima alterou a sua versão dos fatos, afirmando que houve apenas uma discussão, sem agressão física, e que o ferimento no lábio teria outra origem. Os dois filhos do casal ficaram sob os cuidados da avó paterna durante o atendimento. Não foi cumprimento de um mandado de prisão, né? A Polícia Militar preencheu errado aqui o boletim. É um caso de violência doméstica e familiar, né? Registrado em São João ontem, por volta aí das 9:30 da manhã. 7:56, eu volto já já.
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0: Agora são 7:59. 7:59. Aconteceu ontem o segundo sorteio da promoção Show de Prêmios da Aciercan, Associação Comercial, Industrial e Empresarial de Candói. Promoção que começou aí com sorteio do Dia das Mães. Foram sorteados R$ 5.000 em vales compras na promoção Dia das Mães. E ontem, referente ao Dia dos Namorados, o sorteio de R$ 3.000. Foram dois vales. Um de R$ 1.000, que teve como ganhador David Bueno de Jesus, da comunidade da Lagoa Seca. E um vale no valor de R$ 2.000, ganhador Wilson Obadovski, morador aí em Candói, na rua José Roberto Vieira. Esses vales devem ser gastos nas empresas participantes da campanha Show de Prêmios 2025, né? O sorteio foi acompanhado por membros da diretoria da Associação Comercial. E o presidente, Demétrio Onizuki, fez uma avaliação bastante positiva do andamento, né, desta campanha.
16: É, Eu estou me surpreendendo positivamente, o pessoal está buscando mais agora nessa campanha, né? E acredito que vai ser um sucesso como foi a vez passada, né? Então ainda dá tempo de outras empresas participarem, desde que sejam associadas, e o cupom está sendo muito bem aceito pelos clientes. Isso que está sendo legal, a premiação, estamos falando de 50 mil reais em dinheiro, 50 mil reais em premiação. Então, para o comércio local, tá, é uma ferramenta assim, de vendas fantástica. Então, para você que vai comprar em Candói, procure as empresas associadas, exija seu cupom e, olha, dentro da mais pura honestidade, a gente vai fazer esse sorteio, né, puro e limpo. Então, participe, peça o cupom e compre no comércio local.
0: Aliás, você citou do cupom, né, do bilhete que é preenchido manualmente, e essa era uma grande reivindicação, né? A gente, inclusive, recebia muitas demandas das pessoas que pediam, né, que voltasse esse formato.
16: Positivo. No modelo antigo, escrito a caneta, porém tem a parte boa e a parte ruim, né? A parte ruim é que você tem que preencher com uma letra bonita, bem caprichadinha, carimbadinho, e tem que colocar um sinalzinho, comércio local. Quando era digital, ele já fazia tudo isso aí pelo CPF, puxava dados. Porém, tem muita gente que tinha dificuldade para preencher e acabaram optando por voltar no modelo antigo, né?
0: Foi bem aceito, né? Já está sendo muito bem aderido. Demetrio, uma questão que a gente também precisa lembrar aqui, não só da questão do preenchimento, mas as empresas participantes precisam obrigatoriamente colocar o carimbo da empresa em cada cupom, né?
16: São duas exigências mínimas, mínimas, né? Que é o carimbo da empresa que entregou o cupom, porque é essa empresa que vai dar o Vale Compras lá. E a outra tem um sinalzinho ali do comércio local, que são as mínimas. Depois tem que ser legível, né, identificável. Daí temos aqui os sócios, diretores, que vão fazer essa conferência antes de a gente anunciar o nome do ganhador. Então tem que ser caprichadinho, né?
0: 8:02, 8:02. Próximo sorteio da promoção Show de Prêmios será em agosto, na semana posterior à comemoração do Dia dos Pais. Então quem comprar no comércio, nas empresas participantes, vai preencher o cupom e vai concorrer a R$5.000 em vales compras aí, referente agora ao Dia dos Pais. O sorteio será em agosto.
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0: Revista 102 volta já com as últimas informações desta manhã.
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0: 8:06, e a UniOeste inaugura novo ginásio de esportes no campus de Francisco Beltrão. Detalhes na reportagem.
3: A Universidade Estadual do Oeste do Paraná, UniOeste, inaugurou nesta quarta-feira o novo ginásio de esportes do campus de Francisco Beltrão. A obra, viabilizada com recursos da Secretaria da Ciência, Tecnologia e Ensino Superior do Paraná, SETI, por meio do Programa de Apoio à Infraestrutura das Universidades Estaduais, Proinfra, recebeu investimento de R$ 2.217.336,17 e representa um importante avanço para as atividades esportivas, acadêmicas e de integração da comunidade universitária. O secretário de Estado da Ciência, Tecnologia e Ensino Superior, Aldo Bona, destaca a importância da ação.
4: Nossas universidades constituem um grande patrimônio do povo do Paraná e um patrimônio que nos últimos anos sofreu com desinvestimento, com falta de contratação de pessoal. É, e tudo isso promoveu um processo que a gente costuma dizer um caminho de sucateamento das nossas universidades. E nós conseguimos, no nosso governo, com uma visão muito clara e o apoio do governador Ratinho Júnior, virar a curva, né, desse gráfico, fazendo com que a gente pudesse ter não só recursos para a universidade se planejar no seu custeio, regras claras de financiamento da universidade, né, de composição do orçamento das universidades, equidade na composição do orçamento, como também recursos para investimentos e para execução de projetos. Né? A UniOeste recebeu, durante este período do governo, e mais os recursos que estão contratados para esse ano, mais de R$ 150 milhões, né? Isso é um recurso expressivo que em nenhum momento anterior a comunidade acadêmica teve à sua disposição.
3: O reitor da UniOeste, Alexandre Weber, reforçou esse compromisso entre SETI e universidades.
5: Quase de muitos investimentos, o valor que foram em 6 anos investidos na nossa universidade e tantos investimentos em todas as áreas, laboratório, melhoria no ensino, na extensão, na pesquisa, na inovação. Isso aqui que é um ambiente de convivência dos nossos alunos. A universidade não é sala de aula. A gente aprende muito em sala de aula, sim, mas aprende também fora da sala de aula. E esse é um ambiente de convivência. O esporte é fundamental, a cultura é fundamental. Então estou contente.
3: Para o diretor do campus, Adilson José, esse é um projeto muito esperado.
24: Esse é um projeto já que de uma demanda de muitos anos, né, para a Universidade Francisco Beltrão, que não tinha uma estrutura como esta. E aí, quando nós assumimos a gestão da universidade, nós, né, assumimos esse compromisso, né, assim que fosse possível, né, com este projeto, buscar oportunidades, né, de investimento para atender essa demanda. E aí, em 2024, com o programa Proinfra, né, nós tivemos a oportunidade de tantos outros projetos, né, fazemos a escolha desse projeto específico, né, que é muito vultuoso em termos de investimento, são mais de 2 milhões de investimentos nessa obra. E aí, então, assim, é uma conquista muito importante para a UniOeste de Francisco Beltrão, principalmente para a comunidade acadêmica, que é ter uma estrutura para práticas esportivas e entre outras atividades que podem ser realizadas na universidade.
3: A professora doutora Lirane Elise, diretora do Centro de Ciências da Saúde da UniOeste, Francisco Beltrão, ressalta que esse é um grande momento para a instituição.
25: Isso para nós é uma grande conquista, uma oportunidade para a gente ter disponível área de lazer, de integração, socialização dos nossos acadêmicos. E isso fortalece as ligas acadêmicas, fortalece as atléticas, os centros acadêmicos que têm mais um espaço para poder desenvolver suas atividades, tanto esportivas como de lazer.
3: Após a cerimônia de inauguração, as autoridades realizaram uma visita ao campus Vila Nova para acompanhar outras obras executadas com recursos da SETI. Repórter Vitor Luiz.
0: Obrigado, Vitor, pelas informações. 8:10 agora. Quero mandar um abraço aqui para os nossos ouvintes, né? O Vinícius. Vinícius está acompanhando a gente aí na SS Motos aqui em Chopinzinho. Bom dia. É um bom dia também para Maria, né? A Maria está lembrando aí os tutores de animais, principalmente cães acorrentados no frio e chuva, para dar uma olhada, né? Para ver se está tudo bem. Lembrando que não cuidar do animalzinho é crime, né? Uma, Uma dica aí da Maria, né? Nossa ouvinte Maria, relatando essa situação. Bom dia pro Assir Aguirre, nos acompanhando aí no interior de Candói. Nércio Gonçalves também, no interior de Candói, nos acompanhando. Obrigado a você que esteve comigo nesta manhã de sexta-feira e durante essa semana. A gente volta a se encontrar aqui no Revista, segunda-feira, às 7 horas da manhã. Eu volto logo mais aí, ao 12:40, com as informações da segurança de toda a nossa região e à noite, às 7 horas, no Companhia de Amigos. Um grande abraço, boa sexta-feira e um excelente final de semana. Vem aí, Pamela Fernanda e o Bom Dia, Gente.
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1: Bom dia, bom dia, bom dia. Bom dia com mais alegria. Está no ar o Bom Dia, Gente, com o melhor da música, informação, descontração e prêmios para você, querido ouvinte. Apresentação, Pamela Fernanda, muito prazer. Já estou com o WhatsApp prontinho, aberto aqui para receber a sua mensagem. Vem me dar o seu bom dia, vem compartilhar o seu chimarrão comigo. Vem mandar o seu nome e sobrenome para concorrer àquele churrascão delicioso do Mercado Super Sul Rede Forte. 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É carne de primeira qualidade que você encontra no Super Sul. 8h14. Hoje é dia 19 de junho de 2026. É claro, eu tenho uma mensagem especial de Deus para você. A melhor parte. Marta, porém, estava ocupada com muito serviço. Então aproximou-se dele e perguntou: Senhor, não te importas que a minha irmã tenha me deixado sozinha com o serviço? Diz ela que me ajude. Evangelho de Lucas, capítulo 10, versículo 40. Você tem conseguido repousar tranquilamente nas últimas noites? Ou tem sido perseguido por preocupações que parecem intermináveis? A narrativa bíblica de Marta e Maria nos oferece um reflexo profundo sobre como nossas prioridades podem nos desviar do essencial, mergulhando-nos em inquietações desnecessárias. Muitas vezes nos vemos no papel de Marta, consumidos por deveres e afazeres, perdendo de vista o que verdadeiramente importa. Jesus, ao ser abordado por Marta, entrega uma resposta profunda e que nos ensina muito. Marta, Marta, você está preocupada e inquieta com muitas coisas. Contudo, apenas uma é necessária. Maria escolheu a boa parte, e esta não lhe será tirada. Essa resposta nos convida a refletir. Será que as inquietações e preocupações têm solucionado nossos problemas? A realidade é que tais sentimentos apenas nos afastam do que é verdadeiramente valioso. Não conheço todas as suas lutas e dificuldades pessoais, mas posso afirmar com confiança que o mesmo Jesus que compartilhou aquele momento com Marta e Maria está acessível, importa-se profundamente com suas lutas e deseja um relacionamento genuíno com você. Embora servir aqueles que estão ao nosso redor seja uma expressão nobre de fé, e é o seu relacionamento pessoal com Jesus que sustenta sua alma. Se você tem se sentido sobrecarregado, solitário, clamando por ajuda, sem ver mudanças, eu encorajo a escolher a boa parte e passar seu tempo aos pés de Jesus. Permita que Ele acalme seu coração, realinhe sua rota e envolva-o com seu amor, pois este é o caminho para uma vida verdadeiramente feliz. Na vida, sua melhor escolha sempre será aquela que aproxima de Jesus. Senhor, eu entrego esse dia nas Tuas mãos. Vai à minha frente abrindo os caminhos que eu ainda não consigo ver. Guarde os meus passos, protege a minha casa, a minha família, o meu trabalho. Acalma o meu coração para que eu não carregue pesos que não são meus. Que as palavras que eu disser levem paz, que as decisões que eu tomar sejam guiadas pela Tua sabedoria. Afasta de mim todo mal, toda inveja e toda confusão. Coloca a luz no meu caminho, força no meu peito e fé dentro do meu peito. Que tudo aquilo que Deus reservou para mim chegue na minha vida no tempo certo, do jeito certo e pelas mãos certas. Eu recebo esse dia com gratidão e com fé, com a certeza de que Deus já está cuidando de tudo. Eu sei que coisas extraordinárias irão acontecer na minha vida. Eu creio. Amém, amém, amém, amém. 8h17, bom dia.

0: Bom dia, 8 horas e 24 minutos.
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0: Nossa FM, 8 horas e 29 minutos. Você está curtindo o nosso Bom Dia, Gente? Vem pra cá porque eu tenho aquele churrascão delicioso do Super Sul pra você. Nome e sobrenome aqui no WhatsApp, você já estará concorrendo.
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0: Com certeza, nossas dicas de saúde mental que trazem mais leveza aí pro seu dia a dia. Você curte aqui as nossas dicas? Compartilha conosco também, né, a sua dica de saúde mental, o que faz você se sentir melhor a cada dia, o que faz você viver melhor, né? Sempre precisamos compartilhar coisas boas com o máximo de pessoas possíveis. Dica de saúde mental. Cuidar da sua saúde mental é tão importante quanto cuidar da saúde do seu corpo. Muitas vezes, na correria do dia a dia, esquecemos de olhar para os nossos sentimentos, emoções e para as nossas necessidades. Uma dica simples e muito eficaz é reservar alguns minutos do seu dia para desacelerar. Isso mesmo, desacelerar. Pode ser uma caminhada, uma oração, ouvir uma música que você gosta, ou simplesmente sentar em silêncio e respirar profundamente. Esses pequenos momentos ajudam a reduzir o estresse e trazem mais equilíbrio para a mente. Eu adoro entrar no carro, aumentar ali o volume do rádio, cantar junto. É bom, né? Muda na hora a nossa energia. Também é importante lembrar que ninguém precisa enfrentar os desafios sozinhos. Conversar com alguém, com um amigo, com alguém que você confia sobre algum problema te alivia. Conversar com alguém de confiança, compartilhar preocupações e pedir ajuda quando necessário demonstra coragem e não fraqueza. Procure valorizar suas conquistas, mesmo as pequenas. Muitas vezes só focamos no que deu errado, no que nos falta, no que precisamos melhorar. Mas temos sim que nos observar, nos olhar com mais amor. E se você perceber que a tristeza, a ansiedade ou o desânimo estão persistentes por muito tempo, procure apoio, procure ajuda profissional. Cuidar da mente é um ato de amor próprio e merece atenção. Lembre-se, um dia de cada vez. Cuide dos seus pensamentos, preserve a sua paz, afaste-se de pessoas tóxicas que te fazem mal e valorize.

0: valorize sua saúde mental. Você merece viver com mais leveza, esperança e com mais qualidade de vida.
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0: Com certeza, nossa FM sempre com você. E hoje, para te dar um presente mais que especial, Super Sul enviou aquele churrascão, né? Você já sabe, toda sexta temos o churrascão do Super Sul. Você participa no WhatsApp 469-8413-4946. É nosso contatinho. Vem mandar o seu alô. Vem compartilhar conosco aí de onde você está curtindo a nossa programação. Hora de mandar aquele alô especial para todos que já estão aqui no WhatsApp. Bom dia, bom dia pra Andréia. Bom dia, Andréia, obrigada pela sua indicação. A Dirce também participando. Roseli Prado de Oliveira. Bom dia pro Joelmo, José Joelmo, família toda. Noeli do Novo Horizonte. Bom dia pro Ali Klener Bavaresco, concorrendo sim, meu amigo. Adriana Drago, lá de Saudade do Iguaçu. Grande abraço pra Josi do Cristo Rei, a Maria Eduarda. Cianir Remor, Aldo Pilger, bom dia Aldo, tudo de bom aí pra você. Carolina Aparecida, Beloni Ricardo, pessoal do Lajeadinho, Fernanda de Ramos, Luciano Ortiz, Fernando também, Maria Eduarda de Souza, Lorena, Edna Trentin, família toda também concorrendo. Bom dia pro Márcio Souza, alô Márcio, obrigada pela sua participação. Pessoal lá de Sulina, o Márcio falou que tá na escuta aqui da programação, no trabalho, desejando uma linda sexta-feira, um lindo dia para cada um. Seu Carlos Fabiano Fazolo, Clarice Blanc também participando, já tem É o Amor para você, tá bom, Clarice? Agora tem Lauana Prado e um pupurri maravilhoso, 8h34, vem para cá, vem pro WhatsApp. Lembrando, temos também a receita da ouvinte. Você que ainda não participou desse quadro, tô aqui esperando sua receita, bora lá. É,

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5: 8:46, dólar comercial opera em alta R$5,17, euro 5,92, dólar turismo 5,38, libra 6,84 e o peso argentino 0,004.
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5: Com certeza tá na nossa, tá bom demais. 8:47, hoje tem jogo do Brasil, né? Pela Copa do Mundo da FIFA 2026. Seleção brasileira de futebol entra em campo enfrentando o Haiti pela fase de grupos do Grupo C. Então, hoje tem Brasilzão, 9:30 PM. Você vai assistir aonde o jogo? Vai assistir de que lugar desse mundão? Me conta aqui no WhatsApp, me conta no 46 98413 4946. Chuta aí o placar que vai dar esse jogo hoje, Brasil e Haiti, às 9:30 PM. Bora lá, meu povo, tá animado com essa Copa? Não tá animado, não? Tá um pouco decepcionado com a nossa seleção? O povo parece que não tá muito animado esse ano, né? É figurinha pra lá, figurinha pra cá. As crianças, pelo menos, estão animadas. Eles não entendem muito, né? Ou também tem criança que entende muito mais que eu, com certeza, né? Tem uma criançada aí que não perde um jogo, sabem todos os jogadores, quantos gols tem, que time que jogam e assim acompanham. É lindo de ver. E tem crianças também que não dão muita bola pra isso, né? Preferem outros esportes e tá tudo bem, gente. O que importa é a criança gostar de alguma coisa, ele se entreterem, eles saírem um pouco das telas, né? Trocar figurinha é bom demais. Aqui a gente na rádio estamos se divertindo trocando figurinha. As crianças começaram e os pais assumem também, né? A troca de figurinhas, porque é divertido e é alegria de ver eles quando encontram uma figurinha que tanto queriam, quando conseguem fazer uma troca ali, né? Um ajuda o outro. É bom demais ver o sorrisão na alegria desses pequenos. Bom dia pra Ramile Rodrigues, está concorrendo, meu amigo. É o churrascão hoje do Super Sul, já sabe. Sextou, toda sexta-feira tem aquele churrascão delicioso que você já pode aproveitar e fazer nessa sexta-feira pra assistir aí o jogo do Brasil. Bom dia, Neucinda. Como estás, minha querida?
10: Como é que tá aí?
5: Tudo ótimo, graças a Deus.
10: Nossa costela, que se Deus quiser, tem que vir pra São Roque do Chupim.
5: Boa
10: é
5: sorte.
10: É só vocês me falar que eu vou buscar.
5: Mas que tal?
10: Põe meu nome no sorteio, Nelson Dalmasa. Dos filhos Cleito Dalmasa, Ederson Dalmasa, Priscila Dalmasa, Benício Dalmasa, Laura Maria Dalmasa.
5: Família toda, né, Nelcinda? Um beijo pra você, minha querida. Bom dia pra Marlene Reinheimer do Frei Vito. Alô pra Josiele Ribeiro, Kathleen também, Vitor da Veiga, seu Valdir e dona Laura Fontana. Um grande abraço pra vocês. Um grande abraço também pro Antenor Machado dos Santos, a Andressa, dona Rose, querida, da linha Santa Maria. Beijo pra senhora, tá mandando música pra todos os ouvintes. Obrigada, tá lá tomando aquele chimarrão, mandou foto do chimarrão aqui pra gente. Um beijão, dona Rosi. Tenho também ingresso pro jogo da Cell. Tem nesse sabadão jogo da Cell no Dionísio Libona. Você que quer um ingresso, vem pra cá. A Cell está em busca da reabilitação da Série Ouro do Paranaense. Recebe Taipulândia Futsal às 8 horas da noite no Dionísio Libona. É a oitava rodada da Série Ouro, a Cell e Taipulândia. E a Cell precisa do seu apoio. Então bora lá, meu povo, pro ginásio torcer pela Cell. Quer ingresso? Vem pro WhatsApp, escreve ingresso na sua mensagem. Tá aí, indicação do ouvinte, a Zezé de Camargo e Luciano. É o amor.

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1: Vai, Ponte Alta, né?
2: É. Vai, Ponte Alta. Um abraço pro pessoal da Ponte Alta, nossos amigos ali que estavam fazendo compra já hoje pela manhã. As meninas ali, repositoras também lá da Ponte Alta, que estão sempre ligadinhas. Diz que quando estão vindo lá da Ponte Alta, elas moram na Ponte Alta e vêm ali repor produtos, né?
1: Isso.
2: Elas, promotoras, né? Elas sempre ligadinhas na nossa FM.
0: Isso aí, um grande abraço então para todos os ouvintes e clientes do Supermercosul. Obrigada, Ali, obrigada, Ivanir. Bom final de semana para vocês.
1: Muito obrigado pelo espaço e até uma próxima oportunidade.
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0: 9:09. Nossa, tá bom demais. Alô, Candói, bom dia pro Leodemar, pediu e vai curtir. Zezé de Camargo e Luciano, Flores em Vida.

0: Nossa, FM, 9 horas e 13 minutos. 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Bom dia, Rosane. Seja bem-vinda.
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0: 9h17, seguimos com Fernando e Sorocaba.

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Nossa, a FM tá na nossa, tá bom demais. 9:23. Você está curtindo o nosso bom dia, gente. Já temos receita da ouvinte pra você. Já temos também sorteio do ingresso da Cell, sorteio do churrascão do Mercado Super Sul também. Um alô pra Maricleia Zucconelli. Bom dia pra Ivone Mati. Bom dia pra Johanna Evelyn da Silva. Também participando, Franciele Ferreira Alves. Bom dia pra Ana Franciele também. Um alô especial pra Enita. Oi, Enita, querida. Obrigada por compartilhar aí sua receita comigo. Obrigada, viu, minha querida? Seja sempre bem-vinda aqui em nossa programação. Enita participando. Emílio Gonçalves e Bário, pessoal de Coronel Vivida. Já tem música boa pra você. Ana Gonçalves Prates, beijão, Ana. Clarice Maria Adam, o pessoal do CMEI, pedacinho do céu, ouvindo aqui a programação. Ela tá pedindo uma música bem legal pra colega de trabalho, a Joslaine, e pra todos que estão ouvindo a programação, Clarice, lá do Rio Bonito do Iguaçu, pessoal do CMEI, pedacinho do céu, um grande abraço pra vocês, um ótimo e abençoado trabalho. Dona Lourdes, do Menino Deus, bom dia pro Igor também, Igor Cecílio Odine, participando da programação também e concorrendo. Grande abraço, pessoal da NP Soluções Financeiras, a Neide Pagno, pessoal de Pato Branco, Fernando Manente, toda a família, bom dia. Alô especial pro Rodrigo Reis de Lisboa, da Coapar 9. Bom dia pra Valeira Aparecida, da linha Santa Helena. Alô Marli Gonçalves dos Santos, Flávio Geraldo Vendpape. Bom dia pra Franciele Rodrigues, Nadir Rodrigues também, Valmir Bonfante. Marisa de Souza Penteado, esposo Carlos Penteado, concorrendo também, a Priscila, Darica, também o Genro Emanuel, a Elza Menzel, do bairro Nossa Senhora Aparecida também. Abraço especial para vocês, pessoal de Porto Pinheiro, sejam sempre, sempre bem-vindos. Alô, Miguel Padilha, de Chopinzinho, Robson Nindicker também concorrendo, é uma galera aqui no WhatsApp. Fico muito feliz aí com tantas mensagens, tantas participações aqui no nosso Bom Dia, gente. Mili de Souza, alô pra Noeli Ferreira, bom dia pro Sidney Mangoni de Coronel Vivida, obrigada, viu? Zelo Sofá, um abraço especial pra todos vocês, obrigado mesmo pelo carinho da audiência maravilhosa da nossa FM em toda a região. É um churrascão do Super Sul pra você, então cola no WhatsApp e vem participar. Música.

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2: Feijão carioca, saca 60 quilos, R$280. Feijão preto, saca 60 quilos, R$210. Milho, saca 60 quilos, R$57. Soja, saca 60 quilos, R$114. Boi em pé, arroba 360. Suíno em pé, carne, R$4,50. Vaca em pé, arroba 310. Cotação do mercado agrícola para hoje, sexta-feira, com dados fornecidos pelo Deral.
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0: Tá Lagaço, Bagual e Meio. Você FM Manhã 102. Bom dia, bom dia. Tá na nossa, tá no Manhã 102. Tá com Everaldo Cândido.
1: Tá bom demais.
0: 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Alô, bom dia, meu amigo Sandro. Tá ligado sempre aí na programação. Um abraço, meu amigo. Tá no trecho aí, né? O Sandro aí da Coaçul Supermercado. Baita abraço, meu amigo. Bom final de semana. Tudo de bom e de belo.
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0: 11:43.
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Bom, CFM, manhã 102, 11 horas 48 minutos. E atenção, atenção aí, Aline Marini do Amaral, ganhadora do ingresso para o jogo da Cell amanhã. Só leva o documento, tá bom, Aline? Aline Marini do Amaral é a contemplada com o ingresso para ver o jogão amanhã, a Cell e Itaipulândia. Gente, um grande abraço, fiquem com Deus, que é a melhor companhia e que graças a Ele a vida continua. Daqui a pouquinho na nossa tem Rotativa 102 para você ficar muito bem informado. Um abraço, gente, até logo mais.

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3: Queridos ouvintes do programa da Paróquia São Francisco de Assis, a nossa saudação franciscana de paz e bem. E os avisos paroquiais que nós temos. Este mês é o mês do dizimista. Durante todas as missas de sábado e domingo deste mês, a pastoral do dízimo receberá as contribuições antes e depois da missa. Muito obrigado pela sua contribuição. Graças a ela, a igreja faz as manutenções necessárias e consegue ir adiante na evangelização. Deus recompense sua generosidade. E no dia 20 de junho, sábado, haverá uma formação com o padre Dilonei sobre a ação evangelizadora da Diocese de Palmas e Francisco Beltrão. O encontro irá começar às 8h30 no Auditório São Francisco. Se você irá participar, faça sua inscrição na Secretaria Paroquial. Bazar da Solidariedade, dias 26 e 27 de junho no Salão do Meio. No dia 26, na sexta-feira, das 8 até as 18 horas. E no dia 27, no sábado, das 8 da manhã até as 12 horas. E as missas que nós teremos? Dia 19, na sexta-feira, 19 horas na Água Amarela, em Alto Vitória. Dia 20, no sábado, às 10 horas na Fazenda Velha, às 14h30 no Passa Quatro, às 19 horas na Matriz e em São Luís. No domingo, dia 21, às 8 horas a Missa da Matriz, às 9 horas na Comunidade do Bugre, às 10h30 na Comunidade do Bahia e às 19 horas aqui na Matriz. No dia 25, próxima quinta-feira, às 19 horas na Água Branca e em Nossa Senhora de Fátima. Dia 26, na sexta-feira, às 19 horas no Mato Branco, em Gramados e na Linha Fartura. Dia 27, sábado, às 14h30 em São Miguel, Linha Santa Maria e na Barra Grande. 19 horas na Matriz, no bairro São José e na comunidade do Samambaial. No dia 28, no domingo, às 8 horas na Matriz, às 8h30 no bairro Nossa Senhora Aparecida, às 9 horas no Arroio Bonito, às 10 horas na Invernadinha e Nossa Senhora das Graças e às 19 horas aqui na Matriz. Nós vamos falar sobre alguns textos que falam do dízimo e o Adinan vai lê-los para nós.
4: O dízimo e a confiança na providência. Irmãos e irmãs, muitas vezes ouvimos pessoas dizerem: eu gostaria de ser dizimista, mas tenho medo, tenho contas, tenho dificuldades, tenho incertezas. E isso é compreensível. Todos nós enfrentamos desafios, mas o dízimo é justamente um gesto de confiança na providência de Deus. Quando oferecemos o dízimo, estamos dizendo: Senhor, eu confio que Tu cuidas de mim. Eu sei que Tu não me abandonas. Eu sei que Tu és fiel. O dízimo educa nosso coração para a confiança. Ele nos ajuda a vencer o medo e a cultivar a fé. Deus nunca se deixa vencer em generosidade. Ele conhece nossas necessidades, nossas lutas, nossas limitações. Ele não pede o que não podemos dar. Ele pede apenas que confiemos. E quando confiamos, experimentamos a paz que vem de Deus. O dízimo não empobrece ninguém. Pelo contrário, ele abre espaço para que Deus derrame suas bênçãos. Não bênçãos mágicas, mas bênçãos reais. serenidade, equilíbrio, sabedoria, oportunidades, força para enfrentar as dificuldades. Neste mês do dízimo, convidamos você a dar um passo de fé, não por obrigação, mas por confiança, não por medo, mas por amor, não por pressão, mas por desejo de crescer espiritualmente. Que o Senhor fortaleça sua fé e sua confiança, que Ele abençoe sua família e sua vida, e que nossa comunidade, sustentada pela generosidade de todos, continue sendo sinal da providência de Deus no mundo.
3: E a bênção final, que o Senhor vos abençoe e vos guarde, que Ele mostre a sua face e tenha misericórdia de vós, que Ele volva seu olhar sobre vós, os dê a paz, o bem e toda a graça, que o Senhor vos abençoe, em nome do Pai, do Filho e do Espírito Santo. Amém.

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4: 11:58.
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11: Doze horas com pontualidade. Boa tarde, amigos e amigas de Chopinzinho e região. Hoje é sexta-feira, 19 de junho. Estamos iniciando Rotativa 102, apresentação Marcos Ferreira. Para hoje, segundo o CIMEPAR, a previsão de 26,5 milímetros de chuva. Temperatura mínima 12 e a máxima 16 graus. 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Copel anunciou ontem investimentos de mais de 5 bilhões de reais nas usinas de Segredo e Foz do Areia. Prefeitura de Pato Branco oferece refis com até 100% de desconto. Inverno inicia no próximo domingo com previsão de ser muito chuvoso. Amanhã à noite tem a Cell Shoppingzinho em Itaipulândia no Dionísio de Bona pela série Ouro. Após confusão, municipal de Bocha de Sulina está suspenso temporariamente. Cumprimento de mandado de prisão em São João. Caminhão carregado com reciclável transportava maconha em fundo falso. 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
11: 12:02. Mais informações da previsão do tempo para hoje com Raíssa Pimentel.
13: A sexta-feira será marcada por mudanças nas condições do tempo no Paraná. O avanço de uma frente fria pelo estado favorece o retorno das instabilidades, com previsão de chuva e temporais localizados já pela manhã entre as regiões noroeste, oeste e sudoeste. Ao longo do dia, a frente fria avança pelo interior paranaense, ampliando as condições para chuva nas demais regiões. Entre a tarde e a noite, as instabilidades também podem atingir o norte, os Campos Gerais, a região metropolitana de Curitiba e o litoral. As temperaturas seguem baixas ao amanhecer, com mínimas próximas dos 8 graus entre as regiões de Curitiba, Ponta Grossa, Guarapuava e União da Vitória. No site do CIMEPAR, você encontra a previsão do tempo detalhada para cada município e região nos próximos dias. Acesse cimepar.br. 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
11: 12:03 e o outono está chegando ao fim. O CIMEPAR apresentou uma avaliação onde a estação ficou com temperaturas dentro da média e volume de chuva acima de anos anteriores.
4: O balanço do CIMEPAR, divulgado nesta quinta-feira, aponta que as temperaturas durante o outono deste ano no estado ficaram dentro da média e os volumes de chuva acima dos acumulados históricos na maior parte do território paranaense. A estação teve vários registros de granizo, os primeiros registros de geada e as temperaturas mais baixas do ano até o momento. O outono começou em 20 de março. No trimestre, as temperaturas mínimas, geralmente registradas no amanhecer, ficaram dentro a acima da média em toda a faixa norte do Paraná e na região metropolitana de Curitiba. A temperatura mais baixa foi de menos 2,4 graus Celsius, às 7 da manhã do dia 11 de maio, no distrito de Entre Rios, em Guarapuava. A sensação térmica chegou a menos 7 graus em General Carneiro na mesma data, devido ao vento na região. Já as temperaturas máximas, que geralmente ocorrem à tarde, ficaram dentro a ligeiramente abaixo da média, principalmente na faixa norte na região de Antonina, no litoral. A temperatura mais alta registrada pelas estações do CIMEPAR foi em 30 de março, em Capanema, 38,7 graus Celsius. Na maior parte do Paraná, a média entre as máximas e mínimas no trimestre do outono ficou dentro da média histórica. Ficaram um pouco abaixo as temperaturas médias da região de Foz do Iguaçu e ligeiramente acima em Cruzeiro do Oeste, Telêmaco Borba, União da Vitória e Guaratuba. Com relação às chuvas, o volume ficou acima da média histórica em toda a faixa norte do Paraná, bem como nos Campos Gerais. Na região metropolitana de Curitiba, ficou dentro, ligeiramente acima da média, assim como no centro-sul e no oeste. Apenas no sudoeste, na parte sul do litoral, os volumes de chuva no trimestre ficaram abaixo da média histórica. Repórter Vitor Luiz.
11: 12:06 e o inverno deste ano, que começa no próximo domingo, será mais quente que em anos anteriores, porém mais chuvoso.
4: O inverno é a estação mais fria e mais seca no Paraná. Neste ano, entretanto, o período vai trazer volumes de chuva acima da média e temperaturas ligeiramente acima da média, conforme aponta o CIMEPAR. O inverno começa às 5:24 da manhã de domingo no hemisfério sul. A estação chega com solstício de inverno. Domingo terá o dia mais curto e a noite mais longa do ano, devido à inclinação do eixo da Terra em relação ao Sol. A climatologia aponta que, especialmente nas regiões centro e norte do Paraná, os volumes de chuva reduzem muito durante o inverno. O meteorologista do CIMEPAR, Leonardo Furlan, detalha que historicamente, durante o inverno, sistemas de alta pressão associados ao avanço de massas de ar frio e seco atuam com maior frequência, tornando os intervalos entre os eventos de precipitação mais prolongados.
14: Agora, com o El Niño em curso, né, já foi declarado o fenômeno, né, ele está em curso, está em desenvolvimento no Pacífico Equatorial. Então, o impacto no Paraná é com o aumento das chuvas, né? Esse aumento ele vai ser gradativo ao longo do inverno, se reflete também nas próximas estações, principalmente a primavera e o verão. Mas o que a gente vai observar, e o que é histórico, não é o primeiro El Niño, já aconteceram várias vezes El Niño no sul do Brasil, no planeta de modo geral, é o aumento das chuvas, de modo geral, em todo o estado. Isso não quer dizer que nós tenhamos chuva acima da média o tempo inteiro, mas na média, ao longo de toda a atuação do fenômeno, as chuvas ficam acima da média e as temperaturas também ficam acima da média.
4: Massas de ar polar vindas da Antártica e do sul da América do Sul favorecem quedas acentuadas da temperatura e a ocorrência de geadas no Paraná, principalmente nas regiões sul, centro-sul, sudoeste, Campos Gerais e região metropolitana de Curitiba. Mas também há episódios de veranicos, principalmente em agosto, períodos caracterizados por tempo seco e temperaturas elevadas para a época. Além disso, o inverno, assim como o outono, também é marcado pela ocorrência frequente de nevoeiros. É o que explica o meteorologista.
14: A tendência é que nós tenhamos menos períodos gelados, manhãs bastante frias durante a manhã, mas, consequentemente, pela maior presença de nuvens e das chuvas, tardes um pouco mais frias que o normal. Justamente pela essa questão do avanço de massas de ar frio e seco, elas ainda vão existir, mas elas atuam com menor intensidade, menor o curto prazo, eu quero dizer. Né? Elas atuam com menor prazo e isso, consequentemente, influi mais na metade sul do estado. Nós não vamos ter períodos de frio intenso generalizado, como nós observamos, por exemplo, no início de maio, que está sendo projetado agora para esse final de junho.
4: A Administração Nacional Oceânica e Atmosférica Americana confirmou na última quinta-feira que as condições do El Niño já estão presentes no Oceano Pacífico Equatorial. O fenômeno gradativamente se intensifica e atinge o ápice entre a primavera e o verão 2026-2027 do Hemisfério Sul. A previsão é de que a amplitude térmica diminua ao longo de julho, o frio diminua ao longo de agosto e as temperaturas fiquem ligeiramente acima da média no fim da estação, em setembro. A chuva vai ficar acima da média histórica durante todo o período, com volumes crescentes até a primavera. Desde março, a Coordenadoria Estadual de Defesa Civil reforçou as orientações repassadas aos municípios voltados à preparação e mitigação de ocorrências associadas a inundações, alagamentos e deslizamentos. Repórter Vitor Luiz.
11: 12 horas e 9 minutos. Depois do intervalo comercial, Prefeitura de Pato Branco oferece refis com até 100% de desconto.
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11: 12 horas 11 minutos. E a Prefeitura de Pato Branco instituiu o Programa de Recuperação Fiscal Refis 2026, oferecendo condições especiais para contribuintes que possuem débitos tributários e não tributários em atraso. A iniciativa permite a regularização das pendências com descontos que podem chegar a 100% sobre multas e juros. O programa é destinado tanto para pessoas físicas quanto jurídicas e contempla débitos já inscritos em dívida ativa e também aqueles que estão em fase de execução fiscal. O objetivo é facilitar a regularização fiscal dos contribuintes e ampliar a recuperação do crédito pelo município. Os interessados poderão aderir ao programa até o dia 15 de julho. Após esse prazo, não será mais possível participar do Refis. O programa disponibiliza diferentes opções de parcelamento, permitindo que o contribuinte escolha a condição mais adequada à sua realidade financeira. Quem optar pelo pagamento à vista terá direito a 100% de desconto sobre multas e juros, desde que o valor seja quitado integralmente em até 5 dias após a adesão ao programa. Já para quem preferir parcelar, os descontos serão aplicados da seguinte forma: Pagamento à vista, 100% de desconto em multas e juros. Parcelado em até duas vezes, 95% de desconto sobre juros e multas. Parcelamento em até quatro vezes, 75% de desconto sobre juros e multas. Parcelamento em até seis vezes, 65% de desconto sobre juros e multas. Além disso, todas as parcelas deverão ser quitadas até o dia 15 de dezembro. O vencimento ocorrerá sempre no dia 15 de cada mês, subsequente à adesão. 12 horas e 13 minutos. Ontem foi realizado o segundo sorteio da campanha Show de Prêmios da Ciercan, Associação Comercial e Empresarial do Candói. Neste, que foi o segundo sorteio da campanha, e teve dois vales, sendo um de R$1.000, que teve como ganhador David Bueno de Jesus, morador na Lagoa Seca, e o outro vale, no valor de R$2.000, saiu para Wilson Obadovski, morador do Candói. O presidente da associação, Demétrio Orizuki, fez uma avaliação do andamento da campanha.
17: Eu estou me surpreendendo positivamente, o pessoal está buscando mais agora nessa campanha, né? E acredito que vai ser um sucesso como foi a vez passada, né? Então ainda dá tempo de outras empresas participarem, desde que sejam associadas, e o cupom está sendo muito bem aceito pelos clientes. Isso que está sendo legal, a premiação, estamos falando de R$50.000 em dinheiro, R$50.000 em premiação. Então, para o comércio local, é uma ferramenta assim, de vendas fantástica. Então, para você que vai comprar em Candói, procure as empresas associadas, exija seu cupom e, olha, dentro da mais pura honestidade, a gente vai fazer esse sorteio, né, puro e limpo. Então participe, peça o cupom e compre no comércio local.
18: Aliás, você citou do cupom, né, do bilhete que é preenchido manualmente, e essa era uma grande reivindicação, né? A gente, inclusive, recebia muitas demandas das pessoas que pediam, né, que voltasse esse formato.
17: Positivo. No modelo antigo, escrito a caneta, porém tem a parte boa e a parte ruim, né? A parte ruim é que você tem que preencher com uma letra bonita, bem caprichadinha, carimbadinho, e tem que colocar um sinalzinho, comércio local. Quando era digital, ele já fazia tudo isso aí pelo CPF, puxava dados. Porém, tem muita gente que tinha dificuldade para preencher e acabaram optando por voltar no modelo antigo, né?
18: Foi bem aceito, né? Já está sendo muito bem aderido. Demétrio, uma questão que a gente também precisa lembrar aqui, não só da questão do preenchimento, mas as empresas participantes precisam obrigatoriamente colocar o carimbo da empresa em cada cupom, né?
17: São duas exigências mínimas, mínimas, né? Que é o carimbo da empresa que entregou o cupom, porque é essa empresa que vai dar o vale compras lá. E a outra tem um sinalzinho ali do comércio local, que são as mínimas. Depois tem que ser legível, né? Identificável. Daí temos aqui os sócios, os diretores, que vão fazer essa conferência antes de a gente anunciar o nome do ganhador. Então tem que ser caprichadinho, né?
11: Doze horas e 16 minutos. Depois do intervalo comercial, Copel anunciou ontem a ampliação das usinas de Segredo e Foz do Areia, no Rio Iguaçu, com investimento de mais de R$5 bilhões.
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11: 12:18. As maiores hidrelétricas da Copel, localizadas no Rio Iguaçu, deverão passar por uma importante ampliação. O anúncio foi feito ontem, com a participação do governador Ratinho Júnior. O projeto prevê a instalação de duas novas turbinas em cada usina, na usina de Segredo e de Foz do Areia, aumentando significativamente a capacidade de geração de energia. Com as obras, a usina de Segredo e de Foz do Areia terão potência ampliada, reforçando a produção energética do Paraná e contribuindo para o desenvolvimento econômico do estado. Nosso companheiro repórter Evandro Artuzzi traz todos os detalhes sobre o investimento.
18: 5 bilhões de reais. Esse é o montante que as usinas de Foz do Areia, no Pinhão, e Segredo, entre Mangueirinha e Reserva do Iguaçu, vão receber de investimentos a partir desse ano de 2026. Ambas serão ampliadas e terão a produção de energia dobrada num prazo de 4 anos. As obras devem envolver cerca de 2 mil trabalhadores. E segundo o diretor da Copel Geração, Rogério Jorge, não trarão nenhum tipo de impacto ambiental para a região.
22: Não precisa ter nenhuma preocupação, as obras vão acontecer em paralelo à operação normal da nossa usina, das nossas duas usinas onde serão feitas. Elas vão trazer uma capacidade adicional para o sistema nacional muito grande, vão aumentar a confiabilidade de energia, vão aumentar a competitividade, ajudar o país a ter um custo mais competitivo de energia e sem nenhum impacto nas comunidades, seja no regime hidrológico, seja em qualquer outra perspectiva ambiental ou social. Pelo contrário, nós estamos trazendo 5 bilhões de investimentos adicionais nesses empreendimentos que vão gerar renda, vão gerar emprego, vão melhorar a infraestrutura das cidades e todo mundo vai se beneficiar tanto da energia quanto desses investimentos. Então, não tem nenhuma previsão de mudar o regime hidrológico. As usinas existentes vão continuar operando e o que nós vamos ter é a exposição de sempre a mais ou menos chuvas, a depender da época do ano, mas quanto às obras, nenhum impacto.
18: O anúncio do investimento e o início das obras foi marcado por um evento que contou com a presença do governador do estado, Ratinho Júnior, acompanhado do presidente da Assembleia Legislativa, deputado Alexandre Cury, deputados, representantes de deputados e lideranças da região, entre elas prefeitos e vereadores. O governador Ratinho Júnior destacou a realização dessas obras como um passo importante para o estado do Paraná, que continua sendo o principal acionista da Copel.
23: Nós estamos ampliando a geração de energia da Copel, que daria para abastecer o Paraguai, só para ter uma ideia. Daria para abastecer todo o Paraguai o que a Copel está investindo hoje. Então é a garantia que o Paraná vai continuar tendo uma energia de qualidade, uma energia limpa, renovável, sustentável. Aquilo que o mundo tenta fazer, o Paraná já está fazendo. E é o maior investimento das últimas 3 décadas da Copel. E por que nós estamos conseguindo chegar no dia de hoje com esse investimento de 5 bilhões? Porque lá atrás, há 3 anos atrás, nós tivemos uma atitude corajosa de decidir que a Copel seria uma empresa corporation, uma corporação, que garantiu que a usina Segredo, a usina Salto Caxias, a usina Foz de Areia continuaria dos paranaenses. Se nós não tivéssemos tomado aquela decisão lá atrás, possivelmente essas usinas seriam hoje dos chineses, dos franceses ou dos canadenses, que são aqueles que são as maiores companhias do mundo que acabam adquirindo essas usinas. E hoje nós temos um patrimônio que é do Paraná, onde o governo do estado ainda continua sendo o maior dono da companhia, mas acima de tudo, com uma empresa que tem velocidade para implantar esses grandes investimentos para garantir o futuro das próximas gerações. Aquilo que nós estamos, as decisões que nós tomamos no presente, ela tem influência no futuro e é fruto de um grande planejamento de desenvolvimento para o estado. O Paraná hoje cresce a ritmo chinês, ritmo indiano, segundo o próprio Banco Central, que colocou o Paraná como o estado que mais cresce na sua atividade econômica. Nós atraímos 400 bilhões de novas indústrias para o Paraná. E uma indústria para vir, ela precisa do quê? De energia. Energia boa, de qualidade e limpa. E é o que nós estamos fazendo aqui hoje com o início de obras.
18: Para o presidente da Copel, Daniel Slaviero, as obras são uma marca importante para a Companhia Paranaense de Energia na geração e na distribuição de energia limpa e renovável para todo o Brasil. Ele também destaca o trabalho dos antigos engenheiros, que deixaram as estruturas pensadas para essa ampliação.
1: Essas ampliações que nós estamos realizando em Segredo e Caxias, em primeiro lugar, ela honra o legado dos nossos antecessores da Copel, Pedro Parigot de Souza e tantos outros grandes engenheiros que passaram ao longo desses 70 anos, 72 anos de existência da Copel. E lá atrás, imagine que no final da década de 70, eles já pensavam em deixar um espaço para duas novas turbinas em Foz do Areia, para todo um túnel conector aqui em Segredo. São só dois exemplos que mostram a visão de longo prazo que a Copel sempre teve, já no final da década de 70, no início de 1980, quando foi inaugurada a Foz do Areia, e em 1992, quando foi inaugurado Segredo, eles já tinham essa visão de futuro. E se nós estamos podendo fazer essas ampliações com projetos tão competitivos, que vão gerar tanta riqueza para a nossa região e para o nosso estado do Paraná, elas são reflexo dessa visão empreendedora, desse papel visionário que a engenharia paranaense e a engenharia da Copel sempre teve.
18: Além de dobrar a capacidade de geração de energia nas duas usinas, Segredo e Foz do Areia, as obras também trarão um grande impacto econômico para os municípios da região, uma vez que todos os trabalhadores contratados para o trabalho vão residir e vão movimentar os recursos financeiros nos municípios.
2: A mudança é evidente, nós já podemos ver na cidade essa evolução, tanto na questão de procura de vagas de emprego, como também nas locações, na valorização dos imóveis, em empreendedores construindo mais imóveis e também, principalmente, na questão turística, que é um potencial que nós temos a explorar.
3: Senhoras e senhores, viva a Copel!

0: 12:25.
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0: Doze horas e 12:26. Feijão carioca, saca de 60 quilos, de 250 a 280. Feijão preto, de 180 a 210. Milho comum, de 52,30 a 57. Soja industrial, de 113 a 114. Trigo, de 70 a R$ 72.
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12:30, informações esportivas. Olha, no município de Sulina, ontem tinha jogo de bocha, né? Da semifinal. E acabou dando um problema lá, né? Na rodada. E hoje de manhã saiu uma nota de esclarecimento aí, né? Teve umas confusão lá no jogo de bocha. O Departamento de Esportes lá da Prefeitura de Sulina publicou uma nota de esclarecimento que diz o seguinte: o Departamento Municipal de Esportes de Sulina vem a público manifestar o seu repúdio aos fatos ocorridos durante a partida entre Águas Termais e Saldanha, válida pelo Campeonato Municipal de Bocha. O esporte deve ser um ambiente de respeito, amizade, integração e espírito esportivo. Atitudes que promovam violência, agressões ou qualquer tipo de desrespeito vão contra os princípios que norteiam nossas competições e não serão toleradas. Diante do ocorrido, o Departamento de Esportes informa que o Campeonato Municipal de Bocha está temporariamente paralisado até que os fatos sejam devidamente apurados e as medidas cabíveis sejam tomadas, né, pela organização. Lembrando que hoje à noite, né, tinha jogo de volta da semifinal do Municipal de Bocha, lá de Sulina, e então tá cancelado, né? Tá temporariamente cancelado. Hoje à noite era para ter o jogo entre Surubi e Linha Jardim, jogo de volta da semifinal, então não vai acontecer, né? Até que se decida aí o que vai acontecer devido à confusão ontem, né? No jogo entre Águas Termais e Saldanha, né? Então, o Departamento de Esportes lá de Sulina tá informando que tá temporariamente paralisado, né, a competição. Então tá aí a informação e a nota divulgada hoje de manhã, né? Pelo Departamento de Esportes lá de Sulina. Copa da Liga, né? Ontem eu já falei dos confrontos definidos, né? Das quartas de final da Copa da Liga: São Caetano e Joinville, Vélez, Camaquã e Jaraguá, Dracena e ACBF e Juventude São Lourenço. São os confrontos da Copa da Liga, portanto, sorteio realizado na quarta-feira, né? E que ficou desta forma a definição dos confrontos. Campeonato Paranaense de Futsal Série Ouro tem rodada final de semana, começa hoje já, inclusive, a rodada, né? Hoje à noite tem Palmas e São Miguel, às 19h em Palmas, né? Pela Série Ouro. Amanhã, a Cel Chopinzinho enfrenta o Itaipulândia às 20h no Dionísio de Bona. O Muarama enfrenta o Ampere também amanhã às 20h. O Cascavel enfrenta o Manuel Ribas na quarta-feira da semana que vem, né? Essa rodada, que é a oitava da Série Ouro, tem um jogo hoje e dois amanhã. Depois a sequência, na quarta-feira da semana que vem, com Cascavel e Manuel Ribas. Na quinta da semana que vem, Campo Mourão e Dois Vizinhos. Também na quinta da semana que vem tem CAD e Pato, futsal. E na sexta-feira da semana que vem, Marreco e Paraná Clube. São os jogos, então, da oitava rodada, né? Da Série Ouro, que tem o Pato na liderança com 19 pontos. Marreco vice-líder, 14. Campo Mourão, 13 pontos. Em terceiro e quarto, Itaipulândia, 13. A Cel tá em nono, com 9 pontos. Precisa dar uma reagida aí na Série Ouro, né? Que tá realmente muito lá para baixo, né? Na tabela. Por isso, amanhã, importantíssimo, uma vitória, né? Da equipe da Cel Chopinzinho. Jogo difícil contra o Itaipulândia, que tá na quarta colocação com 13 pontos, né? Então, importante que ter o apoio do torcedor para esse jogo de amanhã. Inclusive, a Cel, eu falei ontem, né, daquele da arbitragem do jogo lá em Ampere.

0: Ampere e a Cell, né? O Ampere não teve nada a ver com a situação, mas uma arbitragem que foi desastrosa lá. 3 expulsões da Cell e realmente uma arbitragem, olha, eu digo que foi até tendenciosa. Muito mal. Divonei, principalmente, foi muito mal, né? A Cell, inclusive, divulgou uma nota com relação ao desempenho dessa arbitragem lá no jogo contra o Ampere, né? A nota diz o seguinte: a Cell Chopinzinho vem a público manifestar a sua profunda insatisfação com a atuação da equipe de arbitragem na partida realizada na última quarta-feira diante do Ampere Futsal, válido pelo Campeonato Paranaense da Série Ouro. Durante o jogo, ocorreram decisões que impactaram diretamente no andamento da partida e geraram grande preocupação por parte da equipe da Cell, comissão técnica e torcida. Entre os lances mais relevantes, destacam-se 2 não marcações de tiro livre direto, ainda no primeiro tempo, em favor da Cell, uma agressão sofrida pelo atleta Kelvin, sem a devida punição, a não marcação de um pênalti claro em favor da Cell nos momentos decisivos da partida e a expulsão equivocada do atleta Elenilson. São situações que, somadas, comprometem o equilíbrio da partida e levantam questionamentos legítimos sobre a condução da arbitragem. A Cell respeita a arbitragem e reconhece a complexidade da função. No entanto, entende que erros dessa magnitude não podem se tornar recorrentes numa competição da importância do Campeonato Paranaense da Série Ouro. Diante dos fatos, a Cell adotará as medidas cabíveis junto aos órgãos competentes, buscando a devida apuração dos lances e os esclarecimentos necessários, sempre em defesa da transparência, da justiça esportiva e da integridade da competição. Seguiremos trabalhando com seriedade, respeito e dedicação, honrando a nossa camisa e representando Chopinzinho com orgulho, responsabilidade e compromisso. A nota divulgada pela Cell ontem, depois dessa arbitragem desastrosa que impactou diretamente no resultado, né? Que acabou 2-2 o jogo lá em Ampere na última quarta-feira. Lamentável, principalmente a atuação do Divonei, né? Foi péssima e os lances mais polêmicos e que prejudicaram a Cell foram, na sua grande maioria, né, apitados por ele, né? Então a Cell já está tomando as medidas cabíveis também com relação a esta situação. E amanhã agora virar página e amanhã se concentrar, tem 3 expulsões, né, 3 desfalques para o jogo de amanhã. O Elenilson, o Jamur e o Suelton não jogam no jogo de amanhã contra o Itaipulândia, é um jogo difícil. Por isso o torcedor vai ter que estar na arquibancada marcando presença para fazer a diferença na busca pela vitória no jogo de amanhã à noite às 8 horas, com transmissão aqui pelas redes sociais da nossa FM. No Dionísio, tudo de bom no jogo amanhã à noite. Pelo Paranaense da Série Prata, rodada, 19ª rodada, final de semana. Amanhã tem São Joséense e MEC, futsal de Mangueirinha. Aliás, o MEC anunciou a saída do Leite, né? O Leite pediu, né? Depois de 6 anos, acho que foi defendendo a camisa do MEC lá de Mangueirinha, está saindo. Era o atleta que tinha mais tempo lá defendendo o MEC, né? E ontem foi anunciada a saída, então, do Leite, da equipe do MEC Mangueirinha. MEC que perdeu em casa na última rodada aí da Série Prata. Ainda assim tá em 6º, né? Tá na razoável aí na tabela de classificação. E amanhã tem um jogo difícil contra o São Joséense lá em São José dos Pinhais. Também amanhã tem a BL joga em Campo Mourão contra o Mariópolis, né? Que venceu em casa na última rodada. O Coronel Futsal no Barro Preto, amanhã enfrenta o Cleveland, clássico regional, né? Coronel Futsal e Clevelândia, amanhã 19:30 no Barro Preto, em Coronel Vivida. Cândido de Abreu enfrenta o Capanema amanhã às 20h. Também amanhã tem o Fazenda Futsal enfrentando o Apucarana, o Ibiporã enfrenta a PAF Paranaguá, o Medianeira enfrenta o Chavantes de Planalto e o Prude Futsal enfrenta o Palotina. São os jogos da Série Prata, rodada que acontece toda ela amanhã, sábado, do Campeonato Paranaense. Pela Liga Nacional, nós temos jogos aí pro final de semana. Hoje já tem Tubarão e Minas, hoje 17h, né? 17h. E amanhã, a sequência da rodada com Cascavel e a CBF, às 16h45. Também amanhã, às 18h, o Atlântico de Erechim enfrenta o Pato. Amanhã, 18h30, Praia Clube Joinville. às 19h30, amanhã o Jaraguá enfrenta o Magnus e domingo tem Campo Mourão e Corinthians. Segunda-feira, Santo André em Tele contra o Marreco. E na terça-feira, São José contra o Umuarama. É a nona rodada aí da LNF, né? Da Liga Nacional Gold, né? Da primeira divisão e da Liga Nacional. A Liga Silver, amanhã, sábado, às 11h, tem Sport Recife e América do Rio Grande do Norte. Também amanhã, às 16h, o Vasco da Gama enfrenta o Apodi. Domingo, 16h30, São Lourenço enfrenta o São Caetano. Terça-feira, 19h30, tem Dracena e Joaçaba. Também terça-feira, Blumenau e Juventude. Terça-feira, 21h, a Cel Chopinzinho e Vélez Camacuã. Jogo difícil e importante para a Cel também. Terça-feira, 21h. Quarta-feira, 21h, São Miguel e Balsas. E quinta-feira, Lages e Concórdia. São jogos da 10ª rodada da Liga Silver. Copa do Mundo, rodada, jogos de ontem, a República Tcheca empatou com a África do Sul 1-1, o México venceu a Coreia do Sul 1-0, foi a 6 pontos, está classificado já para fase mata-mata a equipe do México, 2 jogos e 2 vitórias. Também ontem, a Suíça venceu a Bósnia por 4-1 e o Canadá goleou o Catar 6-0. Resultados dos jogos de ontem. Hoje tem, nós temos jogos de hoje, né, marcados aí para hoje, às 16 horas, Estados Unidos e Austrália, jogam hoje às 16h, 19h, Escócia e Marrocos, 21h, Brasil e Haiti, e à 00h, né, de hoje para amanhã, Turquia e Paraguai, os jogos que estão marcados, portanto, para hoje, da Copa do Mundo. O Brasil que precisa da vitória hoje diante do Haiti, eu acredito que vença, né? Até porque precisa, né? Depois de empatar na estreia, hoje precisa vencer a seleção brasileira que joga às 21h. 12h41.
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5: 12 horas e 44 minutos. Informações de segurança pública. Setor policial nas últimas 24 horas. Os detalhes com Evandro Artuzzi. Boa tarde, Evandro.
6: Boa tarde, Ferreira. Boa tarde a todos. 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Em São João, ontem pela manhã, a Polícia Militar registrou um caso de violência doméstica e familiar. 9:30 da manhã, a Polícia Militar foi acionada por um oficial de justiça após este ter recebido denúncia via WhatsApp de agressão física e ameaça de morte no âmbito familiar. No endereço informado, a vítima, né, uma mulher, confirmou inicialmente a ocorrência de discussão com o marido, que teria lhe agredido com chutes, socos e sufocamento, inclusive na frente dos filhos. Ela, então, manifestou interesse em representar criminalmente contra o companheiro. As partes envolvidas foram encaminhadas até a delegacia da Polícia Civil. Posteriormente, a vítima, né, essa mulher, alterou a versão dos fatos. Disse que houve apenas uma discussão e que ela não teria sido agredida, que o ferimento no lábio tinha uma outra origem. Quer dizer, mudou a história quando estava já na delegacia. Os dois filhos do casal ficaram aos cuidados da avó paterna durante o atendimento prestado pela Polícia Militar. Fato da microrregião de Pato Branco nas últimas horas, aí, de acordo com informações da Polícia Militar. Lá na região de Beltrão, durante a Operação Omnis em Francisco Beltrão, ontem, entre às 16h e às 22h, foram abordadas 258 pessoas, 27 veículos, 9 motos, 4 visitas preventivas de violência doméstica e foram cumpridos aí nesse período 2 mandados de prisão, né? Segundo as informações repassadas pelo Batalhão de Polícia Militar de Francisco Beltrão. 14h de ontem, lá em Capanema, a Polícia Militar, numa ação conjunta, cumpriu o mandado de prisão, né? Foi localizado um homem procurado pela justiça, este detido encaminhado à cadeia pública daquela cidade, onde permanece à disposição. Em Realeza, também teve cumprimentos de mandados judiciais. Ontem, às 17h, equipes da Polícia Civil de Realeza, numa ação conjunta com a Polícia Militar, durante a Operação Faro Brasil contra o Crime Organizado, cumpriram um mandado judicial de busca e apreensão em uma residência em Realeza. Durante as diligências, os policiais localizaram e apreenderam porções de crack, cocaína e maconha, totalizando 18 pedras de crack, aproximadamente 3 gramas de cocaína, uma porção de maconha. Também foram apreendidos R$1.289 em dinheiro, valores em moeda estrangeira, 17 munições calibre 22 e aparelhos celulares. Ainda no decorrer das buscas, foram encontrados diversos objetos com indícios de possível origem ilícita, entre eles perfume, produtos de higiene pessoal, ferramentas, equipamentos eletrônicos, aparelhos celulares, utensílios, entre outros objetos que serão submetidos à análise para verificação da procedência e eventual vinculação a crimes patrimoniais. Todo o material apreendido, bem como as drogas, foram entregues na Delegacia da Polícia Civil de Realeza, onde também foram autuadas 4 pessoas em flagrante, 3 homens e 1 mulher, né? Ação da polícia lá no município de Realeza, ontem informações repassadas pelo 21º Batalhão de Polícia Militar. Em Palmas teve apreensão de contrabando, de acordo com as informações aí da Polícia Militar, da 12ª Companhia Independente. Ontem, por volta das 9h30 da noite, na rodovia PR-280, durante a Operação Omnis, foi abordado um Toyota Corolla. Ao questionar o condutor sobre a origem e o destino da viagem, ele informou que estava retornando do Paraguai com destino a Criciúma, Santa Catarina, alegando estar a passeio. Em uma verificação preliminar das mercadorias, foram encontrados aparelhos eletrônicos e perfumes. Devido a respostas suspeitas por parte das pessoas que ocupavam o veículo, a Polícia Militar fez aí uma busca minuciosa e encontrou no forro do veículo, escondidos também no porta-luvas, medicamentos para emagrecimento. Por conta disso, o veículo foi removido à sede da 10ª Companhia para vistoria mais detalhada. Na continuidade das buscas, foi encontrada uma quantia ainda maior de medicamentos contrabandeados, caracterizando a flagrância, né? O flagrante aí por conta do transporte irregular desse tipo de medicamento. A ocorrência foi encaminhada até a Delegacia da Polícia Federal de Guarapuava para providências legais e cabíveis, né? Fato registrado em Palmas nas últimas horas. Ainda a Polícia Militar aqui na região, através da equipe de policiamento rodoviário, registrou um acidente na rodovia PR-493. Foi registrado um acidente, um capotamento na madrugada de hoje envolvendo um Gol. Um ocupante do veículo de 32 anos teve lesões, foi encaminhado ao pronto atendimento aí do município de Pato Branco, segundo as informações da Polícia Rodoviária Estadual. São notícias e informações relacionadas ao sudoeste do Paraná. Já, depois do intervalo, eu trago informações do Centro-Sul. Fique ligado.
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5: Retornando com as informações da segurança pública regional, num oferecimento da Pedreira Candói, fica na BR-373, na Serra do Alagado, em Candói, ao lado do Posto Cometa. 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Em Palmital, um motorista bêbado foi preso pela Polícia Militar na comunidade do Xaxim no início da madrugada desta sexta-feira. A PM recebeu uma denúncia que um motorista estava aí a cerca de 3 quilômetros após o portão de acesso ao município de Palmital, lá na PR-456, estaria dirigindo bêbado um veículo Astra, trafegando na contramão de direção e fazendo manobras em zigue-zague, colocando em risco demais usuários da via, podendo ocasionar um acidente de trânsito, né? A polícia iniciou as diligências com o objetivo de localizar o veículo e constatar os fatos, tendo êxito em fazer a abordagem. Inclusive, no momento da abordagem, o motorista continuava as manobras de zigue-zague na pista, né? Foi feita a abordagem, constatado que o motorista apresentava visíveis sinais de embriaguez, estava caminhando, né, cambaleando, não falava nada com nada e apresentava aí um forte odor etílico. Ele foi identificado e, em consulta aos sistemas, a Polícia Militar constatou que esse motorista possuía carteira de habilitação categoria AE, porém estava caçada, ou seja, ele não poderia estar dirigindo. Questionado sobre a ingestão de bebida alcoólica, disse que sim, porém se recusou a fazer o teste do bafômetro. Mesmo assim, os policiais preencheram um auto de constatação de embriaguez devido à situação que ele apresentava e fizeram o devido encaminhamento do mesmo até a Delegacia Regional da Polícia Civil da cidade de Palmital para o flagrante, né? Foi autuado em flagrante por embriaguez ao volante. Em Guarapuava, ontem, 8 horas da manhã, no Jardim das Américas, após troca de informações com a Polícia Federal, a Polícia Militar abordou um Fiat Argo que transitava pela rodovia lá no Jardim das Américas. Em busca pessoal no motorista, um rapaz de 28 anos, nada de ilícito foi encontrado. Porém, ao fazer uma busca no interior do veículo, os policiais encontraram 79 quilos e 100 gramas de maconha e 27 quilos e 100 gramas de skunk, os quais estavam no porta-malas e também no interior deste veículo. O motorista foi preso e entregue juntamente com o carro e a droga na Delegacia da Polícia Federal de Guarapuava. Guarapuava para os procedimentos legais e cabíveis. Bairro Industrial, lá em Guarapuava, ontem, 2h20 da tarde, durante fiscalização, a Polícia Militar abordou uma moto com uma placa artesanal. Em consulta, foi verificado que se tratava de outro modelo de moto. Aí foi feita uma consulta pelo chassi, verificado que a moto seria uma Yamaha YS250. Não apresentava registro de furto e roubo. Porém, o condutor de 31 anos foi levado até a 14ª Subdivisão Policial, a moto apreendida e ele autuado por adulteração do veículo, adulteração desta motocicleta. No município do Pinhão, ontem, 9h da noite, no bairro Lindouro, a Polícia Militar prestou apoio a um oficial de justiça no cumprimento de um mandado de busca e apreensão de uma caminhonete. O detentor do veículo tentou tumultuar a ação, mas após ser orientado pelos policiais sobre a legalidade, né, cooperou com os procedimentos. O veículo foi apreendido e recolhido sem maiores alterações. Também no Pinhão, ontem, 10h30 da noite, a Polícia Militar abordou um veículo que estava com escapamento adulterado, gerando ruído excessivo, ruído elevado. Na ocasião, os policiais também constataram que uma criança de colo era transportada irregularmente no banco dianteiro. Nada de ilícito foi encontrado com os ocupantes, porém, foi verificada a irregularidade aí relacionada às questões do trânsito, sendo o motorista orientado quanto aos procedimentos. Ele foi também multado, notificado pela Polícia Militar. São informações aí da região de Guarapuava relacionadas à Polícia Militar nas últimas horas. Também ontem, a Polícia Rodoviária Federal, por volta da 1h da tarde, registrou um acidente na BR-277 em Cantagalo, ali próximo à ponte do Cavernoso, né? Próximo ao limite com Candói. Teve uma colisão, o acidente envolveu uma caminhonete, uma Toyota Hilux e um Saveiro. Acabaram colidindo desta colisão, danos nos veículos e ferimentos em duas pessoas. Uma mulher de 72 anos, uma senhora, teve ferimentos médios e um homem de 64 anos, ferimentos leves. Ambos foram atendidos pelo SIAT do Corpo de Bombeiros, sendo encaminhados até a unidade hospitalar mais próxima, né? A Polícia Rodoviária Federal registrou o acidente, mas não informou as causas, né? O que teria ocasionado, provocado este acidente. Também, com relação à região de Guarapuava, operação da Polícia Militar Ambiental e do IAT resulta na aplicação de mais de R$400 mil em multas e também a apreensão de aves silvestres que eram mantidas em cativeiro em situações irregulares. Vamos acompanhar, saber mais detalhes na reportagem.
6: A Polícia Militar do Paraná, por meio do Batalhão de Polícia Militar Ambiental e o Instituto Água e Terra, apreenderam 95 aves silvestres e aplicaram R$400.700 em multas durante a Operação Voo Livre, realizada entre esta segunda e a quinta-feira em Guarapuava. A ação fiscalizou 40 criadores amadores de passeriformes e teve como objetivo verificar a regularidade da manutenção de aves silvestres em cativeiro. Durante as vistorias, os agentes identificaram diversas irregularidades relacionadas à criação e manutenção dos animais. Das 95 aves apreendidas, 25 foram imediatamente devolvidas à natureza. Outras 11 foram encaminhadas ao Centro de Triagem e Reabilitação de Animais Silvestres para avaliação e recuperação. As demais permaneceram sob responsabilidade do Instituto Água e Terra, numa parceria com o Centro Especializado. De acordo com a coordenadora de fiscalização do Escritório Regional do IAT em Guarapuava, Caroline Heck, as ações também contribuem para a preservação da fauna nativa.
7: Essas ações fortalecem a proteção da biodiversidade, promovem a rastreabilidade dos animais e contribuem também para a conservação das populações naturais de aves silvestres. Essa foi a nossa primeira operação regional direcionada especificamente aos criadores de CISPAS e os resultados demonstram a necessidade de intensificar esse tipo de fiscalização. Nossa intenção é ampliar essa iniciativa para os outros municípios da área de abrangência do Escritório Regional de Guarapuava.
6: A manutenção irregular de aves silvestres em cativeiro e os maus tratos aos animais podem causar impactos significativos ao meio ambiente, comprometendo a reprodução dessas espécies, a dispersão de sementes e também o equilíbrio ecológico. Por isso, a fiscalização desses plantéis é considerada fundamental para a proteção da biodiversidade e da saúde única. Repórter Gustavo Vaz.
5: Informações, portanto, sobre essa apreensão de 95 aves, aplicação de mais de R$400 mil em multas na cidade de Guarapuava durante uma ação que fiscalizou, né, 40 criadores amadores de passeiformes no município, né? Com essa informação, eu concluo a participação desta sexta-feira e desta semana, desejando a você um bom e abençoado final de semana e, claro, segunda-feira, tô de volta nesse horário.

0: Muito bem, obrigado, Evandro Artuz, com as informações do setor policial nas últimas 24 horas em nossa região. 13:02, 13:02. Estamos finalizando a edição 13.677 do Rotativa 102, desta sexta-feira, 19 de junho. Eu volto na segunda-feira, nesse mesmo horário. Todos uma boa tarde, um bom final de semana e até lá.
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1: 1:11, você ligado aqui na nossa FM, programa Top Sertanejo, de segunda a sexta, eu, Adilson Cândido, faço companhia pra você, você que se liga aqui na programação da 102, né? Zé Neto e Cristiano,
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1: Pulando o Muro, tá na nossa, tá bom demais.

0: 1:16.
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0: Olha, agora a gente são 1:21. Você ligado aqui na nossa FM. Obrigado pela sua audiência, pela sua preferência. Hoje é sexta-feira, 19 de junho, ano 2026, né? Eu, Adilson Cândido, fazendo companhia pra você até às 15 com o melhor da música sertaneja. Para você participar, fazer essa indicação, 98413-4946. 98413-4946. Bora lá, gente. Você que tá aí de boa, né? Dando aquela descansadinha. Você que tá aí de férias, trabalhando. Eu quero que você esteja nos dando uma carona, né? O pessoal que tá na rodagem nos dando uma carona. Chuvinha, devagar e sempre, viu, gente?
1: Só que é banda sem moderação.
0: Banda!
1: Porra! Essa não tem ensaio, hein?
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0: nossa FM, 1:43, 1:43, você ligado aqui na nossa FM. Vamos juntos de segunda a sexta com o melhor da música sertaneja. Olha, gente, quero falar pra você um convite todo especial do primeiro Arraiá do Semês. Vai ser às 13h30 no Esplendor, né? Com apresentações das crianças, venda de comidas típicas, comidas e bebidas típicas, né? Lembrando que será uma festa aberta ao público, valor do ingresso R$2. Crianças até 12 anos não pagam. Convite todo especial então para você, viu, gente? Participar do primeiro Arraiá dos Semês, né? 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Atendendo a participação do nosso amigo Esquito, Gustavo Mioto. Fim do mundo. Um abraço, Esquito. Obrigado pela audiência.
1: Nossa!
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0: 7 para as 14. Christian Ralph, diz pra ela aqui no Top Sertanejo. Virei bandido, e a música não para.
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0: César Menotti e Fabiano, Bandido do Amor.

0: Nós é FM 4 para as 14.
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2: Duas da tarde e um minutinho, duas e um. Já estou de volta, vamos dando sequência aqui com o Top Sertanejo até às 15 horas, né? 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Boa noite, diz aqui, né? Boa noite, Cristiano Almeida de Pato Branco, manda um alô pra nós aí, toca uma da programação, obrigado. Tudo que é de bom. Um abraço aí o pessoal de Pato Branco ligadinhos, curtindo aqui a nossa FM. 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Com apresentações das crianças, venda de comidas e bebidas típicas. Lembrando que será uma festa aberta ao público e o valor do ingresso é R$ 2 e criança até 12 anos não paga. Todo mundo convidado, então, para amanhã, no Esplendor e Centro de Eventos, o primeiro arraiá dos semeis. Às 13h30, começando no Esplendor. Um abraço pro meu amigo Luan e também pro Rato, né? Da LR. Ligadinhos curtindo aqui a nossa FM. Um abraço, Luan. Um abraço, Rato.

0: 2:12.
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9: Outono no ar, 2h15. É, amanhã à noite lá em São Luís, né, gente? Tem a sopa, que nem diz o Geraldo. Primeiro é o jantar de sopas amanhã, né? Então, o pessoal que for amanhã pro jantar lá em São Luís, levar pratos e talheres. Talher você leva o de sopa, né? Óbvio. Depois vem a janta, né, Jesus? Eita, Geraldo, velho, né? Um abraço pro Geraldo Piaia, o Nene Mafesson, todo o pessoal de São Luís, né? Família Danuso, nosso amigo Tião, lá da bodega. Professor Evilásio Fussiger, o Sérgio Martini, família Martins, sempre estão com o radião ligado, curtindo aqui a 102,9, né? Um abração para vocês aí, obrigado pela audiência, pela preferência de sempre, né? Vamos atualizar a previsão do tempo para hoje? Hoje né? 26,5 milímetros de chuva e 99% de possibilidade de vir, né? Esses 26 milímetros, mínima para hoje de 12 e a máxima de 16 graus. Para amanhã, sabadão, mínima de 12, máxima de 15 graus. É, tem uma previsão aí de 10 milímetros, deixa eu só ver aqui, né? 10 milímetros para amanhã e 91% a probabilidade de vir, né? Esses 10 milímetros de chuva. Vai ser um sabadão de sol com pancadas de chuva de manhã e muitas nuvens à tarde. À noite, o tempo fica firme. Isso, opa, caindo o fone aqui. O tempo fica firme para amanhã, né? Domingo, deixa eu me ver aqui, domingão. É, sol o dia todo, com muitas nuvens de manhã e nevoeira à noite. É, não tem previsão de chuva para domingo. Mínima para domingo é de 11 e a máxima de 16 graus, né? Eita coisa boa. Um abraço lá pro Gustavo De Césaro, a Thaís, o Guilherme, toda a família, né? Família De Césaro, sempre ligadinhos, curtindo aqui a 102. Pro Nilson Palmeirense, lá em Saudade do Iguaçu, né? Dirigendo, Saudade Cigana.

Top Sertanejo, 2h27, 2h27. Que semana é essa, Dilson? Que semana é essa? Toda tarde torresmo ali no bar, acho que batemos um recorde. É, Geraldo, tem que contar, né? O Geraldo Piaio, Jesus, essa semana foi puxada, né?

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1: Polícia Militar e IAT apreendem 95 aves e aplicam mais de R$400 mil em multas em Guarapuava.
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1: A Polícia Militar do Paraná, por meio do Batalhão de Polícia Ambiental e o Instituto Água e Terra, o IAT, apreenderam 95 aves silvestres e aplicaram R$400.700 em multas durante a Operação Voo Livre, realizada entre segunda e quinta-feira em Guarapuava. A ação fiscalizou 40 criadores amadores e passeriformes e teve como objetivo verificar a regularidade da manutenção de aves silvestres em cativeiro. Durante as vistorias, os agentes identificaram diversas irregularidades relacionadas à criação e à manutenção dos animais. Das 95 aves apreendidas, 25 foram imediatamente devolvidas à natureza. Outras 11 foram encaminhadas ao Centro de Triagem e Reabilitação de Animais Silvestres, o CETRAS, para avaliação e recuperação. As demais permaneceram sob responsabilidade do Instituto Água e Terra, em parceria com o centro especializado. Segundo o comandante da 4ª Companhia de Polícia Ambiental, capitão Leandro Fonseca, a atuação integrada dos órgãos reforça o combate aos crimes ambientais e garante a destinação adequada dos animais resgatados. De acordo com a coordenadora de fiscalização do Escritório Regional do IAT em Guarapuava, Caroline Heck, as ações também contribuem para a preservação da fauna nativa. Com informações, Evandro Artuzzi.
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2: Tá na nossa, tá bom demais. Gente. Uma programação feita com muito carinho pra você todos os dias, né? Aqui na 102,9. Formação, música, prêmios. Pra você que se liga aqui na 102, né? Pra você participar, 98413-4946. É, boa tarde, Adilson. Já dá pra destampar uma ou é cedo ainda? 3-1 Brasil hoje. Paulo Dalmazo, tô na escuta. Aqui na casa hoje, né? Ô, Paulo. Tá confiante então na seleção hoje? Hã? Copa do Mundo não tem jogo fácil, viu, Paulo?
3: Brasil!
2: Copa do Mundo não tem jogo fácil. É contra o Haiti. Mas se bobeia pra ver, né?
3: Brasil!
2: Se bobeia pra ver. Paulo Damasio tá falando então que vai dar 3-1 pro Brasil hoje, fora o baile, né? Ó, ó, escute essa. Top sertanejo pra você de segunda a sexta. Aqui. Na 102,1.

modão. Essa, ouvindo essa e tomando uma bem gelada, né? Não importa se tá frio, né? Desce redondo, né? Né, Jesus? E a música não para, pra você ligado aqui da nossa FM. Christian Ralph.

0: 15 para as 15.
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0: Olha a hora, gente, são 10 minutinhos, 11 minutinhos faltando para as 15 horas, 11 para as 15. Para encerrar o nosso programa nesta sexta-feira, nada melhor que Milionário e José Rico, na sequência Jorge e Matheus, né? Um abraço, gente, eu volto domingo, das 9 ao meio-dia com o Boteco 102. O melhor nas manhãs de domingo para você, tá bom? Um abraço, tem Adilson Cândido. Até domingão.

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1: Alô, alô, meu povo. Oi, gente. 3:01 está no ar o nosso bailão, está no ar o nosso Clube 102. Apresentação, Pamela Fernanda. Muito prazer. Bora lá, meu povo. Só bailão a partir de agora em nossa programação. Clube só com as bandinhas do sul do Brasil. Então vem pra cá, vem participar, vem pro 46984134946. É o nosso contatinho. Manda o seu alô, pede seu sucesso aqui em nossa programação. Vem interagir com a gente, pedir a sua favorita do bailão pra você arrastar o pezinho nessa sexta-feira chuvosa aqui em Chopinzinho, dia 19 de junho. Temperatura de momento é de 13 graus. Bora lá de bailão, meu povo. A primeira de hoje é com São Francisco, tá rolando um flashback.

0: Nossa FM, 3 horas e 14 minutos.
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Nossa, é FM, 3 horas e 19 minutos. É o nosso bailão, nosso Clube 102, só com as melhores do sul do Brasil. 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Hora de mandar aquele alô especial pra Rita, participando aqui da programação. Paola Klasman, de Concórdia, tá pedindo Bar da Calçada, tá aí, minha querida? 3h20.

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2: Nossa FM, 3 horas e 29 minutos.
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4: Defesa Civil do Paraná promove reuniões preventivas de segurança de barragens.
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4: Com o objetivo de reforçar as ações preventivas de segurança, a Defesa Civil Estadual realizou duas reuniões nesta quinta-feira, dia 18, com o Comitê Paranaense de Segurança de Barragens e empresas que gerenciam barragens como atividade principal ou secundária. Entre os participantes do encontro híbrido estavam mais de 30 representantes de geradoras de energia, mineradoras e de armazenamento, tratamento e distribuição de água. Segundo o coordenador executivo da Defesa Civil Estadual, Coronel Ivan Fernandes, em função do cenário previsto do El Niño e da previsão de volumes de chuva acima da média, o calendário de reuniões regulares foi antecipado para assegurar um reforço às ações preventivas. Naturalmente, nos preocupamos com o impacto desse volume atípico nas barragens do estado, por isso convocamos as principais operadoras para que haja uma atenção especial diante de um possível cenário extremo, destaca ele. No Paraná, há 2.064 barragens em diferentes finalidades de uso, incluindo a geração de energia elétrica, abastecimento público, irrigação, armazenamento de água, contenção de rejeitos industriais e de mineração, regularização de vazão e uso agropecuário. Com informações, Evandro Artuzzi.
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4: 3:33. 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

Sim, se tá na nossa, tá bom demais. E no nosso bailão, então, nem se fala. É o nosso Clube 102, só com as melhores do sul do Brasil. Alô, Nilson, boa tarde pra você, meu amigo. Obrigado pela audiência, obrigado pela sua sintonia, pessoal lá de Saudade do Iguaçu. Sempre curtindo aqui o nosso bailão, tá pedindo corpo e alma. Amigo, não beija na boca. Moda boa pra vocês, já já aqui na nossa programação. Um alô especial, povo lá de Concórdia, né? Obrigada pela audiência, povo querido. Um alô especial também pro Orseni.

estão se deslocando de Pato Branco a Candói, nos dando carona. Um grande abraço para toda a equipe do Chicória. Abração para vocês, viu, povo querido? Bom trabalho. Alô para Maria Leonita. Dona Maria, um beijo pra senhora também, valeu pela audiência, pela sintonia. Cristiano Almeida de Pato Branco pedindo Negão e Banda Amor a Três. Não tem jeito, não é mesmo? Que barbaridade. Já já também Negão e Banda aqui na programação. Você que ainda não participou, pode vir pra cá, vem pro 46 98413 4946.

0: Nossa FM, 10 minutos faltando para as 4. Nosso bailão volta já, não sai daí.
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0: Sim, se tá na nossa, tá bom demais. 5 para as 4, é o Clube 102, só as bandinhas do Sul pra você. Boa tarde, meu amigo Leodemar. Leodemar, nosso ouvinte fiel de todos os dias, tá ouvindo lá do Bar São José, em Santa Marta, pedindo o travesseiro molhado com André Renner e Cleiton Borges aqui na programação. Beijo pra Roseli, também maravilhosa, ela que mora no São Genaro, aqui pertinho, sempre também curtindo a programação, né, Rosi? Roseli Kikor, um beijo pra você. Os atuais, antes de ir embora, é a indicação da Roseli. Temos áudios aqui na programação, áudio do ouvinte, boa tarde.
1: Ah, Pamela, tudo bem?
0: Tudo ótimo.
1: É o Dema aqui de São Pedro. Viu? Toca a música do Cleiton Borges. Ah, aquela música nova dele é a...
0: Porcelanato?
1: Ah, Porcelanato.
0: Opa! Roda sim, com certeza, meu amigo. Tá aí então, Cleiton Borges.

0: Nossa FM, 4 horas e 9 minutos. Você está curtindo o nosso Clube 102 com o melhor do bailão. Eu volto já, não sai daí.
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0: 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Povo querido, terminando o nosso outono, domingão, iniciamos o inverno 2026. Vai ser frio esse inverno, se prepara que vai ser um inverno gelado, gelado para todos nós. Boa tarde, Leodemar, obrigada pela sua audiência, alô também. Pessoal de Coronel Vivida, boa tarde para todos aí de Coronel. Cleiton Renan pedindo sucesso também com São Francisco. Diga, locutor, essa é para recordar, não é mesmo, meu amigo? Tudo de bom para você, Cleiton? Seja sempre bem-vindo. Emílio de Coronel Vivida, um alô especial pro Antônio. O Antônio participando lá do Rio Bonito do Iguaçu, do Paraíso em Rio Bonito do Iguaçu. Também sempre curtindo o nosso bailão. Falou que sempre está com rádio sintonizado aqui na 102,9. Abração, meu amigo. E falou que lá também só dá a Pamela por lá, mas que tal? Que honra, o pessoal sempre curte a nossa. Falou que pelas lojas por lá, sempre, sempre ao som da 102. Laranjeiras do Sul, também ele disse, vou para Rio Bonito, Laranjeiras do Sul, nas lojas só dá a Pamela. Que honra, meu amigo. Obrigada pelo carinho da sua audiência, pela sua companhia. Boa tarde.
1: Boa tarde, Pâmela. Tudo bem? Tudo beleza? Aqui é o Antônio De Vitti, da Comunidade Paraíso, Rio Bonito do Iguaçu. Então, Pâmela, eu escrevi ali e acabei escrevendo errado. O tempo de eu colocar audiência, coloquei doença. Apaguei.
0: Audiência, meu amigo. Entendi.
1: Você não imagina o tamanho da audiência que você tem aqui na região do Rio Bonito, Laranjeiro do Sul. A horário do teu programa só dá a Pâmela.
0: Que maravilha, que bênção.
1: Música boa mesmo. E a parte da manhã, quando tu abre aquele programa ali, aquelas mensagens que tu lê, é coisa de Deus mesmo. É sempre que eu posso, eu escuto o teu programa aí, beleza? Eu peço qualquer música aí, todas as músicas são boas.
0: Obrigada, obrigada mesmo. Seu Antônio, que honra ouvir essa mensagem para encerrar bem a semana. O coração da gente fica transbordando de alegria e de gratidão por cada ouvinte que compartilha aí o seu dia a dia conosco. É bom demais essa mensagem, marcou muito. Precisava ouvir essa mensagem, hoje estava meio xoxa, capenga, e ver essa mensagem tão linda. Obrigada, viu, seu Antônio? Tudo de bom aí pro senhor. 4h18, diga louco.

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2: Paraná registra novo recorde de redução de homicídios nos 5 primeiros meses deste ano.
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2: O acumulado dos 5 primeiros meses de 2026 registra nova queda dos principais índices de criminalidade no estado do Paraná, atingindo mais um recorde histórico desde o início da série integrada de registros em 2007. Os homicídios tiveram uma redução de mais de 10% no período de janeiro a maio de 2026, no comparativo com os mesmos meses de 2025, que já havia sido recorde. O número de casos entre janeiro e maio caiu de 519 em 2025 para 466 este ano, segundo dados do Centro de Análise, Planejamento e Estatística da Secretaria de Segurança Pública do Estado do Paraná. Na comparação com os primeiros 5 meses de 2018, quando foram 859 registros, a queda para 2026 chama ainda mais atenção, 46% de redução. E no comparativo com o mesmo período de 2024, que teve 735 casos, este ano de 2026 teve uma diminuição de mais de 36% no número de homicídios dolosos. Outro ponto importante é que 250 municípios do Paraná não registraram homicídios nos 5 primeiros meses deste ano, o que representa mais de 62% das cidades do estado. No ano passado, eram 240 municípios sem registros desse tipo de crime no período. Com informações, Evandro Artuzzi.
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É o nosso bailão, nosso Clube 102, as melhores desfilando aqui em nossa programação. Boa tarde, Dona Ilse. Dona Ilse fazendo uns pão de queijo por lá e ouvindo aqui a programação. Beijão pra senhora em volta do fogão a linha, porque tá frio, não é mesmo, Dona Ilse? Alô, Esquito, também sintonizado aqui na nossa programação. Úrsula Netzeltelli está lá trabalhandinho. Que bolo mais lindo, Úrsula. Arrasou, hein? Maravilhosa. Um beijo pra você, pra todos aí de Sulina, pessoal lá de Saudade também, que sempre curte aqui a programação. Obrigado pela sintonia. Dona Maria Leonita, abração pra senhora também. Obrigada pela sintonia, povo de longe, de perto, que sempre curte aqui a 102,9. Bora lá de bailão?

0: É o nosso clube 102, 20 minutos faltando para as 5 horas. Participação do ouvinte. Boa tarde.
1: Boa tarde, Pâmela Fernanda. Tudo bem com você?
0: Tudo ótimo.
1: É, aqui é a Anitta, do Saudade do Iguaçu, do bairro Nova Vida 2. Quero pedir a música Toalha Branca. Ofereço para todas as minhas amigas aqui da Nova Vida 2 e para vocês aí da rádio. Muita chuva aqui, tá chovendo bastante aqui na Saudade, tá bom? Deus abençoe, um bom final de semana pra você, tá bom?
0: Amém, pra senhora também. Tá aí, então, vou largar Céu e Cantos pra senhora gravar, tá bom? 20 para as 5.

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2: 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Nossa FM 452. Boa tarde pro Adair. Obrigada pela sintonia. O Miguel também participando. Boa tarde, Miguel.
7: Boa tarde, que o Miguel foi tudo. Quero pedir a música Perigosa e Linda, oferecendo para toda a minha família.
2: Ô, meu querido, obrigada pela sua indicação, pela sua participação. Perigosa e Linda, já tem os cachaqueiros aqui antes de encerrarmos o nosso programa. Antes, quero mandar um alô pra Elisa, tomando um chimarrão, comendo uma pipoca também e ouvindo o nosso bailão. Beijo, Elisa, adoro pipoca. Obrigada pela audiência, come um pouquinho aí por mim, tá bom? Boa tarde também pra Maria de Oliveira, tá lá mexendo também, fazendo bolinho e ouvindo a programação. Beijo, minha querida.
8: Boa tarde, Pamela. É bom comer um bolinho, Pamela, em João Fogão.
2: É uma delícia, né, gente? Que fogão mais lindo. Beijo pra você, minha querida. Tudo de bom. Come um pedaço de bolo aí por mim também. Ana Maria do São Sebastião tá pedindo sucesso aqui no nosso bailão. Boa tarde pro Haroldo também e tantas outras mensagens que chegaram aqui no nosso bailão. Agradeço imensamente o carinho de cada um de vocês. Bom final de semana, um abençoado final de semana pra você, pra toda a família. Um grande beijo, meu povo querido, fiquem com Deus. E bom jogo da seleção hoje, vamos torcer, né? Vai que, né?

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2: Muito bem, já estamos de volta, estamos chegando aqui na nossa FM mais uma vez e agora estamos chegando com o Terra Brasil, né? O seu programa dos finais de tardes da nossa FM. É sexta-feira, turma, sextou! Aô, potência! É, deu sexta-feira de novo, né? Já estamos de volta aqui na nossa, vamos juntos até as 7 da noite, alegria, carinho, amizade, modão bom. E se é modão, a gente acha bom.
3: Ele gosta.
2: Vamos que vamos, né, turma? O nosso WhatsApp tá liberado, 46 984 13 4946. Fala comigo que sou seu amigo.
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2: Oscilando entre o ótimo e o maravilhoso. Eduardo Costa. Os 10 mandamentos do amor.

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2: Boa tarde, Veraldo.
0: Tarde.
2: Patrícia de Pato Branco.
0: Fala comigo,
2: gostaria,
0: Patrícia.
2: Gostaria de ouvir Trio Parada Dura com Rogério e Regiane. Cachando aluguel.
0: Muito bem.
2: Só pra curtir mesmo. Tá na nossa, tá bom demais.
0: Valeu, Patrícia. Um abraço pra você, um abraço pros amigos aí de Pato Branco. A Cíntia Oliveira da Silva também tá acompanhando o programa, tá mandando música aqui pro esposo Valdori Fulber, tá bom? Um abraço aí, Cíntia, obrigado pela participação.
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0: Nossa FM 5:14.
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2: Feijão carioca, saca 60 quilos, 280. Feijão preto, saca 60 quilos, 210. Milho, saca 60 quilos, R$57. Soja, saca 60 quilos, 114. Boa em pé, arroba 360. Suína em pé, carne, 4,50. Vaca em pé, arroba 310. Cotação do mercado agrícola para hoje, sexta-feira, com dados fornecidos pelo DERAL.
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0: 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E a participação do ouvinte chegando na programação da nossa FM. Um excelente final de tarde para você que está chegando agora aqui, né? Seja bem-vindo, bem-vindo, pessoal de Bom Sucesso do Sul, ligados na nossa. Maravilha. Obrigadão pela sintonia aí. Valeu, gente. Amanhã tem a Céu e Itaipulândia. 20h no Dionísio de Bona. É jogão. É jogo válido pelo Paranaense Série Ouro. Vamos, a Céu. Vamos rumo à vitória.
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0: Agora 5h34.
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3: Inverno será mais quente e chuvoso do que a média, prevê o Cimepar.
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3: O inverno é a estação mais fria e seca do ano no Paraná. Em 2026, entretanto, a estação terá volumes de chuva acima da média e temperaturas ligeiramente acima da média. É o que aponta o Cimepar, o Sistema de Tecnologia e Monitoramento Ambiental do Paraná. O inverno 2026 terá início às 5h24 da manhã de domingo no Hemisfério Sul. A nova estação chega com o solstício de inverno. Domingo terá o dia mais curto e a noite mais longa do ano devido à inclinação do eixo da Terra em relação ao Sol. A climatologia aponta que, especialmente nas regiões centro e norte do Paraná, os volumes de chuva reduzem muito durante o inverno. Historicamente, durante o período, sistemas de alta pressão associados ao avanço de massas de ar frio e seco atuam com maior frequência, tornando os intervalos entre eventos de precipitação mais prolongados. A passagem de sistemas frontais permanece como o principal mecanismo responsável pelas chuvas com maiores acumulados, normalmente registrados nas regiões oeste e sudoeste, enquanto os menores volumes ocorrem no norte do Paraná, explica Leonardo Furlan, meteorologista do Cimepar. Segundo ele, massas de ar polar oriundas da Antártica e do sul da América do Sul favorecem quedas acentuadas de temperatura e a ocorrência de geadas no Paraná, principalmente nas regiões sul, centro-sul, sudoeste, Campos Gerais e a região metropolitana de Curitiba. Mas também há episódios de veranicos, principalmente em agosto, períodos caracterizados por tempo seco e temperaturas elevadas para a época. Além disso, o inverno, assim como o outono, também será marcado pela ocorrência frequente de nevoeiros. Com informações, Evandro Artuzzi.
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0: Aí o Bacudo na programação da nossa FM do Terra Brasil, que vai até às 7 da noite, hoje sexta-feira, sextou, turma. 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
1: Boa tarde, Veraldo.
0: Tarde. Tudo bem? Ótimo.
1: De Pato Branco.
0: Fala comigo, Valmir.
1: Só que hoje temos aqui pelo Chupinzinho.
0: Opa.
1: Perto das emissoras aí.
0: Opa.
1: Estamos com chuva e tudo aí. Roda um aí pra escutar aí, Veraldo.
0: Ah.
1: Pode ser com o André Andrade. É, Pássaro Sem Ninho. Valeu, um abraço.
0: Abraço, obrigado pela sintonia. O Cecílio Stramari também está chegando na programação. Um abraço, boa noite.
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0: Agora 5:48.
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2: O anjo do Senhor anunciou a Maria,
3: e ela concebeu do Espírito Santo.
2: Ave Maria, cheia de graça, o Senhor é convosco, bendita sois vós entre as mulheres, e bendito é o fruto do vosso ventre, Jesus.
3: Santa Maria, Mãe de Deus, rogai por nós, pecadores, agora e na hora de nossa morte. Amém.
2: Eis aqui a serva do Senhor.
3: Faça-se em mim segundo a vossa palavra.
2: Ave Maria, cheia de graça, o Senhor é convosco. Bendita sois vós entre as mulheres, e bendito é o fruto do vosso ventre, Jesus.
3: Santa Maria, Mãe de Deus, rogai por nós, pecadores, agora e na hora de nossa morte. Amém.
2: E o Verbo se fez carne
3: e habitou entre nós.
2: Ave Maria, cheia de graça, o Senhor é convosco. Bendita sois vós entre as mulheres e bendito é o fruto do vosso ventre, Jesus.
3: Santa Maria, Mãe de Deus, rogai por nós, pecadores, agora e na hora de nossa morte. Amém.
2: Rogai por nós, Santa Mãe de Deus,
3: para que sejamos dignos das promessas de Cristo.
2: Oremos. Infundi, Senhor, nós os pedimos a vossa graça em nossas almas, para que, conhecendo pela mensagem do anjo a encarnação do vosso Filho, cheguemos por sua paixão e cruz à glória da ressurreição. Por Cristo nosso Senhor.
3: Amém.
2: Glória ao Pai, ao Filho e ao Espírito Santo,
3: como era no princípio, agora e sempre. Amém.
2: Junho também é um tempo de celebrar Santo Antônio, um dos santos mais queridos do povo brasileiro. Conhecido como Santo Casamenteiro, ele é muito mais do que isso. Foi um grande pregador, um homem da palavra de Deus, um homem de exemplo de caridade, de santidade. Santo Antônio dedicou sua vida a anunciar o Evangelho com coragem e simplicidade. Suas pregações tocavam o coração das pessoas porque nasciam de uma fé viva e de um amor profundo pelos pobres. Ele não apenas falava de Deus, ele mostrava Deus em cada gesto de cuidado. Hoje, ao celebrarmos Santo Antônio neste mês de junho, somos convidados a seguir seu exemplo. Que nossa fé não seja apenas palavras, mas atitudes concretas de solidariedade. Que possamos enxergar Cristo nos que mais precisam, assim como ele fez. E para aqueles que recorrem a Santo Antônio, pedindo ajuda, lembremos, ele intercede para que encontramos um amor verdadeiro, para que encontramos as coisas perdidas, para que encontremos também as coisas que são necessárias para a nossa salvação. Santo Antônio, rogai por nós.

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1: Opa, estamos de volta, oscilando entre o ótimo e o maravilhoso. Sexta-feira, turma. Hoje, dia 19 de junho. Nós vamos ao vivaço até as 7 da noite, com alegria, com carinho, com amizade, positividade para você. Para você que está deixando o trabalho agora, para você que está indo para casa, nos dando uma carona, obrigado pelo carinho, viu, gente? Você de toda a região Sudoeste, região Centro-Sul, Oeste do Paraná, Oeste de Santa Catarina, obrigado pela sintonia. Tem ouvinte chamando? Play no zap.
2: Tarde, meu amigo.
1: Tarde. Fala comigo.
2: Marcelo Júnior, acabei de chegar do trabalho.
1: Ó.
2: Já estou na audiência do Terra Brasil. Foi possível rodar a música Pés Descalço com César e Paulinho. Tá na nossa, tá bom demais. Boa, o resto de sexta-feira e tudo que é de bom.
1: Valeu, tudo de bom e de belo pro amigo aí também, né?
3: Boa tarde, tudo bem?
1: Tudo ótimo.
3: Mais aí, Daniel, verde vinho. Forte abraço.
1: Forte abraço, valeu. Quem mais tá com a gente aqui? O Esquito, né? O Esquito tá ligado, tá sintonizado na programação. Obrigado pela sintonia aí, meu amigo. Fala comigo.
4: Boa tarde, meu amigo Geraldo.
1: Tarde.
4: Tudo azul de bolinha branca.
1: Tudo azul.
4: Essa música aí do JM. Clássico de perfume, tá curtindo? É o Geraldo Chagas, aqui da Vila do Cachorro Sentado, Candói. Tchau, obrigado.
1: Tchau de nada. Valeu, meu amigo. É, acho que é Vinho Verde o nome da música, né? Vinho Verde. Como é que é? Vamos ver. Daniel. É, vamos lá então, né, gente? Obrigado pela sintonia. Vamos que vamos. Nossa, FM é Vinho Verde mesmo, né? Vamos começando com esse modão aí, a segunda hora com o Mike Lian e o Eduardo Costa. Desatino. É a pancada de moda, né?
5: O

0: Monarcas, moda nova. Nossa FM tá na nossa, tá bom demais. Terra Brasil é o que liga. Alô, povão do Tapetão Preto. Turmada do Volante Grande. Proteção divina. Ótima noite, bom final de semana. Obrigado pela carona. 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Alô, alô, vermelho no CVV.
1: Será que já dá pra tomar um goiofá?
0: Ah, eu acho que dá, né? Acho que já dá. Um abraço, vermelho, um abraço, Coronel Vivida. Quem mais tá ouvindo a gente aqui? No Alagado RBI, o Floraci Malek. Um abraço, meu amigo, boa noite, bom final de semana.
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0: Agora 6:19.
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2: O sábado inicia com tempo instável em grande parte do Paraná, com maior destaque para porções do centro, noroeste, norte, Campos Gerais e leste. Os maiores acumulados de chuva ficam concentrados entre o centro e o leste e há risco para temporais isolados. Temperaturas entram em declínio sobre todas as regiões amanhã. O domingo, primeiro dia do inverno, começa com características típicas da estação, com temperaturas baixas em todo o estado. Amanhece com presença de nuvens baixas, nevoeiros, mas com predomínio de sol durante a tarde. Essa é a previsão para domingo, né? Aqui em Chopinzinho, sábado, terá mínima de 9, máxima de 15 graus. Probabilidade de chuva 98%, 13,9 milímetros para amanhã. Domingo, mínima de 7, máxima 18 e não chove. Informações que estão no site do CIMEPAR.
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0: tá no 220.
1: Pinhão?
0: Quase no 380. E aqui tá saindo a polentinha aqui, ó.
1: Meu Deus do céu.
0: Aqui na casa do Marciano. Uma saladinha aqui, ó. Aqui tá o nosso. Nosso vereador Marciano aí. Tiver no teu alcance, roda pra nós naquela música do Pilares lá.
1: Pilares.
0: Aquele abraço e um bom final de semana e uma boa sexta-feira. Boa noite.
1: Obrigado, neguinho. Um abraço. Obrigado, neguinho, Marciano. Rapaz do céu. Aí sim, né? Aí é da diretoria essa janta aí, né? Um abraço, turma.
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1: Agora 6:34.
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4: União Oeste inaugura novo ginásio de esportes no campus de Francisco Beltrão.
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4: A Universidade Estadual do Oeste do Paraná, UniOeste, inaugurou na quarta-feira, dia 16, o novo ginásio de esportes do campus Francisco Beltrão. A obra, viabilizada com recursos da Secretaria da Ciência, Tecnologia e Ensino Superior do Paraná, SETI, por meio do Programa de Apoio à Infraestrutura das Universidades Estaduais, o PROINFA, recebeu investimento de R$ 2.217.336,17 e representa um importante avanço para atividades esportivas, acadêmicas e de integração da comunidade universitária. Nós conseguimos, com uma visão muito clara e o apoio do governador Ratinho Júnior, ter não só recursos para a universidade se planejar no seu custeio, regras claras de financiamento, como também recursos para investimentos e para execução de projetos, destaca o secretário de Estado da Ciência, Tecnologia e Ensino Superior, Aldo Bona. O reitor da UniOeste, Alexandre Weber, reforçou esse compromisso entre a secretaria e universidade. Com certeza, vivemos o melhor momento do ensino superior do Paraná e da nossa UniOeste. Uma fase de muitos investimentos, foram em 6 anos investidos na nossa universidade e em todas as áreas, laboratório, melhoria no ensino, na extensão, na pesquisa, na inovação. Isso aqui que é um ambiente de convivência dos nossos alunos, afirma o reitor. De 2020 a 2026, mais de R$ 140 milhões foram investidos na UniOeste. Esses recursos ficam na nossa região, o que é produzido com o recurso também fica, e com essa injeção de recursos que as universidades estão recebendo, essa transformação é mais eficiente e mais ágil, disse ele. Para o diretor do campus, Francisco Beltrão, Adilson José Schenkel, esse é um projeto muito esperado. Essa é uma conquista muito importante para a UniOeste de Francisco Beltrão, principalmente para a comunidade acadêmica, que é ter uma estrutura para práticas esportivas, entre outras atividades que podem ser realizadas na universidade. Tivemos um volume grande de investimentos nesses últimos anos e hoje entregamos muitas dessas obras, reformas e construções, disse ele. Com informações, Evandro Artuzzi.
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0: aí.
1: Não deve ser tanto dedo que eu procuro, você não consigo achar.
0: Ó.
1: Tô aqui sozinho, sem fazer nada. Ninguém convidou pra tomar um.
2: Seu cachorro. Tu tá onde, praga?
3: Fala, Geraldo.
0: Opa! Bom que é o Fuca.
3: Qual é a proposta?
0: Qual é a proposta? Me fala.
3: Estamos passando aqui por Pato Branco, indo pra São Lourenço do Oeste.
0: Ó. Oh.
3: Tá aí o Rosa, o Lucas e o Luiz Otávio. Estamos chegando por aí, dando uma carona pro senhor.
0: Opa, obrigado.
3: São Lourenço de Guarapuava, São Lourenço.
0: Dinheiro! Essa é a proposta, velho. Baita abraço, amigo. Obrigado pela carona e pela sintonia aqui no nosso Terra Brasil, né? Quem é que tá ouvindo nosso programa aqui? Joel Vancan. Um abraço, Joel. Obrigado pela sintonia. Tudo de bom e de belo. Obrigado pela preferência. O Nilson Oliveira também tá confirmando a audiência na programação da nossa.
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0: 6:47.
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0: A música é antiga, né? Essa é do tempo que o arco-íris era preto e branco. É. O nome da moda, nem um toque. Que barbaridade. Complicada a situação daí, né?
1: Tá, mas me propostei aí. Tu tá sorteiro, eu também tô. Eu tenho o que tu gosta e tu tem o que eu preciso. Vai que dá um enrosco aí. Me propostei, vamos se acertar, homem.
2: Meu Deus.
0: Eita, coisa de doido, né? Não tem quem lide com esse povo aí, né? Não tem quem lide com esse povo aí. Coisa de doido. Gente, vamos finalizando aqui o nosso Terra Brasil. Convido você para nos acompanhar amanhã, 4 da tarde, aqui na nossa FM, com o Galpão 102. 4 horas de músicas do sul do Brasil, aqui na nossa FM. Das 4 da tarde até 8 da noite, eu estarei aqui, se Deus quiser, ao vivaço, levando para você alegria, carinho, amizade e a boa música, tá bom? Fiquem com Deus, que é a melhor companhia. E eu volto amanhã, então, 4 da tarde, não esqueça, 4 da tarde aqui na nossa. A última de hoje fica aí com Miro Saldanha, Pilares. Um abraço, gente, até amanhã.
3: 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Pai.

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Fala, meu povo, boa noite, seja bem-vindo, bem-vinda, tá começando por aqui o Companhia de Amigos, o seu programa de todas as noites aqui pela nossa FM, concluindo a semana, né? Hoje, sexta-feira, 19 de junho de 2026. Por aqui, eu, Evandro Artuzzi, desejando para você tudo de bom, tudo de melhor nessa noite chuvosa, noite de tempo instável e temperaturas baixas em toda a nossa região. Mas fica comigo que eu vou ficar com você, que eu vou aquecer a sua noite, vou trazer muita música legal, muita música bacana pra gente curtir na boa juntos. Eu de cá, você de lá, aqui no Companhia de Amigos, através da nossa FM no 102,9. Porque se tá na nossa, tá bom demais. Se tá no Companhia de Amigos, tá melhor ainda. Então, a gente fica juntos até as 9 horas da noite com muita música, com muita alegria, muita descontração pra você. Começando hoje ao som do Kid Abelha, na rua, na chuva, na fazenda. Boa noite!

0: Meu jeitinho, Amado Batista, fechando o nosso primeiro bloco aqui do Companhia de Amigos, que teve antes Lorena e Rafaela, Chuva na Serra. Fica ligado comigo que eu volto já já.
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Tô de volta junto com você na programação Nossa FM. Um grande abraço pra quem tá na estrada, tá na rodagem. Daqui a pouquinho tem um recado de um cara que é muito conhecido aí do pessoal da rodagem, né? Dos caminhoneiros, dos motoras. Daqui a pouquinho ele vai dar um recado, vai dar um abraço, vai mandar um abraço pra você que tá na rodagem, curtindo, acompanhando o Evandro Artuzzi, acompanhando o nosso Companhia de Amigos. Daqui a pouquinho, né? Agora eu quero trazer a previsão do tempo pra este final de semana. Choveu hoje, sexta-feira, havia essa previsão, inclusive, né, da chuva, e na próxima semana vai baixar bastante a temperatura. Não podia ser diferente, né? Domingo, 5h24 da madrugada, começa o inverno 2026. Amanhã, sábado, a previsão indica céu parcialmente nublado com possibilidade de pancadas de chuva. Previsão é de 8 milímetros para amanhã, com temperaturas entre 10 e 15 graus aqui na nossa região, aqui em Chopinzinho. No domingo, previsão de sol, tempo bom, mínima de 9, a máxima de 18 graus. Segunda-feira vai voltar a chover, né? Chuva na segunda-feira, 24 milímetros previstos aqui para Chopinzinho. A temperatura na segunda vai oscilar de 8 para 16 graus. E aí, terça, quarta, quinta e sexta, o bicho pega, né? Aliás, terça, quarta e quinta devem ter as menores temperaturas, mínimas de 0 e 1 grau, isso na terça, na quarta e na quinta-feira. Então, prepara o casaco aí, como diriam os antigos, prepara, acha a japona, deixa pronta aí, que vai esfriar muito na próxima semana. E claro, normal, né? Estamos no inverno brasileiro, é normal que a temperatura caia. Seguindo por aqui, vamos aquecer aqui, se lá fora tá frio, aqui a gente aquece você, porque tem clássico agora, tem Gênesis, Invisible Touch. Vamos curtir, bora lá.

0: Fala, Fábio.
1: Fala, meu amigo Paulinho.
0: Olha só, depois de tanto tempo, estamos aqui mais uma vez.
1: No mesmo bar.
0: Bebendo, sofrendo por ela, lado a lado.

0: No ritmo do bailão, Paulinho e Fábio do bailão, lado a lado. Antes, você curtiu por aqui, Daniel, com a participação da Maiara e Maraísa, Te Cuida Coração.
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Bora se ligar, bora subir o som aí, porque o Companhia de Amigos está no ar, está com você nesta noite super agradável de sexta-feira, hoje, dia 19 de junho de 2026. Eu tenho um recado aqui para quem tem que abastecer. 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Segue por aqui o Companhia de Amigos, tem mais música pintando na programação. Hora de abrir a gaita com o grupo Minuano e o fim de semana.

0: O Romantismo do Negritude Júnior, pra gente relembrar aqui no Companhia de Amigos, Coração Cigano. Antes você ouviu o modão do trio Parada Dura, Barco de Papel. Fique comigo que eu fico com você, já tem mais música.
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6: Vem comigo que eu tô contigo. Sextou, meu povo, sexta-feira, hoje, 19 de junho, e a gente tá aqui no Companhia de Amigos, indo longe pra ficar bem pertinho, pra ficar juntinho, coladinho com você nesta noite. Uma noite ainda de tempo instável, uma noite de temperaturas baixas, propícia, né, pra aquela sopinha, pra tomar aquele vinho, pra estar junto com a pessoa que você mais gosta, ou com as pessoas que você mais gosta, né? Claro que sim, isso é importante, é muito bom estar junto de pessoas que fazem bem pra gente, né? O ruim é ficar junto com aquela pessoa pessimista, que tá sempre de baixo astral. O bom é pessoas que são carregadas de um alto astral, isso que nos faz bem, isso que nos dá mais ânimo, né? Nos dá mais coragem para enfrentar o dia a dia. 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E pra você que já tá bem demais com a vida, vamos de música? Tem modão chegando agora pra gente matar a saudade lá do Alan e Aladim, mas na voz do Bruno e Marrone, a 2 graus.

0: O tradicionalismo com Joca Martins fechando esse bloco do Companhia na Baixada do Manduca. Antes você ouviu aí o Corpo e Alma com Vanderlei e Rodrigo, aquela dos olhos negros.
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0: Muito bem, estamos de volta aqui no Companhia de Amigos, fazendo aquela companhia maravilhosa para você e tendo também a sua maravilhosa companhia nesta noite de sexta-feira, né? O que vai de bom para você que você consiga me devolver também da mesma forma com toda essa energia positiva. Eu falei lá no comecinho do programa que tinha um recado para a galera da rodagem, né? Tem muita gente que tá na rodagem, quem tá transitando aqui pelas rodovias da nossa região, tem alguns que já pararam, né? Já estão aí nos pátios dos postos de combustíveis, porque daqui a pouquinho às 9:30 tem jogo da seleção, todo mundo vai curtir a seleção brasileira contra o Haiti na Copa do Mundo, mas pra quem tá na rodagem aí, pra quem é da rodagem, tem um recado de uma pessoa especial que eu encontrei hoje em São João, né? Estive na Coaçu hoje pela manhã e encontrei lá em São João esse cara top, que é o Pedro Trucão, né? A galera da rodagem conhece, ele apresentou por muitos anos aí o Siga Bem Caminhoneiro, agora está com o programa Pé na Estrada, pela rádio, né? Na rede de rádio Massa e também pela TV, né? O programa Pé na Estrada, apresentado no SBT. E o Pedro Trucão tem um recado para você da rodagem, você que acompanha o programa, que acompanha o Evandro Artuzzi. Bora lá, Pedro.
1: E você, estradeiro, tudo bem? E você, estradeira, tudo bem também? Tá na tocada forte aqui na nossa FM? Então tá bom. Fica um abraço, estradeiro, para vocês. Vou lembrando sempre, olha, parceiro e parceira, sem vocês que estão no volante aí, a economia não rola. Sem você que tá aí no volante, o dia a dia da turma é mais complicado. Então, bora valorizar. Vocês se valorizarem e fazer com que a sociedade entenda, conheça e valorize mais a turma que transporta, além do próprio produtor, o transportador. A todos vocês, um abraço, estradeiro, do Trucão, e até qualquer momento na boleia fora dela.
0: Valeu, tá aí o Pedro Trucão deixando o recado pra você que se liga aqui no Companhia de Amigos, você que tá na estrada aí, na boleia do caminhão, do ônibus, da carreta, enfim, né? Não importa, você que tá dirigindo aí, tá acompanhando a gente, recado do Pedro Trucão aqui no Companhia de Amigos. Depois do recado do Trucão, tem modão, as marcianas, vou te amarrar na minha cama.

0: Finalizando mais um bloco do Companhia de Amigos, ao som de Joana, para começo de conversa. Antes teve para dançar, para curtir, para cantar junto, musical São Francisco, Vestido Azul. Tá na nossa, tá bom demais.
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0: Juntos, eu de cá, você de lá, na nossa FM 102,9, a líder regional em audiência. Tá na nossa, tá bom demais. Até as 9 da noite tem Companhia de Amigos e eu tenho um recadão aqui do Recanto da Chácara Resplandecer para você. 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Bora lá, todo mundo participar, todo mundo prestigiar. E agora tem música. Depois do recado, bora curtir música, música boa. Zezé de Camargo e Luciano, Saudade Bandida. Canta, canta, Mirosmar. Sobe o som aí.

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7: Bora, você que está com a nossa FM, curtindo aqui o Companhia de Amigos, uma excelente noite de sexta-feira, já desejo antecipadamente aí um bom sábado, um bom domingo, amanhã ainda poderemos ter pancadas de chuva, no domingo a previsão é de tempo bom, aí segunda volta a chover e depois esfria, né? Depois caem drasticamente as temperaturas, principalmente na terça, quarta e quinta da semana que vem, vai baixar bastante a temperatura, mas deixa pra lá a temperatura baixa, bora curtir música, vamos matar saudade agora, Carlos Alexandre, apenas...

0: Tô indo embora, Eduardo Costa, com participação de Gino Ingênuo. Foi a música que você curtiu aqui no Companhia de Amigos.
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0: Valeu, gente. Finalizando por aqui o Companhia de Amigos desta sexta-feira, mas fica triste não. Segunda-feira, 7 da noite, eu tô de volta aqui na nossa FM com você em mais um programa. E segunda, cedinho, 7 horas da manhã, trago todas as notícias, todas as informações da nossa região no Revista 102. Pra você, bom restinho de sexta-feira, ótimo e abençoado final de semana e até segunda, se Deus quiser. Fechando Companhia de hoje com Tribalistas, Passe em Casa. Tchau, tchau, gente. Bom final de semana.

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0: está no ar a Voz do Brasil. As notícias do governo federal que movimentaram o país no dia de hoje.
1: Olá, boa noite.
2: Boa noite para você que nos acompanha em todo o país.
1: Sexta-feira, 19 de junho de 2026.
2: Vamos ao destaque do dia: redução do analfabetismo.
1: Pela primeira vez na história, a população com mais de 15 anos que não sabe ler e escrever é menor que 5%.
2: Metade do total de analfabetos é idosa, sendo que também pela primeira vez há menos mulheres que homens nessa condição. Gabriela Noronha.
3: Para fortalecer a educação de jovens e adultos e combater o analfabetismo no Brasil, em 2024 o MEC lançou um pacto nacional que aumenta as vagas nessa modalidade de ensino nos sistemas públicos.
1: E ainda, em Minas Gerais, presidente Lula anuncia investimentos em hospital de referência para o tratamento de câncer em Belo Horizonte.
2: E em novo hospital universitário de São João del Rei, para atendimento de média e alta complexidade, que vai beneficiar 54 municípios.
1: Você vai ouvir também combate às apostas ilegais.
2: Decreto assinado pelo presidente Lula vai permitir bloqueio de bens das bets irregulares e destinação do dinheiro para o Fundo de Segurança Pública. Graziele Bezerra.
4: Segundo o Ministério da Justiça e Segurança Pública, ao todo, 25 milhões de brasileiros apostam nessas plataformas, sendo que um a cada quatro deles aposta todos os dias.
1: Hoje, na apresentação da Voz do Brasil, eu, Mariana Jungmann e Luciano Seixas.
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1: A taxa de analfabetismo no Brasil caiu para menos de 5%, a menor da série histórica.
2: O índice de pessoas que não sabem ler e escrever é maior entre os idosos com mais de 60 anos.
1: Políticas como o Pacto Nacional para a Educação de Jovens e Adultos vêm ajudando a reduzir ainda mais essa taxa no Brasil.
3: Na mesa, cadernos e lápis. No coração, sonhos que resolveram sair da gaveta. Aos 61 anos, a cearense Maria do Socorro não perde uma aula no Centro de Educação de Jovens e Adultos no Distrito Federal. Ela teve que trabalhar desde muito cedo e não aprendeu a ler e a escrever, mas decidiu voltar à sala de aula por meio do EJA. E hoje divide o tempo entre as lições e as faxinas que faz para ganhar a vida. A cada nova palavra que ela aprende, é um mundo novo que se abre.
5: Toda pra que eu vejo, eu tô lendo. Vou no mercado, aí eu vejo o preço das coisas, aí eu fico lendo.
3: Assim como Maria do Socorro, milhares de brasileiros têm vencido a luta contra o analfabetismo. Segundo novos dados do IBGE, em 2025, o Brasil tinha 8 milhões e 400 mil analfabetos com 15 anos ou mais, o que representa uma taxa de analfabetismo de 4,9%. O ministro da Educação, Leonardo Barchini, destacou que é o melhor resultado da série histórica.
6: Pela primeira vez na história, nós atingimos na população de mais de 15 anos, menos de 5% de analfabetos no Brasil. E sabe o que a Unesco fala disso? Sabe o que os organismos internacionais falam disso? Falam que um país, quando atinge menos de 5% de adultos analfabetos, ele está encaminhado para a erradicação do analfabetismo.
3: Segundo o IBGE, a população com 60 anos ou mais representava mais da metade do total de